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3: 5 e 2.

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4: Então, turma, agora 5:05. Bom dia pra vocês. Obrigado pelo carinho da audiência. Estamos chegando, né, gente? Estamos chegando a partir de agora, vamos trazendo muito modão, lembrando que esta é sua Rádio Clube 87.9, diretores Petronilho Alves de Moura e Carlos Martins, administrativo Lázaro Pereira. Estamos chegando, lembrando também que hoje é sexta-feira, final de semana tá aí, né, turma? Sexta-feira, 24 do 7 do ano de 2026. Sextou, né, turma? Final de semana chegou, bom demais, que beleza! Lembrar você que esta é sua Rádio Clube, este é seu Sertão Caboclo, eu sou o Divino Dantas, estou por aqui até às 8, vou trazer muita moda, viu? Vamos trazendo um bom dia também para toda a turma.

0: Os padeiros, os guardas noturnos. Bom dia, turma. É, motorista da buleia, motorista do estradeiro, bom dia pra vocês aí. E os motoristas de ônibus também, quero deixar um bom dia pra vocês, essa turma que pilota o volante. É, meus amigos gari, os varredores, as varredoras de rua, bom dia também pra essa turma aí que faz companhia pra nós nas madrugadas. Nós estamos chegando, eu quero deixar um bom dia também para meus amigos de aplicativo e de site Rádio Clube. Obrigado a vocês aí pelo carinho, viu? É, nós vamos trazendo as modas, né? Tem a turma das cidades vizinhas, tem a turma também aí. Obrigado a vocês aí nessa turma que faz companhia para nós. É uma turma que pega no batente cedo, né? Tem gente que já tá suado, né? Tem outros que vai começar a partir de agora. Então é nóis, vamos começar a partir de agora, vamos trazer os modão. Quem já ligou o rádio, aumenta o volume. Quem já pilotou o Jeep, já fez aquele café da manhã da hora. É, o velho já chegou, o velho hoje tá eufórico, viu gente? Chegou cedo hoje, chegou quase junto hoje, bom demais, né velho? Então, telefone liberado, 6435-43-1572 ou 6499-44-22-86. Este é nosso WhatsApp, pode mandar mensagem que daqui a pouco eu já vou ver quem tá do outro lado. Tem gente de lá já, ué. Bora começar então, vamos lá então, 5:08, nós vai começar com um telefone mudo. Bora, bora turma, bom dia.
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0: 5:16.
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2: Então, turma, 5h20, bom dia pra turma, obrigado pelo carinho da audiência. Lembrando que hoje é sexta-feira, né, turma? Ô, sexta-feira. Chegou a sexta-feira, né? Final de semana tá aí batendo na porta. Tem uma turma que trabalha até a sexta, né? A turma da mais limpeza. É, Robertão já deve estar no batente, que eles pegam às 5h, né? 5 da manhã na sexta, né, gente? Essa turma já tá agarrada da mais limpeza. Obrigado a vocês aí pelo carinho, viu, turma? Bom trabalho. É, vamos trazer moda. Deixa eu ver quem tá de lá. Parece que tem gente de lá, velho. Quem que é? Ah, voltou, velho. Tá de férias. Divino Padeiro, bom dia.
3: Bom dia,
2: Xará. Bom dia, Xará. Como é que tá aí? Cheirar. Tudo beleza? É, na paz?
3: Acabou as férias, agora
2: não. Aí é duro, hein? É dura a volta, não, né? Porque... E o Elismar?
3: Tá aqui, hoje é folga dele.
2: É? Garrado no batente?
3: Não
2: bota pra moer.
3: Pra derreter.
2: Hoje tem que colocar, ué. É, ué. Bora. Bora lá então, final de semana, Elismar, Divino Padeiro. De volta, a turma tá de volta, velho. É, a turma já chegou, o Divino Padeiro. E aí, velho, chama ele pra tomar uma, velho. Que é isso, aí? Você chegou, não falou nada com ninguém. Fala com a turma aí, velho. Pode falar, fica à vontade, velho.
4: Bora tomar uma?
2: Aí, eu Divino Padeiro.
4: Eu vou pedir pra você agora, sabe um modão daquele?
2: Ele gosta, viu? Aquele, mas tá no expediente agora. Ah, milionário José Rico, 60 dias apaixonado.
4: Vai vindo, para na beira do copo,
2: vamos trazer,
4: manda
2: então.
4: Ele no beijo, assim, é... Está lá no finalinho da língua, vai?
2: Então bora lá, né, velho? Divino Padeiro, milionário José Rico, 60 dias apaixonado. Pra você e pro Elismar, que tá agarrado no batente aí. Mas mais tarde ele pode tirar a poeira da garganta. Tem nada não, né, velho? É, nós vai trazer moda, Dino Frank Muraí, Caboclo na Cidade, a Maria Divina tá lá na Calândia também, o Robertão já picou a mula, já foi trabalhar, né, e a Maria Divina tá lá tomando um café, escutando a clube. É, Rodrigão estilista, orelha seca, né, lá da fazenda do Taidinho. Quero deixar um bom dia a toda a turma também da região de Palmeiras de Goiás. Obrigado a vocês aí pelo carinho da audiência, viu, turma? Que foi, velho? Não, tem que tocar moda. Agora não, depois você conversa mais. Vamos de moda? 5h22. É a hora certa, turma.
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0: 5h25.
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5: Então, né, turma, agora 5:35, estamos de volta, vamos trazendo moda, né, quero deixar um bom dia ao Regis, né, obrigado a você, daqui a pouco nós vamos te atender aí, vamos procurar o modão aqui, beleza? Tá na clube, tá bom demais. Ainda tem Belarmina e Gabriela, mocinha da cidade, quem pediu essa foi a dona Eva, já levantou, já fez café há muito tempo, já tá de pé, essa dona Eva é puxada, viu, dona Eva? É, velho, não brinca não, faz café, assa pão de queijo. Aliás, né, o que foi, velho? O velho quer falar, ô, o que foi? Não, velho, problema, moço, não tem jeito não, fala aí.
6: E olha que é a merenda aqui na rádio.
5: Não, velho, café da manhã.
6: Ah, não, e ele falou, pô, uma merendinha aqui pra nós, velho.
5: Ajuda, né, velho?
6: Cadê um doce de leite? Cadê um arroz doce?
5: De manhã cedo é perigoso,
6: velho. Cadê um pé de moleque, um pé de cavalo, cadê uma palastraca, cadê um trem pra gente comer aqui, velho?
5: Ih,
6: nós estamos da rua N aqui, pelo amor de Deus, hein?
5: É, ei, velho, é piada, moço, tem jeito não. Vou trazer moda então. Belarmina e Gabriela, dona Eva, obrigada aí no Castelo Branco. Ela tá deixando pra todos os familiares dela, né? Os amigos que tá aí no pé do rádio, todos os seus amigos, né? E pra toda a turma do rádio, obrigado a vocês aí, viu? Vamos mandar modão então, né? É, vou trazer o Geraldo Viola e o Dino Guedes, moda boa, bom dia também pra turma ligada aí, ó. Então, vamos trazer esse modão, vamos ver, o Regis tá de lá, bom dia Regis, obrigado pelo carinho, meu irmão.
7: Bom dia, guerreiro.
5: Opa,
7: tudo bem, guerreiro?
5: Como é que tá aí?
7: Tô ouvindo aqui no rádio, aqui na, aqui, tô te ouvindo. Aqui em Uberlândia.
5: Uberlândia, Triângulo Mineiro. Mandou, já morei aí. Bom demais. Toma...
7: CF Sistema.
5: Ah, CF Sistema.
7: De prevenção, beleza. De incêndio, CF Sistema.
5: Tranquilo, vamos deixar seu um alô pra essa turma aí do CF Sistema, né?
7: Tô te ouvindo aqui, tô aqui garradinho aqui no rádio.
5: Bom demais, meu irmão. Um grande abraço, vamos trazer moda. Então, toda a turma da CF Sistema, né? Obrigado a vocês. Geraldo Viola e Dino Guedes, vou trazer essa pra você, o Desatino, é modão de qualidade. É, velho, fala com o Regis aí, velho.
6: Vou mandar abraço pra esse daí, não.
5: Mas por quê, velho? É o Regis.
6: Não, fica insistindo,
5: tá
6: não,
5: lá no Triângulo Mineiro.
6: Para de ficar insistindo.
5: Oh, meu Deus.

0: do céu, velho problema, viu? Vou trazer moda então, né? 5 horas e 38, tem modão, Ronaldo Viola e João Carvalho, estou ficando por aqui, é moda, 5 horas e 38, tem modão. Dona Eva, aumenta o volume do rádio.
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0: 5:41.
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0: 5h46.
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0: Aí, modão, hein, turma? 5:50.
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0: Então, tô de volta aí, né? 5:50, daqui a pouco falar com Deus, né, turma? Daqui a pouquinho nós vai falar com Deus, às 6. Meu amigo Divino da Rosalé, que tá do outro lado. Bom dia, Divinão da Rosalé. Como é que tá por aí? Daqui a pouquinho eu vou atender, vou trazer seu modão, viu? Enquanto isso, você faz um café aí, se tiver um biscoito frito aí ou biscoito assado, você já vai degustando aí. E daqui a pouquinho tem moda pra vocês aí na Fazenda Rosa Alegre. Obrigado pelo carinho, Divinão. Quem tá lá do outro lado, velho? Deixa eu ver. Parece que é o... Deixa eu ver. É o Bruno, né, velho? Bom dia, Bruno.
2: Aô.
0: Ô, meu filho, como é que tá? Tá sumido, velho?
2: Bom dia, bom dia, bom dia.
0: Tudo bom, dia.
2: Estamos aqui com o nosso radinho conectado na Rádio Clube Sul.
0: A Clube FM, essa né? Sertão Caboclo é bom.
2: Bom demais.
0: Aí tá por cá, né? Tá já...
2: Eu quero oferecer uma música pra Thaís, minha esposa.
0: Manda brasa.
2: O Dairão. O Dairão tá lá no outro lado da cidade, só esperando a netinha.
0: Aí não foi pescar, não?
2: Uma olhadinha nela. Pra divina minha sogra.
0: Fazendo média com a sogra, né?
2: Oi, sua
0: eu acho bom. Wilson.
2: Vilma Rosa.
0: Turma é grande.
2: Carlos Roberto.
0: E tá onde?
2: Tá na Gordoeira.
0: Carlos
2: Roberto. Puxada do Milho.
0: Bom demais, um abraço pra ele. Obrigado aí pelo carinho do dia.
2: Da cidade com o rádio.
0: Nós tá por cá, ué. Nós tá por cá.
2: E chamar o velhinho malhado, que hoje sexto, hoje nós pode tomar umas hoje. Hoje tá liberado.
0: Hoje pode? Tá liberado? Então tá bom. Tá liberado, velho. E o velho tá problema, você não sabe o tanto.
2: Ou a ipioca. Uma cervejinha de tira-gosto.
0: Beleza.
2: Hoje tá liberado, velho.
0: Hoje pode tudo, né? Hoje é sexta-feira, né? Final de semana, mas depois do expediente.
2: O meu martírio.
0: Vamos trazer modão, então.
2: E tchau, obrigado.
0: Tá na clube.
2: Tá bom.
0: É o meu parceiro. Esse é o Bruno, né, velho? Ei, Brunão, 5:52, meu martírio, essa moda é top, milionário José Rico, obrigado. O velho quer falar com você.
3: Que a sua vida é azeda.
0: Aí, ó, velho.
3: Adicione cachaça e
0: gelo. Ah, é o que ele falou, velho.
3: Faz caipirinha e toma. E toma vergonha nessa cara e para de encher o saco dos outros.
0: Não, velho, não faz isso, não. Ei, Bruno, velho, problema, esse velho aqui agora, moço, tá enjoado, você viu aí? Quer tomar caipirinha, bora trazer mais moto. O que foi, velho? Você comprou o que mesmo? Comprou o quê? Uma BMW?
3: Gostaria de pedir.
0: Não, velho, para de rolo.
3: Pega essa caminhonete sua e soca ela na garagem.
0: Não, velho, para
3: eu
0: de rolo.
3: Eu não preciso você mais não, rapaz. Eu agora tenho condição.
0: Tudo bem, velho, não quer andar com a gente, eu sei.
3: E tem um veículo.
0: Tá de que agora?
3: Disposição.
0: Ah.
3: Inclusive... Hoje eu decidi vir de BMW.
0: Dá uma carona pro outro, Benjamin.
3: Eu andava de a pé, coisa e tal. É, rapaz. BMW é uma carroça nova que eu comprei agora.
0: Ah, isso foi.
3: Eu tenho uma BMW, tenho uma Chevrolet e tem também uma Fiat.
0: É,
3: olha cada carroça linda. Tô com uns cavalão, rapaz.
0: Um quarto de milha, velho.
3: É Bragança, mas é bom, viu?
0: Bragança, já foi longe. É 5:54, meu amigo Bruno, obrigado, não dá moral pro véio não, véio é assim mesmo, vamos trazer moda, tá na clube, tá bom demais.
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0: Milionário José Rico canta, meu martírio.
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0: 5h58.
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2: Então, 6 horas em ponto, mensagem do dia e momento de oração e em seguida momento de reflexão. Vamos falar com Deus. Bom dia.
0: 6 horas.

0: Olá! Que prazer ter você por aqui novamente, sexta-feira linda, maravilhosa, final de semana, dia 24 de julho. Estamos aqui mais uma vez, prontinhos para levar aquela palavra motivacional, aquela palavra incentivadora para deixar o seu dia ainda melhor. Existe uma pergunta que vale a pena fazer de vez em quando. Espero que você faça para você. Você está vivendo a vida que escolheu? Ou apenas a vida que aconteceu? Muitas pessoas passam anos no piloto automático. Acordam, trabalham, reclamam, dormem. Acordam, trabalham, reclamam, dormem. Repetem a mesma rotina esperando que um dia algo de extraordinário aconteça. Mas a vida nunca muda sozinha. Ela muda quando alguém toma uma decisão. A decisão de aprender uma nova habilidade, de abandonar um velho hábito, de pedir desculpas, de recomeçar, de dizer eu consigo, em vez de não vai dar certo. Toda transformação começa muito antes do resultado aparecer. Ela nasce do instante em que uma pessoa decide não aceitar que o hoje será igual ao ontem. Talvez você não consiga mudar tudo de uma vez, e nem precisa. Basta escolher uma atitude diferente, uma conversa que você vem adiando, um sonho que ficou esquecido, uma oportunidade que o medo fez você deixar passar. No fim das contas, não são as circunstâncias que escrevem a nossa história. São as decisões. Porque o destino não muda em um grande acontecimento. Ele muda quando alguém tem coragem de fazer uma pequena escolha e os outros nunca fizeram. E talvez essa escolha comece hoje. Bora? Muito obrigado, bom final de semana pra você e até segunda com mais uma.
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0: Pai nosso que estais nos céus, santificado seja o vosso nome. Venha a nós o vosso reino. Seja feita a vossa vontade, assim na terra como no céu. O pão nosso de cada dia nos dai hoje. Perdoai-nos as nossas ofensas, assim como nós perdoamos a quem nos tem ofendido. E não nos deixeis cair em tentação, mas livrai-nos do mal. Amém.
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2: Grande boiadeiro. Um dia eu saí de casa com muita pressa de voltar. Deixei esposa e filhos e uma boiada fui entregar. A porta da minha casa ficou encostada, esperando que eu chegasse numa alta madrugada. Sabe por que numa alta madrugada? Porque eu deixei esposa e filhos passando a maior e a mais triste judiação. A eles faltava o arroz, faltava o leite, faltava o pão. Junto com meus companheiros, eu conduzi uma boiada inteira. Pela estrada fui andando, atravessei serras e montanhas e noites de luar para minha boiada entregar. Mas durante minha caminhada, todo o tempo eu pensava. Pensava na minha esposa, nos meus filhos, que deixou a porta encostada, esperando que eu chegasse numa alta madrugada. Cheguei naquele lugar, entreguei a boiada, o fazendeiro contou, pegou o dinheiro do bolso, pra mim ele pagou. Paguei os meus companheiros e o restante do dinheiro na minha goiaca sobrou. Aí eu vinha voltando, eu e meus companheiros, eu era o capataz da boiada, andamos novamente serras e montanhas e noites em luarares. Chegando perto de casa, deixei os meus companheiros, levando na minha goiaca o restante do dinheiro. Chegando perto de casa, tinha uma mata fechada. Bem na curva da estrada, encontrei com um cidadão. Ele me disse: amigo, pare este animal, me empreste o teu isqueiro, tô com vontade de fumar. Levei a mão na goiaca para meu isqueiro tirar. Senti um punhal de dois cortes no meu peito penetrar. Aquele belo cidadão não passava de um ladrão que queria me matar. Ali ele arrancou minha vida, me arrastou dentro da mata, soltou a besta ruana e pela estrada caminhou. Meu corpo ficou jogado, o espírito desencarnou. Eu fui na porta do céu, ó Deus, ó Criador, me dê um lugar para que eu possa descansar. Ele disse assim para mim: aqui tu ainda não entra não. Aqui não entra o ódio, aqui não entra a maldição. Você não consegue perdoar aquele que arrancou sua vida com as suas próprias mãos. Voltei para a mata assombrada, onde estava meu corpo jogado, berrando encostado, herança do meu avô. Quando dava meia-noite, eu tocava o berrante, relembrando meus companheiros do tempo do boi na estrada, que eu fui peão de boiadeiro. A mata ficou assombrada, todo mundo comentava, lá tem uma assombração. E quando dá meia-noite em ponto, o berrante toca, e ninguém sabe dizer de onde vem o toque do berrante não. Mas eu tocava meu berrante, não era pra assombrar ninguém, era pra lembrar os companheiros do tempo do boi na estrada, que eu fui peão de boiadeiro. Mas aí o sofrimento tava tão grande, que eu resolvi dar o perdão para aquele que arrancou minha vida com as suas próprias mãos. Voltei na porta do céu e a Deus eu pedi perdão. Ó Pai, me dê um lugar para que eu possa descansar. Ele disse para mim: aqui tu ainda não entra não. Você conseguiu perdoar aquele que arrancou sua vida com as suas próprias mãos. Mas existe alguém na terra que te joga a maldição. A tua esposa querida, quando seus filhos perguntam: mamãe, cadê meu pai? Para eles ela responde: arrumou outra família, de nós não se lembra mais. Ela que me dava a maldição. Voltei para a mata assombrada, relembrar meus companheiros, o tempo do boi na estrada, que eu fui peão de boiadeiro. Mas um dia, meus amigos, meu filho ficou doente, passando até muito mal, necessitava urgentemente de um médico de um hospital. Montado numa charrete, minha esposa foi andando. Quando deu meia-noite em ponto, em frente à mata ela ia passando. Ela ouviu o toque do berrante, a charrete ela parou. Falou: meu filho, preste atenção. Este toque do berrante da minha memória não sai. Quem toca este berrante, meu filho, é o seu pai. Será que ele está vivo? Agora quero encontrar. Com o farolete na mão, pela mata foi andando. Não muito longe ela encontrou o esqueleto. Só tinha osso porque a carne o tempo carregou. Mas na minha mão esquerda o ladrão não roubou uma aliança de ouro que o tempo não terminou. Tinha o nome dela gravado, herança do nosso amor. Ela caiu de joelho ao chão, a Deus ela pediu perdão e a mim ela perdoou. Agora tenho certeza que vou pra junto de Deus e dos meus queridos pais. Berrante na mata assombrada, ninguém vai ouvir nunca mais.

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9: Então, né, turma? 6:16, falamos com Deus, mensagem do dia, bom demais, né, gente? Vamos trazer mais moda, que a turma tá do outro lado, e é o Divinão, hein? Fala com nós, Divinão da Rosa Alegre. Bom dia, meu filho.
10: Bom dia, meu parceiro. Tá aí?
9: Tudo beleza,
10: rapaz? Tô na escuta,
9: meu. Tá na clube, tá bom demais, então, hein?
10: Abraço, ótimo dia, ótimo trabalho.
9: Bora, meu parceiro. E a moda?
10: Quero ver se acha o laço da saudade com ele, Irine.
9: Vamos trazer modão pra ele, então.
10: Deixa pra minha amada, Mirça. Canto Cruz, a Dona Erundino, Moisés da Imensa,
9: Beleza.
10: Dona Negão, Maria Divina, Dona Eva.
9: Turma toda aí, né?
10: Deixa pra todos que estão ligados na Clube FM, esta rádio é maravilhosa.
9: Bora então, meu parceiro.
10: É bom.
9: Aumenta o volume do rádio. É, 6:17, pode aumentar o volume do rádio que o Iride Irineu vai cantar pra você o Laço da Saudade. Obrigado, Divinão da Rosa Alegre. Você e toda a família aí, um grande abraço a vocês, que Deus abençoe sempre. Vamos trazer moda então, né? Tem mais gente lá, velho? Tem, velho, falou, tem mais gente. Vamos ver quem tá de lá. Calma aí, parece que é Ramsés.
7: Bom dia, seu Divino.
9: Ô, meu parceiro, como é que tá aí, Ramsés? Estamos por cá, né? Trazendo as modas. É, sextou.
7: Bom fim de semana a todos.
9: Opa, pra você também, paz, obrigado.
7: Saúde, alegria, fé no coração.
9: Bora, bora então, né?
7: Aí pra nós ouvir melhor o Valente.
9: Vamos trazer moda.
7: Abraço, Deus.
9: Tá na clube, tá bom demais, ué. Esse é meu parceiro Ramsés, é o homem do esporte, né, gente? É ele, Lázaro Pereira, Jotinho e toda a companhia lá trazendo esporte ao meio-dia, viu, turma? É, fica ligado aí pra vocês escutar o esporte da Rádio Clube, vocês vão ver o quanto é bom, viu? E a turma entende da manobra. Um grande abraço, são líderes de audiência a partir do meio-dia. Vou trazer pra você então João Paulo e Daniel, Nelore e Valente, é moda, hein, Ramsés? Bom trabalho, boa sexta-feira. Sextou, né, rapaz? Quem que foi, velho? Ah, o velho que chegou agora tá problema, velho, moço. Fala aí.
10: Cala a boca, rapaz. A culpa é minha, eu coloquei ela em quem eu quiser.
9: Ih, tá nervoso, hein? Maria. Tá certo, velho. Não vou falar mais nada. Você viu? Já entrou bravo aí, ó. É. Tem mais gente lá? Tem, deixa eu ver quem tá de lá, tem mais gente, e ainda tem o Dinho Sabará, eu vou atender ele já também. Dinho Sabará, bom dia, obrigado pelo carinho, fala com nós, parceiro. Legal,
8: tamo junto, pode mandar aí qualquer
9: é
8: música, qualquer modão aí,
9: qualquer modão?
8: Uma música do Eduardo Costa, Eduardo Costa tem aqui em Araguari, do lado do Berlão.
9: Eduardo Costa vai estar aqui no
8: sempre eu falo da
9: Palmeiras de Goiás, na exposição aí, também agora, né?
8: Futebol, um abraço.
9: Tô no
8: quarto aqui com o brother aqui da...
9: É?
8: Nós estamos, na verdade, uma casa que a empresa alugou, entendeu?
9: Da
8: empresa CF Sistema.
9: Beleza.
8: Mandei começar de novo a carta. Um abraço.
9: Rapaz, eu vou trazer uma do Eduardo Costa pra você aqui. Tá na agulha, pode ser?
8: Beleza, potência. Tamo junto aí.
9: Tamo por cá, meu parceiro.
8: Se você quiser aparecer aqui no Triângulo Mineiro.
9: É, eu já morei aí no Uberlândia aí.
8: Pode ir, me liga aí. Fica lá em casa, lá tomar um café com a gente.
9: Opa, vai ser um prazer, né? Vai ser um prazer.
8: Beleza?
9: Beleza, um grande abraço.
8: Então, um abraço, manda um abraço também pro Carlos.
9: É, o Carlão tá no mundo do rodeio. Tá no mundo aí, rodando aí no rodeio aí.
8: Mora no meu coração e não paga aluguel.
9: É, turma boa. Beleza, meu amigo Regis. Então, ele pediu a carta, né, velho? Nós vai trazer pra ele, vamos trazer a carta. Que foi, velho?
10: Com paciência, oi.
9: Não tá não, velho?
10: Tem uns vizinhos lá perto de minha casa, lá, ó.
9: Ah, o Luizão.
10: Fica reclamando do meu cachorro.
9: Aí, Maria
10: de meu cachorro tá correndo atrás dos outros de bicicleta na rua.
9: Aí é difícil, velho.
10: Vai mentir pra lá, nem bicicleta meu cachorro tem, senhor.
9: Ei. De burro. Ah, velho, tá bravo. Ô Regis, obrigado, viu? Um grande abraço, Eduardo Costa, 1º de abril. Daqui a pouco eu vou atender o Júnior também, que tá ouvindo nós. Vamos de moda? 6:21. Divinão da Rosa Alegre, o velho quer ter um dedo de prosa com você também.
10: Vou mandar abraço pra esse daí, não?
9: Ó, o Divinão, velho. Tá, não, tava sumido.
10: Não, como vou mandar?
9: Não, tudo bem, vamos trazer.
10: Não, não vou mandar e pronto.
9: Não, não, acabou. Chega, vamos de moda. Bora, bora.
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9: 6:21, Iridir, Neu canta Laço da Saudade.
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0: 6h24.
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10: Então, tô de volta aí, né, turma? 6:43. Tem a turma que vai pegar no batente às 7. Essa turma já pode estar de café pronto, né? Já tem que estar no ritmo do trampo, né? Se o trampo for longe, já tem que picar a mula. Agora, se for perto, né, facinho. Pode sair faltando 10 minutos. Bora, bora, né? Então vamos trazer moda, Chico Rei Paraná, o menino da gaita. Vou deixar para meu amigo Dinho Sabará, da Calanja. É, tá aí ligado, obrigado, viu, Dinho? Um grande abraço aí para você e toda a família. Aí pertinho tem a turma do Arnaldão também, daqui a pouco nós vamos atender eles, eles estão já no pé do rádio. Ainda tem meu amigo aí do Salgadão, né, da Praça da Bíblia, eu quero deixar um bom dia pra ele. Vou deixar o Lourenço Lorival, menina da aldeia, e é moda, viu, tá na clube, tá bom demais. Tem o Júnior também, né? Ô Júnior, bom dia. O Júnior tá ligado conosco, ele gosta do Newton lá, mas vou mandar pra ele, fui mandado embora. Essa daí é boa. É, o Júnior da Evolina, obrigado a vocês aí pelo carinho da audiência, viu? Um grande abraço aí, viu? Essa do Newton Lamas também vai lá pra Cachoeira Alta, vai pro meu amigo Cid Henrique que tá na recuperação, tá em casa, né? Bom dia, Cido! Bom dia pra ele, a esposa dele, Alessandra, e toda a família. Deus abençoe o seu irmão. É, o baixinho também gosta, tá em São Simão também. Bom dia pra ele. Vai picar a mula, diz ele. Vai pegar a estrada pro trampo, que hoje é sexta-feira. Pra trazer moda, bora, bora. Que foi, velho? Ô, velho, é problema, moço. Não, velho, larga a turma quieta, quer falar com você. Ô, Dinho Sabaral, velho, quer falar com você.
11: Vou mandar abraço pra esse daí, não?
10: Por quê, velho?
11: Não, não fica insistindo, não, que eu não vou mandar.
10: É o Dinho Sabaral, velho.
11: Não vou mandar, oh, e pronto, acabou,
10: hein? Não, então fala aí com... Fala com o Júnior aí, o Júnior. Ô, Júnior, velho, quer falar com você.
11: Ô, acabou. Ah, você é. Tá bom, pega um quintal pra você limpar, cheio de tapioca, canga e formiga lá, pra ver. Para de ficar ligando aqui na rádio, enchendo o saco, moço. Vai trabalhar, vai vender um Big Ben.
10: Esse véio é latada. Vamos de moda, 6 horas e 45. Dia em Sabará, tá na clube, tá bom demais. Bom dia.
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0: caboclo foi passando beirando o cemitério. Aí tinha um pé de coqueiro assim, aqueles girivá, aqueles coquinhos vermelhinhos.
1: Sei.
0: Assim, na beira do muro. E tava carregadinho de coco, rapaz. Aí eles falaram, gente, como é que nós vamos fazer pra derrubar esses cocos? Pegou uma vara e empurrou, só que os cocos caiu tudo dentro do cemitério.
1: No!
0: Só dois coquinhos caiu do lado de fora.
1: Sei.
0: Eles passaram pra dentro, foi pegando e foi repartir os cocos. Um meu, outro seu. Um meu, outro seu. Um casal de velho veio passando lá beirando. Você tá escutando aqui, tem um meu, outro seu. Ele falou, Jesus do céu. É arma penada, minha velha. Ele falou, peraí, vamos escutar. Um meu, outro seu. Um meu. Aí terminou, ele falou, agora vamos pegar os dois lá de fora. A pavera virou um foguete.
2: 6h50. 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

0: Você imagina um dia daqueles assim, bem quente.
1: Sei.
0: Assim, 2 horas da tarde, o sol chega tá marejando, assim, sei, sabe? Dois compadres lá no alpendre, sem graça, sem assunto. Até que um vira pro outro e falou assim, compadre, pensando aqui, você tem coragem de comer merda por causa de R$50?
1: Que besteira.
0: O outro falou assim, uai, R$50? Ué, você teria coragem? Falou, acho que eu tinha coragem de dar umas beliscadas. Falou, não, eu acho que você tem. Falou, acho que eu tenho. Falou, então vou procurar uma merda, ver se você tem. Acharam uma fresquinha,
1: mano.
0: Aí o caboclo deu umas beliscadas. Falou, rapaz, você tem coragem, compadre. Tá aqui os R$50. Voltar pro alpendre. Daí a pouco, aquele que tinha já beliscado, né, falou, ô, compadre, eu tô aqui matutando. Será que o senhor também tinha coragem de comer merda por R$50? Falou, rapaz, pensando, R$50 é um dinheiro bom, né? Falou, rapaz, eu acho que eu tenho coragem também. Falou, então vamos voltar lá, que sobrou muita merda. Voltou lá, e ele deu umas beliscadas, falou, aí, você também tem coragem, compadre. Pagou R$50 pra ele, voltou pro alpendre, tá lá. O que tinha comido primeiro virou pro outro, falou, compadre, falou, o que foi? Rapaz, eu tô achando que nós comeu merda de graça.
2: Momento. 6:56. 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
2: Então, né, turma, 6:59, lembrando a vocês que hoje não tem as notícias do Libório, né, gente? Hoje não tem a rapidinha do Libório, não. Vamos trazer moda. É, tem um talismã, deixa eu ver quem tá do outro lado aqui, é meu amigo Edivan. Bom dia, Edivan, obrigado pelo carinho. Como é que tá aí, meu irmão? Fala com nós aí.
3: Bom dia, Divinão.
2: Bom dia. Tá
3: na curta, como é que você tá, meu irmão? Manda moda pra nós aí.
2: Aqui é só modão, né? Bora, bora. Tomar um café branco, café amarelo?
3: Talismã.
2: É, beleza, tá na clube, tá bom demais. Vou trazer modão e daqui a pouquinho eu tô de volta, vou trazer o Leonardo pra você depois. É pai e bola. 7 horas em ponto.
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3: Então, nós está de volta, né? O Libório hoje não teve as notícias, né? Então, vamos trazer modão, né, turma? Bora, bora. Leandro Leonardo Talismã, moda boa. Meu amigo Divan, tá tomando um café amarelo lá no Arnaldão. Bora de moda aí. Um abraço pra ele, toda a turma ligada, né? Tá na clube, tá bom demais. Ô Divan, o velho quer falar. Fala, ô velho. Fala com o Divan aí, velho.
4: Se a sua vida é azeda.
3: Aí, ó.
4: Adicione cachaça e gelo e açúcar.
3: Aí é bom, tá tomando uma lá, ué. Calma.
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3: Ei, Divan, esse velho não é latada, não. É pior do que latada. Vamos trazer moda. Leandro Leonardo, Talismã. Tá na clube e tá

0: Eu quero deixar um bom dia também a meu amigo Evandro. Bom dia, meu amigo Divino Dantas. Tá na clube, tá bom demais. Evandro do Frete. Um grande abraço pra ele. Tá ligado, né, velho? Tá escutando nós lá em Palmeiras de Goiás. Eu vou deixar o Mato Grosso e Matias Rumos do Coração. É modão essa daí, viu? Tá na clube, é moda de qualidade da pasteleira de cima. É, daqui a pouco eu vou atender o Arnaldão Aboiador, ele tá na linha também. O velho falou pra você ter cuidado, Arnaldão, não ficar na linha não, que tem um trem, viu? Que foi, velho? Não, vou tocar a moda dele, aí, do Odivan, você já tá brabo com ele?
1: Tô com paciência hoje.
0: Tá não, velho?
1: Tem uns vizinhos lá perto de minha casa, lá, ó.
0: Que foi?
1: Fica reclamando do meu cachorro. Diz que o meu cachorro tá correndo atrás dos outros de bicicleta na rua.
0: Ah, não, é difícil.
1: Vai mentir pra lá, nem bicicleta meu cachorro tem,
0: senhor. Não, vizinho, velho. Não, mas não pode brigar, não. Não, velho, não pode brigar com o vizinho, não, tá doido? Vai, ó. O Luizão tem pato, tem galinzé, né? A Divina tem cachorro. Meus amigos, tudo tem criação. Rafael tem galo, né? Rafael Pimentel. É assim mesmo, velho, não pode grilar com os outros, não, moço. Então tá aí, Leandro e Leonardo, Talismã, é moda de qualidade. Ivan, aumenta o volume do rádio aí.
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3: Então, né, turma, bora, vamos trazendo mais modão sertanejo, tá na clube, tá bom demais, bora de moda, né, vamos de modão aí, né? 7:21, vou trazer meu amigo Arnaldão, tá lá do Arnaldão, bom dia, como é que tá aí? Fala com nós, Arnaldão, bom dia, meu parceiro Arnaldão, lá do Bar dos Nordestinos, bom dia.
4: Bom dia, Divinão.
3: Aí,
4: tá na clube, tá bom demais, né?
3: Trazendo umas modas aqui, Arnaldo.
4: Mais seu melhor, o tempo mais seu.
3: Tá mais quente hoje? É, então tá bom.
4: Mas tá,
3: né?
4: Bom, graças a Deus, tá tudo beleza. E aí?
3: Tranquilo, lá, pai. Tá
4: nas modas aí, depois você manda aquela moda do Eduardo Costa. Escrever a carta.
3: Ah, tá, uma carta.
4: Falou, tá na clube, tá bom demais, Divinão.
3: Beleza, Arnaldão, boiador. E a equipe tá toda aí, a turma do Café Amarelo. A turma do Café Amarelo tá aí. Arnaldão, já toquei essa. Vou trazer pra você uma que você gosta aqui, que é o Troco do Renan e Raí. Amanhã nós toca essa daí, que eu já toquei a carta, viu? Beleza? Obrigado aí pelo carinho da audiência, Arnaldão, a boiador. Que foi, velho? Ô, velho, hoje tá problema, não? Ele quer brigar com a diretoria, velho.
5: Gostaria de pedir aqui a atenção da direção da rádio,
3: que
5: por gentileza, que fizesse um favor para a minha pessoa. Quando eu vim pra cá, me prometeram um garçom aqui.
3: Um garçom, velho?
5: É, que eu vou dizer um garçom,
3: não,
5: garçom.
3: Não, que na atenção, velho.
5: Já não veio mais.
3: Ah, mas isso
5: eu
3: é quero
5: saber,
3: véio.
5: Cadê minhas regalias? Cadê minhas coisas? Porque, ó, eu já tô com a boca seca aqui, ó.
3: Então, não, velho, tem uma aguinha fria aqui.
5: Com vontade de molhar a palavra que eu tô. Não tem
3: nada. Quer tomar
5: aqui,
3: um aí? Não pode, velho.
5: Cadê? Cadê a água, perreira?
3: Não, velho, tem água gelada.
5: Cadê que eu pedi aqui? O torresminho cabeludo. Cadê?
3: Não, o velho é terrível,
5: não, eu tô com vocês, não, uai. Rapaz!
3: Ah, não. Eu mereço mesmo. É, viu, Arnaldão? O homem tá fraco, não. Renan e Raí, o Troco. Tá aí, Arnaldão. E ainda tem quem... É, vou trazer mais um aqui, viu? Ainda vou trazer mais um, se der tempo. O que que eu sou sem você? É moda de qualidade. Quero deixar um bom dia pra toda a turma aí do pregão, né? A turma escutando nós, Lucirene, Tel. Bom dia pra vocês, meu amigo Hugo do Lava Jato. Tá na clube, tá bom demais. Bora!
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3: É, o Arnaldão, velho, tá chamando você pra tomar um aí. Aí, o Arnaldão gosta, velho. De vez em quando, né? Todo dia não, né?
5: Aquele que vai puxando na de riba, vai vindo, para na beira do copo e manda ele no beijo, assim, até instalado.
3: Vamos de moda, então.
5: Vai.
3: Bora. 7:24, Renan e Raí. Arnaldão, aumenta o volume do rádio aí.
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4: Então, tô de volta, 7h40. Bom dia pra vocês. A turma que vai pegar no batente às 8, né? Tem a turma que pega às 8, a turma das 7 já tá agarrado, né, gente? É, meus amigos de construção civil, bom dia pra vocês. Obrigado, viu? Aí tem um Mexinha, né, que pega no batente cedo. É o Timbete, também engarrado, né, Timbete? É, e tem também aí meu amigo Silvio Baiano, esse aí também engarra cedo no batente, né? Aí eu quero lembrar vocês que hoje é sexta-feira, hoje é dia, né? Depois do expediente, começar a tirar a poeira da garganta, turma. Olha, eu vou trazer o Sorriso da Mulher Goiana, moda boa, essa daí vou deixar pra turma da construção civil. Essa turma que tá agarrada no batente tá de rádio ligado ouvindo nós. Então ainda dá tempo de trazer mais um. Onde estão meus passos? Vou deixar pro meu amigo, quem tá escutando nós. É o Batistão, lá na Hidrolândia. E também é da construção civil, vai pegar no batente, o Cid Henrique também na Cachoeira Alta, né? Só que o meu amigo Cid Henrique sofreu um pequeno acidente e tá em casa se recuperando, né? Um grande abraço pra ele e toda a família. Bora então, 7h41, tem modão, né, velho? Vamos trazer moda pra turma, porque o que foi, velho? Ah, meu Deus do céu.
5: E olha que é a merenda aqui na rádio.
4: Velho, tá querendo um café.
5: Ah, não, eu vou pôr uma merendinha aqui pra nós, velho.
4: É, cadê, véio, ajudava,
5: um
4: viu,
5: de leite? Cadê um arroz doce?
4: Aí a dona
5: cadê
4: Eva,
5: um,
4: né?
5: Pé de moleque, um pé de cavalo, cadê uma palastraca, cadê um trem pra gente comer aqui, ué?
4: Não, vai trazer, velho.
5: Nós estamos arruendo aqui,
4: pelo vai trazer o modo, não, velho, não arruma problema, não.
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0: 7h44.
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3: Meus amigos, se nesse momento algum de vocês me perguntasse onde estão os meus passos, eu não saberia dizer. Mas em nome de Deus, eu agradeço e peço que cada fã, cada amigo, cada irmão que dê um passo por mim, porque eu não sei onde estão os meus passos.

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1: É, 7:47. Eu quero deixar um bom dia pra minha amiga Baiana. Bom dia, Baiana. Como é que você tá?
2: Oi, Divino.
1: Opa, bom dia. Que tudo é bem? Baiana. Como é que tá o nosso Jardim das Acácias? Tudo bem, graças a Deus.
2: O velho tá com fome, né, Divino?
1: É, o velho tá mais Divino, com fome que tudo hoje, ué.
2: Manda nesse áudio pra pedir uma música.
1: Ah, fala aí.
2: Pra minha irmã, Marlene Santa Rita.
1: Ah, tá.
2: A Marinalva, que tá dodói, que quebrou a perna.
1: Ah, tá dodói, mas vai recuperar, né? Se Deus quiser.
2: Ah, é minha irmã também.
1: Beleza, vamos deixar a moda pra ela.
2: A música, não sei se é Milionária Zé Recanto, ela, Cadeira Amiga.
1: É o Barreirito.
2: Ofereço pra ela.
1: É moda boa.
2: Ofereço pra você, família.
1: Obrigado, nós tá aqui.
2: Ofereço pro velho também.
1: É, o velho também
2: ofereço
1: é
2: a música. Pra todos que gostarem da música, pro Carlos e família.
1: Então tá bom, vamos deixar pra eles,
2: todos,
1: né?
2: Todos que gostarem.
1: É.
2: Tenha um bom dia, Divino. Tá na clube? Tá bom demais.
1: Beleza, Baiana, grande abraço. Minha amiga Baiana do setor Jardim das Acácias, obrigado a você, boa recuperação para todos os irmãos, né? Que Deus abençoe, né? Que ela recupere logo, logo, vai abençoar, isso aí é recuperação, logo, logo ela já tá dando piruleta aí, se Deus quiser. É, tem mais gente de lá, deixa eu ver quem tá de lá, fala com nós aqui, fala com nós, parece que é, fala, ô Jim.
3: O velho hoje tá meio inspirado.
1: Tá, o velho tá.
3: Fala pra ele não fazer compromisso no fim de semana não, que ele tem que ajudar o Luizão de Pirona.
1: Ah, ajudar o Luizão é mesmo,
3: é
1: moço.
3: Muita coisa.
1: O homem vai mudar, né, vai ser vizinho seu. Ei, velho, arrumou problemas, vai ter que ajudar o Luizão de Pirona, fala aí.
4: Paciência hoje.
1: Tá não, velho?
4: Tem uns vizinhos lá perto de minha casa, lá.
1: Aí, ó. Escuta
4: fica reclamando
1: aí.
4: Do meu cachorro. Diz que o meu cachorro tá correndo.
1: Luizão tem dois.
4: De bicicleta na rua.
1: Ai,
4: vai
1: ai,
4: mentir
1: ai.
4: Pra lá, nem bicicleta meu cachorro tem, senhor. Tibungo.
1: Ah, não viu? Ei, Jim Savará, o Luizão tem só dois, viu? E um punhado de galinzé. Bora, bora trazer moda. Baiana, eu vou tocar o Barreirita, Cadeira Amiga. Bom dia, obrigado pelo carinho da audiência, viu? Vamos de moda?
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0: 7h53.
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0: Turma, bora picar a mula? Bora, bora. Tá na hora.
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0: Então, né, turma, é hora de picar a mula. Deixa eu ver, ô, velho, vê se esse carro meu pega hoje aí. Tem que pegar, velho. Se não pegar, como é que nós vai, né? Na era franca já tá picando a mula, velho. Ah, velho, não vai pegar não. Larga quieto, moço. Velho, não tem dó não, moço. Calma, velho.
2: O homem é bom.
0: Não, velho, o homem é bom o quê? Vamos trazer moda. Gente, tô indo embora, 7:55, é chegada a hora, né, de picar a mula. Vou deixar minha última aí, Bruno e Marrone, um bom perdedor, é modão, né? Aproveitar essa e deixar pra toda a turma que fez companhia pra nós, desde as 5 da manhã, lembrando que hoje é sexta, né? Final de semana tá aí, turma! A todos vocês, obrigado pelo carinho da audiência. Ô, velho, o velho podia arrumar uma carona pra nós hoje, né?
3: Pega essa caminhonete sua e soca ela,
0: velho. Ô, velho, tá doido, não é a caminhonete, não, moço.
3: Não, rapaz. Eu agora tenho condição monetária.
0: Vê se você organiza uma carona pra nós, velho. Nessa BMW sua.
3: Hoje eu decidi vir de BMW.
0: Ah, veio?
3: Então eu andava de a pé, coisa e tal.
0: Vou pegar uma carona com você.
3: BMW é uma carroça nova.
0: Carro não pega, não, velho.
3: Eu tenho a BMW, uma Chevrolet e tem também
0: Maria.
3: Uma Fieta. É, olha cada carroça linda.
0: Tá
3: um rapaz. Ah,
0: tem que pegar uma carona com ele, não tem escolha.
3: Mas é bom, viu?
0: É bom, né, velho? Então nós vamos embora, gente. Obrigado a vocês. Daqui a pouco tem Elton Benjamin, programa Carlos Martins, o amigo da dona de casa. E tem dica de novela, previsão astrológica. Resumo, tititi, muita música bonita no ar, muita comunicação até as 11 horas. Aquele abraço. Se Deus abençoar, nós estamos de volta amanhã trazendo mais modão sertanejo às 5 da matina. Um abraço a todos vocês. Se alguém procurar por mim aí, velho, diga que eu já fui. Piquei a mula. Até amanhã, se Deus quiser.
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3: 8:10.

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1: Oi, gente, vamos que vamos, né? Olha só, são exatamente 8h12, bom dia.
2: Oi, bom dia.
1: Ih, virou aqui, tá tudo correndo hoje. Hoje é sexta-feira, aí é 8h13.
2: Bom dia, clube.
1: Acertando tudo, tudo certo por aí, gente, tudo bacana, você que estava com o Divino Dantas e o velho danado ajeitado aí, né? Como é que é o nome do velho? O velho não fala o nome de jeito nenhum, né? De jeito nenhum, e por que será, né? A gente vai descobrir, né? Divino Dantas, será que o Divino já sabe? Gente, um bom dia para vocês, onde quer que esteja, vamos juntos, em casa, no trabalho, começando mais uma edição desse programa arrojado, né? Danado de ajeitado, sexta-feira linda para viver, sorrir, cantar e ser feliz. Hoje é dia 24, mês de julho de 2026. Vamos seguindo, né? Vamos que vamos!
2: Bom dia!
1: Agradecendo o Papai do Céu por mais uma oportunidade da gente estar juntos outra vez, né? Então, olha, você é o nosso combustível de todos os momentos. Muito obrigado pelo carinho, você que recebe em casa, no trabalho, tá? De repente, no trânsito também, aquele abraço especial, muita paciência aí. Em cada região, né, gente? Principalmente o trânsito, tem que ter um jogo de cintura aí, não tem? Tem, é. Então, vamos que vamos, né? Olha só, tá liberado aqui pra você o 6499-442286 e também o 6435-43-1572 pra você me ajudar a fazer a programação ficar supimpa, danada de ajeitada, fantástica, agradabilizadíssima, viu? Já vou dando os parabéns pra você que faz aniversário e você que conhece alguém que faz aniversário, quer prestar aquela homenagem, soltar a voz, mensagem, texto, tá liberado aqui pra toda essa região maravilhosa que resta a gente com muito carinho. E você que faz aniversário aí, nossos parabéns.
2: Nessa data querida,
1: toda a felicidade do mundo, hein? Toda a felicidade do mundo. Vamos seguindo, né?
0: Mais música. Bom dia.
1: Olha só, direção-geral Carlos Martins e Petrolílio Alves de Moura, administrativo Lázaro Pereira, e comunicando sou eu desde pequenininho.
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1: Agradecendo a Deus, né? Porque a gente, volta e meia, tá realizando um sonho, né? O sonho que se sonha só é apenas um sonho. O sonho que se sonha juntos se transforma realidade. Vamos que vamos, com fé. Pensamento positivo, não dá espaço pra tristeza, não. Lembrando que a vida é como espelho, sorri pra ela sorrir pra gente, hein? Ei, maravilha!
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1: Tá na clube, tá bom demais, gente, olha só, e lembrando, hein? Pra gente começar aí, tem Guilherme e Santiago e Tiago, né, Zezinho da Bicicleta? O nosso bom dia também pra você. E tem recado aqui também no nosso amigo aí, tá aí mandando um recado pro velho, né? Ai, meu Deus do céu, é o Ronaldo do Salgado, da Praça da Bíblia, em Palmeiras de Goiás, tá ligadinho conosco. Alô, o véio, será que ouviu essa aqui? Eu tenho certeza que não, ó.
4: Bom dia a todos da rádio aí, bom dia a todos os ouvintes aí. Rapaz, vá pro velho pôr gasolina nesse carro, rapaz. Esse carro do velho não pega nem gasolina, hein? Sem gasolina não anda, não. Só pega não anda, não, viu?
1: Eu acho que não sabe dirigir, não. Sabe, não. Ai, gente, vamos seguindo. Final de semana, mês de férias, é aqui na Clube FM.
2: Bom fim de semana.
1: Onde você estiver. Vamos juntos, hein? Vamos cantar, vamos divertir!

0: vida, gente. Só o comecinho aí, né? 8h26, vamos seguindo. É, aperitivo aí. Agora tem Henrique e Juliano. Vamos que vamos, hein?
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2: Muito bem, 8h29, tem participação. Fala comigo, dona Genuína. Alô?
3: Oi. Bom dia.
2: Bom dia.
3: Quem está falando com vocês é a missionária Jesuína. Fazer oração no seu horário, viu, Benjamin? Para que Deus abençoe a nossa rádio, né? Com grande audiência. O meu Deus, o meu Pai, eu te peço em nome de Jesus que o Senhor abençoe todas as programações dessa mistura e aumenta mais a audiência nela, que ela seja abençoada, essa mistura, pelas pessoas que trabalham aí, principalmente no programa das 11 e agora no programa do Benjamin e todas as programações e também no programa Os Milagres de Jesus. E Deus abençoe cada um de vocês. Fica com Deus e a paz do Senhor.
2: Amém, muito obrigado, que o Papai do Céu abençoe a senhora também, toda a família e todos esses ouvintes maravilhosos. Tá na clube? Tá bom demais.
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3: Olha só, com muita alegria, 8h38, vamos seguindo!
4: Alô, clube!
3: Pra toda essa galera maravilhosa aí, nosso bom dia, os comerciantes, né, gente? Ô, bom dia, tudo certo por aí? Pessoal das autos, pessoal da... tá aí cuidando dos automóveis, né? O nosso bom dia. E o Zezinho tá cuidando da bicicleta, dos ciclistas, né, Zezinho? Maravilha! O Zezinho mandou uma receita boa pra essa sexta-feira, né, Zezinho? Bom dia, bom dia. Olha só, a receita dele é assim, ó. Receita pra um dia incrível, né? Uma dose de gratidão, duas xícaras de fé, uma pitada de paciência e boas escolhas, né? Sorrisos e energia boa a gosto. Modo de preparo. Misture tudo com leveza. Mantenha o foco no bem. Aproveite cada momento. Sirva com fé. Coragem e um sorriso no rosto, né? Que seu dia seja leve e abençoado. Eita!

maravilha, 8h48. Olha só, Tayana Castelo Pix da Patroa, né? Vamos que vamos, tá chegando o Rick Renner, fim de semana, Carlos e Jader separados. Tem a Thaíde Alexandre também. Alô, William, bom dia pra você. Bom dia pra toda a equipe aí da Arvoline Transporte também, tá esperando sucesso, né? É, alô, sou Sidney Rubens, o nosso bom dia. O bom dia também pro Júnior, né? Valério, pra toda essa equipe aí, tá? Vamos lá. Final de semana aqui na clube, mês de férias, é assim, né? Hoje é só sexta-feira linda!

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0: maravilha, hein? Sucesso lindo aí, todo mundo, né? Exatamente 9 horas, daqui a pouquinho tem resumo de novela, Dança do Signo, Tititi da Fama, fique sabendo, né? Seu resumo da novela daqui a pouquinho aqui. Conteúdo bacana, hein? É isso aí, tá na clube, tá bom demais.
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5: 9:11.
6: É hora certa e hora de resumo da sua novela Dança dos Signos. Tititi da Fama é uma fofoca boa, né? Não faz mal pra ninguém. Não é fofoca, é informação do seu artista. Fique sabendo também informação dos seus direitos. Tá na Clube, tá bom demais.
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7: Olá, tudo bem? Eu sou a Tati Invade. A partir de agora você confere tudo, tudinho que vai acontecer na sua novela preferida. Está no ar o nosso resumo das novelas. E vamos começar com a novela Nobreza do Amor. Januário incentiva Tonho a viver seu amor com Lúcia Alica. José pede que Geralda abrigue Malungo por uma noite e Onildo se apresenta ao homem. Mirinho pressiona Manuel para falar bem de seu trabalho no banco diante de Casimiro. Manuel disfarça quando Ana Maria o questiona sobre a reação de Fortunato ao seu namoro. Alica comenta com Niara sua desconfiança de Malungo. Chinua conta a Kim, Ladissa e Dume sobre a escolha de Gendal por Binta como sua nova rainha. Binta sonda Gendal sobre Alica. Malungo mostra a marca de sua lealdade a José e Caimã. Graça intercede junto a Marta em nome de Virgínia. Kênia pede ajuda a Binta. Tonho propõe se casar com a Lica em uma cerimônia conduzida por Dona Menina. E esse foi o resumo da novela Nobreza do Amor. Daqui a pouquinho tem mais resumo de novelas. Nós vamos falar tudo o que vai acontecer hoje em Coração Acelerado. Eu volto já.

pessoal, hoje é sexta-feira, dia 24 de julho de 2026. Eu sou a Suzy Luiz e tô chegando com as previsões astrais, vida longa pra quem dá mais um giro em torno do sol. Hoje, 24 de julho. Quem nasce no dia 24 de julho é do signo de Leão, com a personalidade do signo de Aquário. São pessoas mais criativas, originais, cheias de talento. Tudo de bom pra você que faz aniversário hoje, 24 de julho. Áries, Touro e Gêmeos. Oi, Áries, nascidos de 21 de março a 20 de abril. Previsões astrais pra hoje, Áries. As estrelas iluminam um caminho onde os seus sonhos mais profundos vão passar por uma transformação. Um pequeno gesto pode mudar tudo. Cor para você vermelho, números da sorte 02, 04 e 36. Touro, nascidos de 21 de abril a 20 de maio, Touro. Os movimentos celestes mostram que a sua reputação pública vai se fortalecer hoje. Mantenha calma e observe todos os detalhes. Cor para você azul royal, números da sorte 08, 21 e 50. Gêmeos, nascidos de 21 de maio a 20 de junho, Gêmeos, hoje é um dia especial e os seus talentos precisam de um olhar mais carinhoso. Perdoe o que passou e siga leve. A cor para você é o branco, números da sorte 06, 19 e 40. Eu já volto e falo com Câncer, Leão e Virgem, mais um bloco de previsões.

Eu sou a Tati Invade, está chegando o Tititi da Fama. Tudo o que está acontecendo no mundo dos famosos, eu conto agora pra você. Cantora Kátia viaja de avião com cão guia para show no Rio de Janeiro. Sucesso nos anos de 1980, a cantora Kátia ganhou a companhia do cão guia, o Willy, na viagem que fez de São Paulo para o Rio de Janeiro, onde irá se apresentar nesta semana. Deficiente visual, Kátia conheceu o labrador em 2022, no Instituto Admax, poucos meses após iniciar o treinamento com a bengala longa, requisito necessário para conseguir um companheiro de quatro patas. Olha só que bacana, hein, gente? O nosso Tititi volta daqui a pouquinho pra falar de longe da TV. Gabriel Braga Nunes surge em Clique Raro com as filhas. Eu te conto já já aqui no Tititi da Fama.

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3: Eita, hein? Vamos lá, 9:16, né? É, maravilha. Olha só, alô Júnior, o nosso bom dia pra você, um bom dia pra Érica, pra Estefânia, aquele abraço também, um beijo no coração de toda a família Resende também, um abraço especial pra cada um de vocês, viu? A você que acompanha pelo rádio, pelo aplicativo, aquele abraço. Jando, Mega Radiadores, um abraço especial também pra você, tá sempre ligado, pra toda essa turma boa que passa aí, né? O agro se encontra aí também, né? Você cuidando dos radiadores, das máquinas agrícolas, dos caminhões, carretas, carro de passeio, muito mais. Né? Não é isso, Jean? Um abraço especial para você, que o Papai do Céu continue te iluminando. Você faz tudo com carinho, faz o que gosta, isso faz toda uma diferença, tá? Que o Papai te ilumine e seu vizinho da frente aí, alô João Paulo, também o nosso bom dia também, viu? Tá sempre curtindo a programação também, tá certo? E seu vizinho da direita, da esquerda, o pessoal aí da esquina aí, ó, com esse salgado maravilhoso, rádio ligado também aí, né? O vizinho da direita, da esquerda, para toda a família, para sua esposa, né? Levou o rádio novinho para sua casa, pra casa e deixou o velhinho com você na oficina. É importante que funciona, não é? É importante que funciona. Então tá. Maravilha. Vamos seguindo por aqui, tá? É, manda um abraço especial também pra todo mundo da Motobel em Palmeiras de Goiás. Daqui a pouquinho mais detalhes, tá? Abraço especial pra todo mundo aí, pra toda a sua equipe. Vamos abraçando também a Sônia também tá ligada conosco, né? Aquele abraço, pessoal também que está curtindo em outras cidades também, muita gratidão a cada um de vocês aí, viu? Em umas, alô família da Maria, aquele abraço, alô Tati, um abraço especial também para você, para o seu esposo, dona Joana Pimentel, nosso bom dia também pro Luiz de Pirona, para todos aí do Lava Jato do Hugo, aquele abraço todo especial, tá? Radar Autoelétrica também, nosso bom dia, mandar um abraço especial para São João da Paraúna, Didi Presente, meu amigo, me acompanha sempre, um abraço especial para o senhor, para toda a sua família, obrigado, viu? São João da Paraúna, aquele abraço, lembrando que Paraúna vai estar recebendo Zezé de Camargo em breve. Eita, vamos de sucesso! Olha só, tem Bruno e o Barreto, tem Zé Neto e Cristiano, tem banda Nashville.

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3: Gente, chegando aí, resumo de novela, Dança do Signo, Tititi da Fama e Saúde, beleza?
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5: E o resumo das novelas já está de volta e agora você vai ficar sabendo o que vai acontecer hoje em Coração Acelerado. Zila terá uma crise de ciúmes e acusa Janete de assassina no meio do restaurante enquanto Thalita registra. Rony afirma que o rancor de Zila em relação a Janete pode colocar tudo a perder. A Laurzinho apoia Janete. Nayana reclama com Zila por seu descontrole. Zuzu consulta Nora sobre Alaor, sem saber que está enganada sobre o seu estado de saúde. E Sinara grava a conversa das duas. João Raul comemora com Luan a assinatura de seu contrato com Juliano. Rony ameaça Juliano a fim de sabotar João Raul. Palhares se encanta com atitudes de Sinara. Malvino, Agenor e Vilma não gostam quando Laurinha afirma que aceitará fazer uma turnê de shows. João Raul desconfia quando Juliano encerra o contrato. Eduarda descobre que Valéria reatou com Nelson. Xavier extorque Zilá. Esse foi o resumo da novela Coração Acelerado. Daqui a pouco tem o resumo da novela Quem Ama, Cuida. Eu volto já.

previsões astrais de volta nessa sexta-feira. Câncer, Leão e Virgem. Câncer, nascidos de 21 de junho a 21 de julho. Câncer, Saturno traz lições importantes e a sua comunicação com os outros vai estar em um momento de grande expansão. Um pequeno gesto muda tudo. A cor para você é o violeta, números da sorte 37, 38 e 52. Leão, nascidos de 22 de julho a 22 de agosto. Leão, nesse momento, dia de reflexão e a sua espiritualidade se beneficia. Celebre as pequenas vitórias do dia. Cor para hoje, Leão. Branco, números da sorte 02, 45 e 47. Virgem, nascidos de 23 de agosto a 22 de setembro. Virgem, a energia solar potencializa a sua vida amorosa e isso pode trazer para você surpresas. Não tenha medo de se expressar. A cor para hoje é o azul royal, números da sorte 01, 14 e 17. Eu já volto e falo com Libra, Escorpião e Sagitário em mais um bloco de previsões astrais.

Noite da Fama está de volta, hein? Pra falar de Gabriel Braga Nunes. Surge em clique raro com as filhas em viagem. Mesmo quando estava no ar, emendando uma novela na outra, Gabriel Braga Nunes nunca gostou de expor sua vida pessoal. O ator abriu uma exceção durante a viagem que fez com a família pela Europa. Gabriel postou registros raros ao lado da mulher, a assistente de direção Isabel Nascimento, e das duas filhas, Maria, de 12 anos, e Valentina, de 5 anos. Fofuras em Copenhague, legendou ele citando a capital da Dinamarca. Que família linda, gente! Olha, daqui a pouquinho, Virgínia e Vini Júnior, as férias não param, não. A próxima parada é na Jamaica, eu te conto já já, aqui no Tititi da Fama.

O condicionador e o creme sem enxágue devem ser aplicados no mínimo 4 dedos após a raiz do cabelo, com movimentos leves de cima para baixo, pois quando usados diretamente no couro cabeludo, podem dificultar a circulação sanguínea e o crescimento dos fios. Após a aplicação do creme, é recomendado utilizar uma escova ou um pente com cerdas macias para desembaraçar os fios ainda úmidos.

0: Hora certinha pra você, olha só, 9h47, né? Vamos que vamos! Hoje tem aí esse sucesso, né? Dessa banda maravilhosa, Quando Você Me Olhou, banda Nashville, né? Eita! Tá na clube, tá bom demais. Paulinha, um abraço especial pra você, tudo de bom. Pra todo mundo aí, ó, que está ouvindo a gente em Nazário, né? Abraço pra todo mundo aí. Torneadora Torneimac, o nosso bom dia, bom dia, bom dia. Manda um alô aqui também pro Marcelo, né? Alô, Marcelo. É, o Marcelo aí, juntamente com toda a família, tá bem pertinho da onde, né? Do Pereira, troca de óleo, né? Caminhão Muque e Limpa Fossa, um abraço especial pra toda essa equipe aí, os motoristas, o nosso super bom dia. Vamos de sucesso.
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0: 10 e 8.
1: É isso aí, 10 e 8, vamos lá, resumo de novelas, Dança do Signo, Tititi da Fama e a receita do dia.
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3: Resumo da novela está de volta e vamos saber o que vai acontecer hoje na novela Quem Ama Cuida. Adriana vibra ao saber que Ademir será notificado. Ingrid assume a presidência da joalheria após votação do conselho e Tiago se nega a participar da transição de gestão. Yuri percebe o interesse de Pilar. Edivaldo fica feliz ao saber que o noivo de Tilde terminou com a funcionária. Bia reclama com Bruna do envio anônimo de flores para César. Carmita consegue identificar a placa do carro de Edson. Nancy observa um entrosamento entre Mirtes e Camilo. Elisa teme que Ademir possa prejudicar Adriana. Carmita e Fábia descobrem que Edson deixou o hotel sem pagar a conta. Tiago, embriagado, pede que Bruna se separe do marido para ficar com ele. E Pedro ouve. E esse foi o resumo para hoje, sexta-feira, da novela Quem Ama Cuida. O resumo das novelas estão ficando por aqui, mas amanhã tem muito mais para você. Um beijo da Tati Invade e até a próxima.

De volta com as previsões astrais nessa sexta-feira. Bom final de semana para você, Libra, Escorpião e Sagitário. Libra, nascidos de 23 de setembro a 22 de outubro. Libra, a força do seu signo hoje indica equilíbrio emocional e isso vai estar alinhado com o seu propósito de vida. Dedique um tempo para quem você ama. Cor para hoje dourado, números da sorte 02, 05 e 26. Escorpião, nascidos de 23 de outubro a 21 de novembro. Escorpião, hoje o momento é de reflexão. Os seus sonhos mais profundos vão se fortalecer. Perdoe o que passou e siga leve. Cor para hoje prata, números da sorte 10, 19 e 39. Sagitário, nascidos de 22 de novembro a 21 de dezembro. Sagitário, harmonia hoje favorece a sua comunicação com os outros e isso pode trazer surpresa para você. Fique atento aos sinais do universo. A cor para hoje é o branco, números da sorte 31, 42 e 77. Eu já volto e falo com Capricórnio, Aquário e Peixes em mais um bloco de previsões.

Tititi da Fama está de volta. E olha só, próxima parada, Jamaica. Virgínia e Vini Júnior serão recebidos pela família de Bob Marley no fim das férias. Se há uma coisa que não há no relacionamento de Vini Júnior e Virgínia, é monotonia. O casal é puro movimento. Nessa semana, por exemplo, os dois estavam em São Gonçalo, terra do jogador, na região metropolitana do Rio, para um típico churrasco no quintal. E tudo isso depois da influenciadora e o jogador promoverem uma festa junina que varou a madrugada na noite anterior. Acha que parou por aí? Nada! Vini Júnior só se reapresenta no Real Madrid no próximo dia 3. Até lá, ele vai curtir o resto das férias com a namorada na Jamaica. Não só com ela não, tá? Além de seus amigos de sempre, o atleta vai retribuir a visita dos Marley. Ai, que maravilha, hein? Olha, daqui a pouco eu volto pra falar de influenciadora. Revela nova gravidez após perda de gêmeos. Eu te conto quem é, já já, aqui no Tititi da Fama.

muito bem, chegando nossa receitinha de hoje, ravioli com molho de manteiga. Ingredientes, 3 quartos de xícara de chá de manteiga, 1 terço de xícara de chá de queijo parmesão, 500 gramas de ravioli de carne e sal a gosto. Vou repetir, ó, bem fácil. 3 quartos de xícara de chá de manteiga, 1 terço de xícara de chá de queijo parmesão, 500 gramas de ravioli de carne e sal a gosto. Modo de preparo: em uma panela pequena, derreta a manteiga em fogo baixo, mexendo sempre junto com o queijo parmesão. E aí você reserva. Cozinhe o ravioli em água fervente com sal. Escorra, coloque em uma travessa e misture rapidamente com a manteiga. E sirva em seguida. Tá aí, que delícia, né? Ravioli com molho de manteiga. Nossa receita de hoje. Até a próxima e bom apetite!

0: gente. Que maravilha, hein? Olha só, 10 e 14, vamos que vamos, né?
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0: Turma boa aí dos restaurantes, aquele abraço todo especial, tudo de bom pra vocês, hein? Olha só, lembrando que hoje tem música ao vivo no Dil Bar e Restaurante. Dil, um abraço especial pra você, pros cozinheiros, pras cozinheiras, pra todo mundo aí, viu? Abraço especial, tudo de bom. Em Palmeiras de Goiás tem Dil Bar e Restaurantes, hoje estará recebendo o Rei do Gado e Fazendeiro, né? Olha só que maravilha. Falar disso, eu vou trazer o Rei do Gado e Fazendeiro, cantar com o Di Paulo e Paulino pra essa família maravilhosa que tá ligadinha conosco também, né? Bom dia!
2: Bom dia, Wellington. Aqui é a Terezinha, irmã da Rosirene.
0: Opa!
2: Manda uma música. Qualquer música do Zé, do Paulo e Paulino pra mim, me inclui no sorteio. A irmã da Rosirene.
0: É, irmã da Rosirene. Alô, Rosirene, um abraço especial pra você. Tá todo mundo animado. Eu gosto, é assim. Então tá aí. Rei do Gado e Fazendeiro vai cantar, né? Com de Paulo e Paulino. Ah, e falar nisso amanhã, tem de Paulo e Paulino em Palmeiras de Goiás, hein? Começa a festa, né? Ei, maravilha.

Maravilha, hein, gente? Olha só que legal, hein? Leonardo abrilhantando a nossa manhã. Agora 10h26, tem Danilo e Davi. Não mexe nas minhas gavetas. Tem Guilherme Silva também. Alô, Patrícia. Pamela Soraya também. Aquele abraço todo especial, né? Alô, João Ribeiro também. Bom dia, bom dia. Leonardo também tá ligado conosco aí, né? Não é o cantor, né? Será que canta alguma coisa? Vai estar aí sempre sintonizado, né, gente? Vamos que vamos!

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6: 10:45. previsões astrais de volta nessa sexta. Agora eu falo com Capricórnio, Aquário e Peixes no nosso último bloco. Capricórnio, nascidos de 22 de dezembro a 20 de janeiro. Capricórnio, as estrelas iluminam hoje o seu dia, um caminho onde sua reputação inspira outras pessoas ao redor. Evite discussões desnecessárias. Cor para você verde, números da sorte 20, 21 e 29. Aquário, nascidos de 21 de janeiro a 19 de fevereiro. Aquário, hoje o seu horóscopo destaca que a vida amorosa está em um momento de grande expansão. Confie mais na sua intuição, ela não falha. Cor para hoje verde, números da sorte 01, 49 e 51. E para finalizar as previsões, Peixes, nascidos de 20 de fevereiro a 20 de março. Peixes, a posição da lua sugere que a sua reputação vai se beneficiar da sua paciência. A paciência é a sua maior virtude, Peixes. A cor para hoje é o lilás e os números da sorte 07, 10 e 25. Amanhã, sabadão, tem mais previsões. Bom final de semana para você, até lá!

da Fama voltou para falar de Hugo Souza e influenciadora revelam nova gravidez após perda de gêmeos. Bebê a caminho. Hugo Souza, do Corinthians, e a influenciadora Rauane Barcelos revelaram que estão esperando o primeiro filho. A novidade foi contada nas redes sociais nesta semana pela mamãe, em um vídeo onde também revela o sexo da criança. Uma menina que se chamará Pétala. A influenciadora compartilhou o momento no Instagram sem marcar Hugo. Rauane escreveu um textão reafirmando a felicidade pela nova gestação. O casal havia terminado o relacionamento em abril deste ano. Foi a assessoria do atleta que confirmou o fim do noivado com a influenciadora. Segundo o jogador, o término teria sido amigável e marcado por respeito mútuo. Mas agora já estão de volta e terão uma filha, gente! Esse foi o nosso Tititi da Fama. Tudo o que está acontecendo no mundo dos famosos. Ah, eu sempre conto pra você. Está ficando por aqui, mas não esquenta não, viu? A gente se encontra numa próxima. Um beijo da Tati Invade. Até lá!

0: Por ser rico em vitamina C e polifenóis, o abacaxi é útil para fortalecer o sistema imunológico, prevenindo infecções e ajudando a combater vírus e bactérias de forma mais eficaz.
1: Turma boa, danada de ajeitada, hora é só 10h49, vamos que vamos, né? 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E lembrando, foi lindo o nosso encontro. Amanhã tem mais, amanhã é sabadão, né? Amanhã a cidade de Palmeiras de Goiás vai estar recebendo, de Paulo e Paulino, vai estar recebendo aí uma equipe maravilhosa, danada de ajeitada, né? A cidade vai estar em festa, né? Isso é muito bom. E a gente continua aqui, ó, meio de festa também na sua Clube FM. Quem sabe amanhã a gente tem um brinde aqui também para presentear os ouvintes, né? Por que não, né? Por que não? Amanhã tem quem? É Guilherme Santiago amanhã também, Palmeiras de Goiás, é? Ah, amanhã a gente vai atualizando tudo aí, né? Todo mundo já tá sabendo do que vai acontecer, não vai? Ai, ai, ai. 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Até amanhã, hein? Tudo de bom.

Deus nosso Pai, que tendes poder e bondade, dai força àquele que procura a verdade. Ponde no coração do homem a compaixão e a caridade. Deus, dai ao viajor a estrela guia, ao aflito a consolação, ao doente o repouso. Pai, dai ao culpado o arrependimento, ao espírito a verdade, à criança o guia, ao órfão o pai. Senhor, que vossa bondade se estenda sobre tudo o que criastes. Piedade, Senhor, para aquele que não vos conhece. Esperança para aquele que sofre. Que vossa bondade permita aos espíritos consoladores derramarem por toda parte a paz, a esperança e a fé. Deus, um raio, uma faísca do vosso amor pode abrasar a terra. Deixai-nos beber nas fontes fecundas e infinitas e todas as lágrimas secarão. Todas as dores acalmar-se-ão. Um só coração, um só pensamento subirá até vós, como um grito de reconhecimento e amor. Como Moisés sobre a montanha, nós vos esperamos com os braços abertos. Ó poder, ó bondade, ó beleza, ó perfeição, e queremos de algum modo alcançar a vossa misericórdia. Deus, dai-nos a força de ajudar o progresso a fim de subirmos até vós. Dai-nos a caridade pura, dai-nos a fé e a razão. Dai-nos a simplicidade que fará das nossas almas o espelho onde se refletirá a vossa imagem.

0: Bom dia, queridos ouvintes, que a paz do nosso Mestre Jesus esteja conosco. E sejam bem-vindos a mais um programa Visão Espírita. Que nós sejamos amparados pela espiritualidade amiga. Um bom dia especial para todos os ouvintes de Cesarina e dos demais municípios que nos ouvem através do aplicativo da rádio. Bom dia especial para o nosso irmão Cacildo e nosso irmão Gilberto aqui conosco.
1: Bom dia, Wilson. Bom dia, Gilberto. Bom dia a todos os ouvintes da emissora, para os nossos confrades espíritas também. E quero mandar um bom dia especial para o professor de educação física, Matias, o divino Matias Gomes, que pela primeira vez está nos ouvindo. Bom dia, Matias.
0: Bom dia, Matias.
1: Hoje nós vamos continuar.
0: Um bom dia especial também, cortando o senhor um pouquinho, para minha mãe que está nos ouvindo hoje, a Maria Celne, que mandou um abraço para o senhor também.
1: Ai, para ela também, um bom dia bem especial, nosso abraço.
0: Está lá em Goiânia ouvindo o programa.
1: Ótimo, o Matias também está em Goiânia.
0: Está em Goiânia também, exatamente. Abração para ele também.
1: Bom, hoje nós vamos continuar apresentando o Livro dos Espíritos, né? Na parte terceira do livro, que trata das leis morais. Das leis morais, nós estamos focalizando o capítulo 10º, que se refere à lei de liberdade. E essa lei de liberdade, ela subdivide em 7 subtítulos. Liberdade natural é o primeiro, o segundo, escravidão. Terceiro, liberdade de pensar. Quarto, liberdade de consciência. O subtítulo 5, livre-arbítrio. O sexto, fatalidade. E hoje nós vamos apresentar o conhecimento do futuro, que está no subtítulo 7º. E o último subtítulo desse capítulo é o resumo teórico do móvel das ações humanas, que veremos no próximo programa, né? Todo esse assunto, esse capítulo 10º, estão contidos nas questões e respostas de número 825 a 872 do Livro dos Espíritos. E de acordo com o resumo que nós fizemos, Wilson, tirado das questões 868 a 871, onde está contido o subtítulo 7, conhecimento do futuro, é que nós vamos dar prosseguimento ao nosso trabalho de hoje, né? Então, podemos começar?
0: Podemos.
1: Então, segundo o resumo que fizemos, conforme os espíritos da codificação, nós sabemos, né, Wilson, que o Livro dos Espíritos se compõe de 1019 perguntas e 1019 respostas. Foram perguntas formuladas por Allan Kardec, inspirado pela espiritualidade superior, ele que foi assessorado por mais de 52 médiuns, e respondido através desses médiuns, né? Focalizando todo o conteúdo do Livro dos Espíritos. Então, o Livro dos Espíritos é a parte filosófica da doutrina espírita. Nós sabemos que a doutrina espírita ela é formada por um tripé. Tem a parte filosófica, a parte científica, que está contida no Livro dos Médiuns, e os desdobramentos do Livro dos Médiuns, através dos livros psicografados referentes ao Livro dos Médiuns, e também a parte do Evangelho de Jesus, que trata dos ensinamentos morais, né? Principalmente do chamado Sermão da Montanha, que está contido o Sermão da Montanha nos capítulos 5, 6 e 7 do Evangelho de Mateus, né? Então, conforme o resumo que nós fizemos, e como diz os Espíritos da codificação, em princípio, né, nós estamos falando do conhecimento do futuro. Em princípio, o futuro é oculto, não pode ser revelado ao homem,
0: importa.
1: Entretanto, dizem os espíritos da codificação, em casos raros e excepcionais, permite Deus que seja o futuro revelado.
0: Em casos raros, né?
1: Em casos raros e excepcionais, né? Uhum. É quando é importante para o homem,
0: necessário
1: para o homem conhecer alguma coisa do futuro. Então, acrescenta os espíritos da codificação que o futuro se conserva oculto ao homem com a finalidade de evitar que o homem se negligencie do presente. Se ele souber de uma coisa muito boa no futuro, né, que vai acontecer, ele não vai pensar em se melhorar no presente.
0: É claro.
1: Vai esperar aquela coisa.
0: É a tendência, né?
1: E nós estamos aqui na Terra, espíritos encarnados aqui, para melhorar pelos nossos próprios esforços.
0: Esse é o objetivo.
1: Agora, uma coisa revelada no futuro sendo boa, ela é uma dádiva de Deus, né? Então não depende do nosso esforço conquistá-la. Então é por isso que o futuro é oculto do homem, para que eu não negligencie o esforço que ele tem de fazer para melhorar no presente.
0: É, pode acontecer mesmo.
1: Então, é essa a finalidade de conservar o futuro oculto, né? Pois se o homem conhecesse o futuro, é o que diz os espíritos da codificação, ele não trabalharia com liberdade, porque seria dominado pela ideia de que se uma coisa tem que acontecer, inútil será preocupar-se com ela. Ou então procuraria impedir que essa coisa acontecesse.
0: É,
1: se não fosse uma coisa boa, né?
0: Depende do interesse, né?
1: Evidentemente, né, Wilson?
0: Depende do interesse, né?
1: Então aí ele se acomodaria.
0: Acomodaria.
1: Né? Ou teria de esforçar só para evitar os acontecimentos prejudiciais, né?
0: Esse eu trabalharia para evitar, né?
1: Então ele evitaria isso. E justamente o futuro é oculto ao homem, podemos acrescentar, para que ele possa usar livremente do seu, livre-arbítrio. Nós sabemos que o livre-arbítrio é a liberdade que o homem tem de escolher entre o bem e entre o mal.
0: E o mal.
1: Entre a prática das coisas boas e a prática das coisas más.
0: Exato.
1: Então quis Deus que assim fosse, a fim de que cada pessoa concorra para a realização das coisas, até daquelas a que o homem desejaria opor-se a elas. Assim é que os homens mesmos preparam muitas vezes os acontecimentos que hão de ocorrer no curso da existência dele. Então nós aqui é que preparamos o nosso próprio futuro, não é? E nós estamos vendo aí que a nossa vida atual no planeta todo não é uma das melhores, né, hoje? Justamente pelo somatório das atitudes inconsequentes.
0: É o resultado.
1: E que não deveriam ser feitas ou executadas pelo próprio homem.
0: É, infelizmente.
1: Não é? É o que depende, ou é consequência do nosso orgulho e do nosso egoísmo. Tudo de mal que acontece à humanidade é justamente falta do homem fazer as boas escolhas.
0: As boas escolhas.
1: Em seus atos ou no exercício das suas ações, né?
0: E vai aprendendo de forma mais dura, né? Só escolhe aprender da forma mais dura, né? Porque então, escolhe mal, gera más consequências. E essas más consequências o impulsiona naturalmente a mudar futuramente. Ou muda, né?
1: Nos traz as consequências do sofrimento.
0: É que,
1: né?
0: É o sofrimento.
1: Se fazemos más escolhas, evidentemente que nós vamos receber coisas negativas.
0: Naturalmente.
1: Não é? Colhe-se de acordo com a semeadura.
0: Com a semeadura.
1: Né? Se semeamos bem, vamos ter uma boa safra, né? Bom, quanto ao fato de que convém permanecer oculto o futuro, embora Deus permita que ele seja revelado algumas vezes, esclarecem os espíritos da codificação que Deus permite a revelação do futuro quando o conhecimento prévio dele, o antecipado dele, facilite a execução de uma coisa em vez de prejudicá-la, né? É uma boa coisa, então. Obrigando o homem a agir diversamente do modo por que agiria se fosse feito a ele a revelação. Então, o homem poderia, às vezes, agir contra aquilo que seria revelado. Então, tanto é oculto o futuro com as coisas que seriam boas para o homem, quanto com as coisas que seriam ruins.
0: Depende.
1: Por quê? Porque nós estamos aqui, encarnados, submetidos a provas. É como se nós estivéssemos numa escola permanentemente examinando as nossas próprias condutas, os nossos próprios conhecimentos, não é? Então, é o problema da aplicação do uso-arbítrio. Se nós usamos a nossa liberdade de escolha para escolher somente as coisas boas, evidentemente que as consequências que nós vamos viver são boas. Agora, se escolhermos coisas más, vamos ficar mesclados. Nós vamos conviver com coisas boas e coisas ruins, como acontece na vida cotidiana de cada um, não é? Evidentemente, em consequência das nossas escolhas. Porque se a sociedade se compõe de todos os indivíduos, de todas as individualidades espirituais, ou seja, os espíritos encarnados, então, o que se tem como produção da sociedade é o somatório de cada um, do que cada um produz. Se cada um produzir só o bem, evidente que a sociedade seria uma maravilha. Nós não teríamos pessoas necessitadas vivendo, levadas, portanto, à prática dos vícios, sobretudo à prática do furto. Às vezes, muitas pessoas furtam por necessidade de sobrevivência, né? Se houvesse essa compreensão de todos os homens de se ajudarem reciprocamente, todo mundo vivia feliz, porque todo mundo teria essa consciência de colaborar somente para a prática do bem.
0: E o resultado, no caso, seu Cacildo, das más escolhas, ou seja, as consequências das más escolhas, nós poderíamos dizer que é uma punição ou é um processo educativo?
1: É o que? A punição?
0: É uma punição ou um processo educativo?
1: É aquele problema. Se nós estamos aqui submetidos a provas, nós estamos sempre dentro de um processo educativo, né?
0: Importante
1: tanto
0: lembrar disso.
1: É que, através da lei da reencarnação, o que que acontece? A pessoa tem um espírito, tem uma encarnação aqui. Nessa encarnação, ele errou muito. Então, depois que ele passa para o plano espiritual, que ele vai ter todas as suas faculdades no nível da sua própria evolução espiritual, ele vai ver os erros, as falhas que ele praticou e vai querer voltar para corrigir. Então nós estamos aqui, cada um de nós, corrigindo aquilo que deixamos de fazer bem, de forma correta, numa existência anterior. Se não corrigirmos nessa, nós vamos acumulando os débitos para voltar aqui sempre. Então o que é que acontece? tem muitos espíritos que repetem as mesmas encarnações.
0: Mata a mesma tecla.
1: É, séculos e séculos, né, praticando os mesmos erros, as mesmas coisas e permanecendo sofrendo.
0: Felizmente.
1: Então, a única forma de libertarmos do sofrimento é praticar o bem.
0: Exato.
1: É procurar fazer as coisas corretamente, né? Então, continuando, dizem os espíritos, não raro também a revelação do futuro é uma prova, né? Não é raro, é sempre uma prova. A perspectiva de um acontecimento pode sugerir pensamentos mais ou menos bons. Veja o exemplo que dão os espíritos. Se um homem vem a saber, por exemplo, que vai receber uma herança com que eu não contava, pode dar-se que a revelação desse fato desperte nele, no homem, o sentimento de cobiça, né? Pela perspectiva de se tornarem possível a ele maiores gozos terrenos. Pela ânsia de possuir mais depressa a herança, o homem pode desejar, talvez, né, para que tal se dê, para que a herança ocorra, a morte daquele de quem herdará. Então, aí já é um pensamento, um desejo mal, né?
0: Muito mal.
1: Ele está querendo que o companheiro parta logo para que ele
0: abocanhe. Exatamente. Abocanhe logo a
1: herança. Aí, aí vai realizar todos os gostos, todos os prazeres que ele tem vontade de realizar.
0: Será que isso ainda nos dias de hoje acontece?
1: Oh, como não? Nós vemos isso com a outra...
0: Até pior, né, seu Caseiro?
1: Nós vemos isso com a outra roupagem, sobretudo naqueles que são, frequentadores ou frequentemente praticantes da corrupção.
0: Exato.
1: Não é?
0: Exato.
1: Está sempre desejando abocanhar...
0: Infelizmente.
1: O dinheiro alheio, principalmente o dinheiro de quem paga o imposto. Porque, segundo os espíritos, o dinheiro de quem paga imposto não é dinheiro público, não é dinheiro do governo, não.
0: Não.
1: É dinheiro do pagador de imposto, que o governo tem o dever, os políticos têm o dever de aplicar no bem geral do povo.
0: É a responsabilidade de aplicar.
1: Isso aí nós vamos ver esse problema do exemplo da herança aqui, revestido de uma outra modalidade, dentro da prática corriqueira que nós estamos convivendo.
0: Exato.
1: Atualmente. É uma outra roupagem, né?
0: É um resultado...
1: Outro tipo de corrupção.
0: É outro.
1: Todo
0: tipo.
1: Pensamento negativo, prejudicial, é o quê? É escândalo, está lá no Evangelho. Escândalo, corrupção é escândalo. Então, no sentido geral, tudo que acontece contra a normalidade, contra a coisa correta, é escândalo, na linguagem do Evangelho, né? Ou então, essa perspectiva de receber herança inspirará o homem bons sentimentos e pensamentos generosos. Veja bem, se a revelação, né, não se cumpre, aí então está a prova, né? Então, se promete uma coisa boa e ela não vem, então vai causar uma diferença naquilo que estava na expectativa de receber, né? Ele vai ficar decepcionado. Então, essa prova é caracterizada na maneira como a pessoa suportará a decepção de que ela não se cumpra. Então, daí considera-se as coisas boas em perspectivas de ocorrerem, como as coisas más, uma prova. As más, porque por si só já traz sofrimento. Agora, as boas, quando não ocorrem, traz a decepção também, que é um sofrimento.
0: Também.
1: Não é? Também. Então, de qualquer forma, nós estamos aqui na vida material, espíritos encarnados, passando por provas. E a nossa subida de degrau, de classe espiritual, vai depender, portanto, de como nós suportamos os efeitos dessas provas, né?
0: É o resultado dos testes.
1: É, o resultado, então, é um só. É para nos provar, para que nós possamos subir de nível, subir de classe, né? Nem por isso, entretanto, caberá ao homem menos o mérito ou demérito dos pensamentos bons ou maus, que a crença na ocorrência daquele que ele faz nascer no íntimo, daquele que ele faz nascer no íntimo, né? Daquele fato ele faz nascer no íntimo. Então, nós somos responsáveis, tanto temos o mérito ou o demérito com referência às boas e às más coisas que praticamos. Somos sempre responsáveis por elas, né? Em síntese é isso. Seja bom ou seja má, as coisas, em sumo, nós somos responsáveis por elas. Nós temos de recebê-las como consequência daquilo que fizemos no passado. Se recebemos coisa boa, é mérito nosso.
0: Exato.
1: Não é? Se as más também, é demérito em razão daquilo de
0: mais. Más escolhas. As más escolhas, né, do passado.
1: Das más escolhas. Continuando, Deus, sabendo tudo, não ignora se um homem perecerá ou não em determinada prova, né? Perecerá no sentido de sofrerá uma consequência danosa, né? Às vezes até a perda da vida do corpo físico. Então, pergunta-se, então qual é a necessidade dessa prova, uma vez que nada acrescentará ao que Deus já sabe desse homem? Então responde a esse questionamento os espíritos da codificação. Eles consideram equivaler ou assemelhar a isso a perguntar por que Deus não criou o homem perfeito e acabado. Por que passa o homem pela infância antes de chegar à condição de adulto? A prova não tem por fim, veja bem, a prova que cada um passa não tem por fim dar a Deus esclarecimento sobre o homem, né? Pois que Deus sabe perfeitamente o que o homem vale. Mas a prova serve para o homem, para dar ao homem toda a responsabilidade de suas ações, uma vez que tem o homem a liberdade de fazer ou não fazer. Então está tudo dentro do livre-arbítrio. Quando o homem tornou-se consciente a respeito do bem e do mal, Deus concedeu a ele o livre-arbítrio, ou seja, a liberdade de escolha, a liberdade de fazer ou não fazer. É o que diz aqui, né? Então, dotado o homem da faculdade de escolher entre o bem e o mal, a prova tem por efeito colocá-lo em luta contra as tentações do mal e conferir a ele o mérito da resistência. Vamos aqui dar um exemplo que não está aqui no texto, né? Um espírito numa última existência foi um ladrão refinado. Então o que é que vai acontecer quando ele encarnar na próxima existência? Ele vai encarnar num ambiente semelhante àquele da sua última encarnação, em que tudo concorria para ele se tornar outra vez um ladrão. Então ele vai ter uma tendência nessa nova encarnação de praticar os mesmos furtos que ele praticou na encarnação anterior. Então ele está aqui na nova encarnação para lutar contra essa tentação, contra essa má tendência
0: de resistir.
1: E vencendo isso, aí está o mérito dele. Então, ele vencendo, não se tornando um ladrão, ele então vai resgatar aquilo que ele praticou de errado na encarnação passada, né?
0: Muito importante.
1: Então, um exemplo é nesse sentido. Então, ele tem de lutar contra todas as tentações. Porque o que é tentação? É sempre um arrastamento para o mal, né? Então, confere a ele todo o mérito se ele resistir a essas tentações e prosseguir no caminho do bem, praticando o bem.
0: E é interessante essa questão da tentação, porque muitos imaginam, até nos dias de hoje, que as tentações, quando falam em tentação, fica, dá a ideia de que é algo que vem de fora para dentro, né? E na verdade a fonte de todas as tentações está dentro de nós, né? É o resultado, é o reflexo das nossas más tendências.
1: As más tendências, né?
0: Então.
1: E lá no Evangelho está escrito que? Que nós temos de lutar contra as nossas más tendências. É a única forma de nós melhorarmos.
0: Exatamente. Né? É o caminho.
1: Tá contra o nosso egoísmo, nosso orgulho.
0: Exatamente.
1: Aquilo de negativo que tem dentro de nós e que traz como consequência sofrimento.
0: Exato.
1: Né? Ora, continua dizendo os espíritos da codificação. Mesmo que já saiba se o homem se sairá bem ou não, Deus não pode em sua justiça punir nem recompensar por um ato ainda não praticado. Se o companheiro está apenas sofrendo a má tendência de praticar o furto, enquanto ele não pratica o furto, ele não será responsável por ele.
0: Claro.
1: Porque perante a justiça divina, nós só vamos ser responsável por aquilo que praticamos, né? Então está lá no Evangelho. O que está escrito lá no Evangelho de Jesus? Segundo a cada um segundo as suas obras. Se praticou obras más, evidente que vai ter consequência má. Se praticou o bem, só vem em favor de quem pratica o bem.
0: Naturalmente.
1: Né? Quem planta vento, está lá também, vai colher tempestade. É um ditado popular muito certo.
0: Exato.
1: Não é?
0: Correto, né?
1: Então nós já estamos caminhando para o final do resumo, o Wilson e Gilberto, né? Então, se em suas considerações a esse respeito, diz o professor Allan Kardec, sobre tudo isso que foi dito pelos espíritos, o professor Allan Kardec também dá a sua opinião, né? Então diz ele que assim sucede entre os homens. Assim sucede entre os homens, de acordo com o que falaram aqui os espíritos. Segundo o professor, por muito capaz seja um estudante, é o exemplo que ele dá, por grande que seja a certeza que se tenha ele, a certeza de que ele alcançará bom êxito, ninguém lhe confere algum grau sem exame, isto é, sem prova. Então o estudante no final do curso ele é submetido a uma prova. para ver se realmente ele vai passar, né?
0: Se aprendeu realmente.
1: De acordo com o conhecimento que ele adquiriu. É. Se realmente ele adquiriu os conhecimentos capazes de aprová-lo nesse exame. Do mesmo modo, o juiz não condena um acusado senão com fundamento num ato consumado e não na previsão de que ele possa ou deva consumar esse ato. Está repetindo aquilo que foi dito lá em cima. Acrescenta o professor Kardec que quanto mais nós refletimos nas consequências que teria para o homem o conhecimento do futuro, melhor vemos quanto foi sábia a providência em ocultar do homem o futuro. A certeza de um acontecimento infeliz encheria o homem de desânimo. Veja bem, se o homem soubesse que aconteceu alguma coisa de ruim para ele, ele já ia ficar desanimado antes da coisa acontecer, né? Ele já perderia o ano de trabalhar, de se esforçar. Para quê? Se eu vou receber uma coisa que vai me prejudicar?
0: Não é? Vai acontecer mesmo.
1: Ele já se conservava passivo para receber a pancada, né? E daí, não, em ambos os casos, suas forças ficariam paralisadas, tanto no caso de receber uma boa notícia que aconteceria, como uma má notícia, né? Se ele recebesse a notícia de que aconteceria uma coisa boa, ele ia acomodar, ia sorrir sempre até a coisa chegar, né?
0: Deixa chegar.
1: Agora, com referência à coisa ruim, ele ia ficar triste, desanimar até a pancada cair, né?
0: Sem atuação então, nenhuma.
1: Aí é que está a sabedoria da providência divina. É. Né? A certeza, bom, nós já vimos aqui, em ambos os casos já vimos. Daí, o não lhe ser mostrado o futuro, não será o homem mostrado o futuro, senão como meta, veja bem, como objetivo que ele cumpra atingir por seus próprios esforços, mas ignorando os trâmites

0: de que eu sou responsável pelo deslize que eu fiz.
1: Uhum.
0: De acordo com a minha má escolha, o mau caminho escolhido. Né? O conhecimento de todos os incidentes da jornada inspira ao homem a iniciativa e o uso do livre-arbítrio, tá vendo? Ele se deixaria resvalar ou escorregar pelo declive fatal dos acontecimentos se exercer suas faculdades. Quando o feliz êxito de uma coisa está assegurado, ninguém mais se preocupa com essa coisa. Então, meus amigos, nós estamos aqui para cada um resolver a sua própria vida através das suas escolhas. Ninguém é responsável pelo insucesso ou o êxito de alguém, não. Nós podemos receber ajuda e ser gratos, ter gratidão pela ajuda recebida. Mas quantos recebem ajuda e não usa bem essa ajuda?
1: Não valoriza.
0: Não a usa para o bem, vai usá-la para o mal. É devido à má escolha, ao livre-arbítrio. Então ninguém é desobrigado de ajudar ninguém, não. Todos nós estamos aqui no mesmo barco, somos iguais aqui somente nos sofrimentos, segundo informa a espiritualidade. Então cada um tem o dever, e dever é lei, tem o dever de se ajudar, de ajudar uns aos outros, se ajudar reciprocamente. Por isso que está lá no Evangelho de Jesus: amar o próximo como a si mesmo, fazer ao próximo somente o que seja feito a si, não fazer a ele o que se não queira que seja feito a si. Esse é o princípio da ajuda recíproca, da verdadeira fraternidade universal, que infelizmente nós ainda estamos muito longe de colocar em prática. Mas segundo o Evangelho de Jesus, o resultado do aperfeiçoamento espiritual está em colocar em prática essa fraternidade de cunho universal, ou seja, cumprindo esse mandamento do Evangelho de Jesus.
1: O que não quer dizer nesse caso também, no caso mesmo nós ajudando uns aos outros, que nós vamos estar respondendo pelo outro que está sendo ajudado, né, seu Cacilda?
0: Não, ninguém vai
1: ser. Com certeza, né?
0: Ninguém vai ser responsável pelos erros do próximo.
1: Vai responder pelo outro.
0: Cada um será responsável.
1: Nós vamos naturalmente responder por nós e o outro pelo outro. E assim cada um, né?
0: Segundo as obras.
1: Segundo as obras de cada um, né? Isso é muito importante. Seu Cacilda, nós temos ainda 10 minutinhos para fazer algumas outras observações. E eu peço que o senhor fique à vontade, nesse sentido, nesses 10 minutinhos.
0: E sobre o tema. É o que a doutrina espírita sempre ensina. Ela é um verdadeiro livro de educação moral. É que nós temos de seguir o Evangelho de Jesus. Aliás, a doutrina espírita veio para recristianizar a humanidade, porque até agora as religiões que existem não colocam claramente os ensinamentos que Jesus deixou no seu Evangelho, que os evangelistas codificaram no Evangelho, né? Então, como a humanidade está sempre na necessidade de se aperfeiçoar, a doutrina espírita veio como sendo o consolador prometido pelo próprio Cristo na última reunião que ele teve com os discípulos, que foi na Santa Ceia, que está no Evangelho, e que ele disse que quando ele ia partir, mas ia pedir ao Pai que mandasse um outro consolador,

0: ele se considerava o primeiro consolador. Um outro consolador que viria repetir o que ele ensinou e ensinar tudo aquilo que ele não pôde ensinar, porque o povo não compreenderia. Então, trazer toda a verdade. Então, a doutrina espírita, com relação à vida espiritual, à vida eterna, está trazendo tudo aquilo que o homem precisa conhecer para seguir de acordo com o Evangelho de Jesus, que é um código de uma moral elevada. O Evangelho de Jesus não criou religião, não criou seita religiosa, embora Paulo apóstolo fala nas suas cartas, nas suas epístolas, nas igrejas. Mas Cristo não criou igreja, ele trouxe apenas ensinamentos de ordem moral. E, infelizmente, as religiões cristãs cuidam apenas dos atos da vida do Cristo, dos milagres, das predições, mas deixa de ensinar, de detalhar, de minuciar os ensinamentos do Sermão da Montanha, que é a coluna vertebral da doutrina cristã, que são aqueles ensinamentos que estão contidos lá nos capítulos 5, 6 e 7 do Evangelho de Mateus. Ali é a essência do cristianismo. Se o homem seguir tudo aquilo que está ali, ele estará cristianizado. Evidentemente que haverá uma sociedade mais feliz, já que a sociedade se compõe de cada ser humano. E cada um, seguindo o mandamento do Cristo de amar ao próximo como a si mesmo, fazer ao próximo somente o que deseja que seja feito a si, e não fazer a ele o que não quer para si, evidente que a sociedade vai estar uma maravilha, né, Hugo?
1: É, seria uma maravilha nesse caso, né? Mas, como nós ouvimos anteriormente, colocado pelo tema da manhã de hoje, as consequências como processo educativo vêm como uma bênção e a misericórdia divina, né, seu Cacilda? Nos ensinando e impulsionando o progresso. É importante que a gente ressalve isso, né?
0: O progresso é permanente.
1: Então, quer queira ou não, o progresso, ele é permanente mesmo. Ele vai acontecer. Porque Deus não errou em programar tudo.
0: Veja bem, nós progredimos extraordinariamente na parte material.
1: Exato.
0: Agora nós teremos de progredir na parte moral.
1: Moralmente.
0: Diz respeito à espiritualidade. E que, infelizmente, o materialismo está imperando no mundo, sobrepondo a própria inteligência do homem, que deixou de acreditar na espiritualidade. Não se fala mais nem em Deus. Você vê, teve esse evento da Copa do Mundo aí, em que momento foi que foi referido o nome de Deus? E a estatueta da Copa, no meu modo de pensar, substitui o mesmo bezerro de ouro da época de Moisés, porque todas as atenções, todo o desejo de quem participou da Copa, torceu, estava na conquista da taça Jules Rimet, aquela taça de ouro de 18 quilates. Ali era o Deus de todo mundo.
1: Exato.
0: Não se falou, eu não ouvi. No momento em que eu participei da Copa, vi algum jogo, um momento sequer falar em Deus.
1: E nós sabemos que, para nós que aqui estamos, né, nós vamos um pouquinho mais longe, né? Não somente falar em Deus, né? Porque muitos se prendem a somente também a falar em Deus, né? Mas é o início.
0: Não, nem isso.
1: Nem isso, né, por exemplo. Porque, além de falar em Deus, nós temos que nos esforçar para viver, né, os seus ensinamentos.
0: Cristo, não,
1: viver
0: Deus,
1: os ensinamentos que o Cristo nos deixou. E a gente, muito pouco esforço, ou quase nada, né?
0: Porque o Cristo dizia que não era ele que falava, era Deus que falava, através dele. Eu e o Pai somos um só, em termos de ensinamento.
1: Nós não ouvimos a voz do Gilberto até agora, né? Fechando o nosso quadro, você tem alguma coisa a observar?
2: Não, é porque esses ensinamentos são verdadeiros, né? Porque igual o doutor Garcia falou, que o Cristo veio para trazer o poder de Deus para a humanidade, né?
1: Exato.
2: O povo esquece que quem é o governante do universo é Deus, né? E ele tem que ser lembrado, tem que ser reverenciado.
1: E vivido,
2: né? E vivido, né? Acima de tudo, né?
1: Acima de tudo, verdadeiramente. Então, muito bem. Sr. Cacildo, algumas outras observações aí para nós passar para os anúncios?
0: Não, eu sei o que eu tinha de resumir, foi resumido, né? Aliás, repetindo o que está no livro dos Espíritos, né? E na doutrina espírita com referência às considerações paralelas que fizemos, né?
1: Exatamente.
0: Quanto você, o Gilberto, está tudo... Aliás, a doutrina dos Espíritos é o Evangelho de Jesus detalhado, desdobrado.
1: Desdobrado.
0: Não é? Veja bem. Veio com os livros de Allan Kardec e se confirmou, principalmente aqui no Brasil, com a psicografia, sobretudo, de Francisco Cândido Xavier, que psicografou mais de 500 livros a respeito de todos os conhecimentos da humanidade.
1: Todas as
0: desde
1: áreas.
0: A ciência até as religiões.
1: Todas as áreas.
0: A sociologia e tudo.
1: Aliás, são obras
0: então,
1: que nós sugerimos, né, a todos que estudem, né? Busca estudar. E queremos também lembrar, né, que qualquer observação em relação, por exemplo, a títulos de obras, nós também temos aí, através do nosso WhatsApp, a pessoa pode estar perguntando, olha, qual obra estudar, onde encontrar, né? E pode indicar os links, né? Pode indicar aonde comprar, onde adquirir essas obras psicografadas e também as obras básicas, né? É, que são muito importantes para a nossa formação e fortalecimento espiritual, seu Cacildo.
0: É conhecimento da espiritualidade.
1: Exatamente.
0: Né? Porque a doutrina espírita não é nada mais do que a ciência da vida espiritual. Se nós temos aqui a ciência da vida material, que é revelada pelos homens, né? Pelos cientistas, as leis dela, que rege a ciência material, as leis da vida espiritual vêm reveladas através desses ensinamentos ligados ao aspecto religioso.
1: Exato.
0: A religião diz respeito à espiritualidade.
1: Muito bem, então nós vamos deixar um número de WhatsApp, um contato, para que vocês, queridos ouvintes, possam estar entrando em contato para adquirir endereços e locais onde vocês possam estar adquirindo obras espíritas, entrando em contato com a literatura espírita em geral, né?
0: É, e aqui na nossa região, centro espírita que
1: e também,
0: né?
1: Exatamente, nós temos aí então o WhatsApp 64 999 460153. Através desse WhatsApp, tanto vocês podem entrar em contato para buscar as localizações para adquirir obras espíritas, como também para encontrar os horários e endereços de casas espíritas funcionando pelo Brasil afora. Cada uma delas, como vocês sabem, com o seu dias, com o seu quadro de atividades, horários e dias adequados. Por exemplo, nós temos Cesarina com o Centro Espírita Chico Xavier, funcionando todas as sextas-feiras, com início sempre com as suas reuniões públicas, com início sempre às 20 horas, toda sexta-feira, com as palestras, os passes, a água frutificada, enfim, com todas as orientações devidas, todas as sextas-feiras. Também Palmeiras de Goiás, o Centro Espírita Caridade e Luz, funcionando também todas as sextas-feiras, com início às suas reuniões às 20 horas. Por exemplo, hoje o Centro Espírita Caridade e Luz tem a sua reunião pública com a temática do livro Vinha de Luz. O livro Vinha de Luz, que estará sendo feita uma palestra sobre uma das mensagens do livro Vinha de Luz. Em Silêncio, que será feita hoje às 20 horas no Centro Espírita Chico Xavier. E, aliás, no Centro Espírita Caridade e Luz. Então nós queremos agradecer a presença de todos, a presença espiritual, vibratória de cada um, prestigiando esse momento especial para todos nós. Que a paz do Cristo de Deus esteja nos amparando. Nós temos aí a programação do Chico Xavier de hoje?
2: Não
1: tem não, né?
0: Não, não temos não.
1: Não posso. Deixa eu dar uma olhada aqui no meu WhatsApp aqui. Olhar aqui no WhatsApp para passar para o público também, né? Deixa um momentinho só. Vamos ver aqui. Deixa eu ver aqui se postar aqui no Luz e Paz. Vai dizer. Não, não postaram. Não postaram, infelizmente, tá? Nós só temos a programação do Centro Espírita Caridade e Luz, que estará proferindo a palestra com o tema Em Silêncio, que é um tema de uma mensagem do livro Vinha de Luz, capítulo 4. Será proferida pelo nosso irmão Wilson Borges, hoje às 20 horas, no Centro Espírita Caridade e Luz. Mas fica aí aberto o convite também para visitarmos o Centro Espírita Chico Xavier às 20 horas, iniciando a sua reunião pública aqui em Cesarina, Goiás.
0: Bom, Wilson, já estamos no fim, né?
1: Exato.
0: Então, cabe nos despedir dos ouvintes, né? Então, eu desejo a todos um final de semana com muita paz, muita alegria, e que as exposições feitas aqui sirvam de reflexões para todos que as ouviram, né? E que Cristo continue nos abençoando sempre.
1: Gilberto?
2: Agradeço a audiência dos ouvintes, continue conectado na Rádio Clube FM e participem, porque é o momento da gente caminhar e evoluir, né? O momento está aí, as mensagens estão chegando.
1: Obrigado. Muito obrigado, Gilberto. Obrigado, seu Cacildo Martins. Que a paz do Mestre Jesus, então, esteja presente em nossas vidas. Que o nosso final de semana seja de muita paz, de muito equilíbrio, de muita saúde, de muita serenidade, para que a gente possa ter a capacidade de fazer cada vez mais melhores escolhas, né? Diminuir o índice de erros e aumentar o índice de acertos, né? Se Deus quiser. Então que Deus nos abençoe e nos fortaleça sempre, agora e sempre com nossa caminhada. E até sexta-feira que vem, na realização de mais um programa Visão Espírita. Até lá.
2: Mais água?
0: Não, obrigado.

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1: 11:55.

0: Obrigado,
1: meu muito obrigado, gente.
2: Obrigado, meninos. Nós somos de palma, Guilherme Beruto.
1: Tamo junto.
2: Obrigado, gente.
1: É nóis. É nóis.
3: 11h58.
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Hoje é sexta-feira, uma sexta-feira abençoada para todo mundo. Está começando mais uma edição do Panorama. Você ligado na melhor programação do seu rádio aqui na Clube FM. Você sempre sintonizado na melhor do Brasil. Alô, galera! Alô, alô, galera! Um abraço especial para você que é o melhor ouvinte do Brasil. A partir de agora, tá no ar o Panorama Esportivo. Você ligado na melhor, na Clube FM. Hoje tem muita informação para você. Tem notícias do Dragão, do Vila, do Atlético e também do Vila Nova. E tudo isso está aqui no Panorama Esportivo da Clube FM.

0: Tá chegando aí na Clube FM, lá na Central da Clube, vem aí o Ramsés e o seu destaque de hoje.
1: Goiás é campeão brasileiro.
0: 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Chegando aí o Jota Martins e o seu destaque.
2: No Dragão, time vence fora e já é o oitavo da Série B no Vila. Guto Ferreira tem retorno de zagueiro e lateral para o confronto de segunda-feira.
0: Meio-dia, 10 minutos, está entrando no ar o Panorama Esportivo. Você fica na melhor informação aqui na Clube FM.
3: Nesse time só tem fera.
0: Ô Jota, boa tarde para você. Tudo bem, Jota?
2: Tudo bem, boa tarde para você, meu amigo, meu companheiro Lázaro Pereira, grande nome do Rádio Esportivo em Palmeiras de Goiás. Boa tarde pro Ramsés na central da clube, né? E boa tarde especial para você também, do outro lado aí, que nos dá o prazer da audiência.
0: Torcedor, vai perdoando aí hoje que eu tô baleadaço, viu? Gente do céu, que gripe é essa, meu Deus! Meio-dia, 11 minutos, vem aí na central da clube o Ramsés. Alô, Ramsés!
1: Boa tarde, Nato Pires, boa tarde, Otinha, boa tarde a todos os padrões esportivos. Não se assustem, mas é verdade, Goiás é campeão brasileiro de sub-20. Empatou com o Ceará pelo placar de 1-1 e nos pênaltis, com muitas cobranças, até alternadas várias vezes, o Goiás foi campeão brasileiro das sub-20, categoria... mas dos aspirantes. Boa tarde, Lázaro Pereira, boa tarde, Otinho, boa tarde a todos os espectadores do esportivo. Novamente estou de volta, Cuiabá 0, Atlético 1, Atlético 2, São Bernardo 1, Botafogo 4, Juventude 2, esse foi o resultado da Série B. E da Série A, Corinthians 3, 0, Botafogo 0, Vitória também 0. São Luís de Montes Belos vai disputar a segunda divisão do Campeonato Goiano pela primeira vez este ano. São Luís da estreia próximo domingo lá.
0: Muito bem, tá aí os resultados lá da Série B ontem. Resultado que interessou ao Vila Nova, a derrota do Juventude. O Vila continua na terceira posição. O Juventude, que vinha ganhando alguns jogos aí, tomou uma sapuada, viu, Zé? Do Jota? Tomou uma sapuada lá na cidade de São Paulo, interior de São Paulo, Ribeirão Preto, perdeu para o Botafogo no placar de 4-2. Esse resultado deixa o Vila Nova na terceira posição.
2: É, Lázaro, posição que não significa tanta coisa, não. Significa o fato de você estar ali, ó, um ponto na frente, isso é bom, isso anima mais, né? Com certeza, dos males o menor, né? Então, pegou aí, vamos dizer assim, o normal era que o Juventude vencesse. Nós colocávamos como favorito pela campanha feita até agora, o time do Juventude, né? E foi lá e levou essa sapecada do Botafogo de Ribeirão Preto aí. Eu acho que o menos otimista torcedor do Juventude não esperava por essa, viu, Lázaro? E o time que tinha sofrido no momento, até no momento só, 8 gols, sofreu 4, né? Numa partida só. Então, resultado bom pro time do Vila, que finaliza o primeiro turno aí na terceira posição, né? E isso é muito bom para começar melhor no segundo turno.
0: É, a posição, tanto faz você estar na terceira como na sexta posição, é a mesma coisa, né?
2: É, porque isso é
0: o
2: bom.
0: O que vale mesmo no momento é a primeira e a segunda colocação até o final do campeonato. Depois, Se você se figurar entre o segundo e o sexto, tá tudo certo.
2: É, você ficar em terceiro, você ficar em quinto ou sexto, não vai resultar nada, porque vai ter o tal de playoff aí, né? Então, mas é bom, já que os dados mostram lá que nunca as quatro equipes que terminaram o primeiro turno sobe às quatro. Jamais aconteceu isso na Série B. Então, significa que nós vamos ter mudança. O fato da Série B ser um campeonato muito bem disputado, um campeonato muito truncado, e a tendência é que se fortaleça mais a partir de agora, porque as equipes vão se fortalecer e as equipes do meio da tabela e da parte de baixo vão começar a tirar ponto das equipes de cima. Então, vai sobreviver dentro da Série B aquele que tiver melhor elenco, aquele que superar. Aí vem a questão aí da oscilação dentro do campeonato, tem que saber quem oscila, quem vai, porque o Juventude veio aí numa sequência boa, se eu não engano, de 5 ou 6 partidas lá, sem perder, e levou esse tropeço na noite de ontem, e aí o Criciúma também. Então, por qualquer hora pode pintar um tropeço do Criciúma aí, e aí pode mudar ali na parte de cima da tabela.
0: 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Você falava na Juventude, Jota, nas últimas 5 partidas foram 3 vitórias, 1 empate e agora a derrota de ontem, né?
2: É, o time veio
0: uma sequência com, boa demais,
2: uma sequência,
0: né?
2: Boa dentro da Série B. E depois veio o Criciúma, né? Em seguida aí o time do Juventude, se eu não estou enganado, as duas equipes que mais cresceram de produção dentro do campeonato, dentro da Série B. E depois o time do Operário. Tanto é que hoje o Operário, ele está em segundo lugar na competição, né? Porque tem 35 pontos, fazendo uma boa campanha, Luizinho Lopes aí, treinador do time do Operário. Então, pra mim, essas três equipes que mais cresceram aí no final do primeiro turno: Criciúma, Juventude e Operário.
0: Vou falar um negócio pra você: Operário não chega, não.
2: Chega, não.
0: É o São Bernardo da vida aí, ó.
2: Eu falei do São Bernardo, você tocou no detalhe, vou falar mais uma vez.
0: São Bernardo já despencou na tabela.
2: Foi, né? O que é que eu falei pra você aí na segunda ou na terceira rodada? Falei aqui no Panorama Esportivo, e eu tô sempre lembrando, o ouvinte lembra. Eu falei, ó, não acredito no Náutico e no São Bernardo, vão despencar dentro do campeonato, e não acredito também no Novo Horizontino, que é cavalo paraguaio lá, pelo quarto ano consecutivo ali na parte de cima da tabela, mas não consegue o acesso.
0: Hoje ele tá no limite, o Grêmio Novo Horizontino tá no limite, que é o sexto colocado.
2: E você sabia que é o segundo melhor ataque, é o melhor ataque do campeonato?
0: É
2: o Novo Horizontino, depois tem o CRB que mais marcou e depois o Vila Nova junto com o CRB.
0: Só lembrando que nas últimas 5 partidas o Novo Horizontino venceu 2 e perdeu 3. Nem empatou, ele empata, hein?
2: Perdeu 3, como o São Bernardo. O São Bernardo vem, se eu não engano, 4 jogos sem vencer, né?
0: Nos últimos 5 perdeu 3 e empatou 2.
2: E perdeu feio pro Atlético, né? Que é um time comum, viu, Lazo? Vai lutar pra se manter, mas já foi a 27 pontos.
0: Outro time também que tá decepcionando é o Sport Recife, né?
2: Sport Recife.
0: Hoje é o nono colocado com exatamente 28 pontos.
2: Aliás, os três times que nós colocávamos aqui, não sei a sua opinião nem do Ramos, Lázaro, mas nós colocamos aqui no início do campeonato pelo nome que tem, pelo peso da camisa, pela estrutura que tem, com certeza faria um bom trabalho. Ceará, que hoje está lá na zona do rebaixamento, Fortaleza, que deu uma melhorada, mas estava um pouco mal dentro do campeonato, né? Mesmo perdendo pro Vila aí, é um time forte, o time do Fortaleza, e o próprio Sport Recife, que está muito mal dentro da competição. Fez aquele gol achado aí contra o Goiás, depois sofreu para segurar aí, e o Goiás empatando o jogo no finalzinho. Então, não tem um bom time o Sport Recife, não, viu?
0: Pois é, o Náutico, que já chegou a liderar o campeonato, hoje é o 13º com apenas 24 pontos. Tá fletando mais a zona do rebaixamento que até mesmo a faixa de classificação, hein?
2: Teve na liderança, como você falou, 24, 34 mais 5, então ele tá com 15 pontos de diferença já pro líder do campeonato. Então, isso é um número grande, viu, Lázaro? Isso aí agora, eu fico naquela. Pra mim, acho que vai lutar pra se manter. E tome cuidado, porque está muito mais próximo ali da zona do rebaixamento do que é do bloco de cima aí da Série B.
0: A questão lá na parte de baixo, temos o Ceará nos últimos 5 jogos. Perdeu 3, empatou 2. A Ponte Preta jogou 5 vezes, perdeu 5 vezes. O América perdeu 3, empatou 2. É a mesma campanha do Ceará. Porém, o Ceará tem 19 pontos, porque já venceu 4 vezes. A Ponte Preta venceu 2 e o América venceu apenas uma partida no campeonato até agora.
2: América, que é o próximo adversário do Goiás, né? Que vai jogar aí, é lá, no Independência, no estado de Minas Gerais, é jogo do final de semana aí, vai receber o Goiás. Então, Lázaro, a questão, e você tocou nos times aí do Z4, né? Se eu não engano, Avaí, Ponte Preta, Ceará e América, né? Esses 4 times. Então, o que que acontece? O Daniel Paulista, toma cuidado, viu? Acho que ele não dá conta desse time do Ceará. Ele não dá conta de tirar esse time do Ceará do lugar que está, viu, Lázaro? Acho que não vai dar conta, não vai resistir à pressão. Mais uns 3 ou 4 jogos aí, se não vencer, o pessoal vai estar pedindo a cabeça dele lá, porque ele achou que fez um bom negócio. Pra mim, ele fez um mau negócio. Apesar que eu já tinha falado que ele não dava conta do time do Goiás, como ele não deu até no momento que estava aqui. Pegou, deixou o time do Goiás, que estava uma campanha ruim no momento, pra pegar uma equipe que não estava fazendo nada dentro do campeonato, pelo contrário, só tá perdendo, né? Depois que ele assumiu o time.
0: O Ceará, se não engatar uma marcha, primeira marcha aí, botar pelo menos 3 vitórias seguidas, o negócio vai encardir lá pro lado dele, hein?
2: Se começar aí terceira, quarta, quinta rodada lá do segundo turno e o time não sair da zona do rebaixamento, aí começa a correr perigo. Porque aí seria um trabalho de manutenção, né? Fazer um trabalho reforçado aí pra se manter dentro do campeonato, né? Pra se manter na Série B.
0: 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Mauri, eu acho que não deve ter ver o jogo ontem, não, Jota.
2: Não deve ter visto o jogo, não, né?
0: O Atlético ganhou, né?
2: Você sabe como é forte pra torcer, né?
0: 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O Criciúma marcou 23 gols, o Operário e o Vila Nova já marcaram 27 vezes. O Vila Nova tem um ataque que tá funcionando, hein?
2: Tá funcionando o ataque, viu, Lázaro? É porque aí, o que que acontece? Você tendo um ataque positivo que marca gols, e veja bem que sofreu muito gols, né?
0: Demais, gols. 22 aí.
2: E o time do Juventude, que hoje ele é o quarto colocado da Série B, Lázaro, sofreu somente 12 gols. Até na partida de ontem, quando perdeu o jogo aí por 4-2 pro Botafogo de Ribeirão Preto, o Juventude só havia sofrido 8 gols, Lázaro, dentro do campeonato. Mas, porém, um ataque quase que inoperante, quase não faz gols também. Resultado de 1-0, 2-1, né? Em alguns, muitos empates aí dentro do campeonato. Então, o Vila é positivo, o ataque do Vila, viu?
0: Positivo. O time que mais marcou até agora, vamos lá então.
2: É o Novo Horizontino.
0: Novo Horizontino, né?
2: Depois CRB e Vila, né?
0: É.
2: Acho que sim.
0: Novo Horizontino já marcou exatamente
2: 27.
0: 28.
2: 28 gols.
0: 28 gols.
2: Isso.
0: Bom número, viu? Apesar que o CRB já marcou 29, mas tomou isso. 32.
2: Você vê que o Novo Horizontino, lá, se eu não engano, ele venceu o Atlético Goianiense por 3-0 ou 3-1?
0: O Atlético?
2: E ele fez 4 gols no Goiás, foi 4-0 aqui.
0: Ele fez 9 gols nos goianos.
2: 9 gols em três times goianos. Então, é um motivo hoje do Novo Horizontino ter um número bom de gol aí, de gols aí, foi as goleadas que ele deu dentro do campeonato, né?
0: O CRB foi o que mais marcou, hein? 29 gols dentro do campeonato.
2: Mas se eu não engano também, ainda tá sofrendo mais de 20.
0: Aí que é o problema, já tomou muito, né? O CRB marcou 29, sofreu 32. Então tá um saldo negativo de 3 gols.
2: Saldo negativo. Então não adianta você marcar um caminhão de gols, mas você sofrer. Isso aí mostra a campanha, né, Lázaro? Dentro do campeonato, porque muitos empates, às vezes o time tá com o resultado na mão, é um time que quer jogar aberto, joga pra cima. Eu sempre falei e eu presto atenção, Lázaro. O time do CRB, do meio campo pra frente, é um time muito bom. É um time leve, toca bem a bola. Mikael é um jogador muito veloz, é um jogador técnico, tanto é que está sendo pretendido aí pelos times da Série A. É um jogador diferenciado, tem que tomar cuidado com ele. Ele é jogador de Série A, preste atenção, mas, porém, o sistema defensivo do CRB e os alas do CRB é muito fraco, viu, Lázaro?
0: Aí toma gol demais, né?
2: Vou falar a verdade pra você, o ex-jogador do Goiás, da Belmonte, que tá destacando lá também no time do CRB. Ajuda muito no sistema de ataque.
0: Na época que teve aqui, era xingado 24 horas, né?
2: Verdade.
0: 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Ontem eu tava vendo o jogo lá do Botafogo, de Ribeirão Preto. Vários jogadores que já passaram aqui pelo futebol goiano, né? Às vezes não dá certo aqui, mas dá certo lá fora, né? Interessante.
2: O Botafogo, que começou bem, se eu não engano, nas duas primeiras rodadas liderou o campeonato, né?
0: Isso.
2: Mas depois tropeçou, começou a cair de produção, agora o time vem reerguendo novamente. Me parece que vai encontrar forças pra sobreviver, pra permanecer na Série B, porque eu acho que pra outra coisa lá não vai ter jeito, não.
0: Não, o campeonato passado ele fez só isso, né?
2: Livrou ali, né, nas últimas ali, tanto é que ele deu uma melhorada bem do meio do campeonato pra frente, que ele venceu o Vila e Goiás ano passado, mesmo estando com um time mais fraco do que o time que tem nesse ano, o time do Botafogo. E foi aí naquela vitória contra o Vila, contra o Goiás, que ele sobreviveu dentro do campeonato.
0: E o Goiás, inclusive, foi aqui em Goiânia.
2: Ele bateu o Goiás na Serrinha.
0: Rapaz, que é isso, hein? Mas tá tudo certo. 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Bom, terminado a rodada, o Vila venceu, jogando em casa, placar de 2-1. O Goiás empatou em casa, 1-1. E o Atlético ontem jogando pela Série B, o time do Atlético chegou a mais uma vitória fora de casa. Rapaz, se você for analisar, o Atlético melhorou bem dentro do campeonato com essa vitória, hein? Goiás deixou escapar de ter chegado aí no sexta posição.
2: É. A questão do Atlético, Lázaro, que nós falávamos ontem aqui na edição do Panorama Esportivo. Era um jogo muito complicado, que a chance que poderia ter dentro dessa partida não poderia desperdiçar, foi o que fez o time do Atlético. Teve a oportunidade, marcou o gol. É como você falou, não vi o jogo, vi comentários, mas diz que o Atlético sofreu muito para segurar o resultado. Em determinado momento a partida foi uma partida, um jogo muito ruim, e muitas críticas aí dos próprios torcedores, mesmo o Dragão vencendo o jogo, Lázaro, e mais uma vez o Adson Batista deixando a desejar com as suas declarações. Ele agora desta vez rasgou elogios para cima do treinador, disse que o treinador é um cara muito inteligente, trabalhador, que vai dar conta desse time do Atlético, e empolgou com essa vitória, disse que o Atlético vai subir. Oh. E um detalhe, muitas críticas, Lázaro, e eu concordo com essas críticas. Para mim teve uma mudança, para mim tá inventando. Começou a fazer um trabalho que tá dando certo, não invente. Treinador não pode inventar, gente. Você faz o simples, o arroz com feijão, escala o normal. Ele pegou o time do Atlético, eu tenho certeza, essa é a minha opinião, agora eu não sei você e o Rames, mas eu acredito que nesse time do Atlético, no Dragão do Brasil, o Cristiano, pra você, o Cristiano tem posição nesse time do Atlético?
0: Titular,
2: ele joga?
0: Titular.
2: Lázaro, ele tirou o Cristiano do time.
0: É ele e o Vilela, tem que ser titular, os dois volantes. E até porque também tá chegando mais jogadores na posição de volante lá no Atlético. O Atlético contratou 8 jogadores.
2: Que vão ter oportunidade.
0: E inclusive, pra mim, a esse jogador que teve no Vila, que eles fez um campeonato até bom, o Igor Henrique, cara, é bananeira, ele já deu cacho.
2: Pois é, aí o que ele fez? Ele tira o Cristiano, coloca o Igor Henrique, como você falou, já deu o que tinha que dar, pra mim não é jogador mais, não dá conta de jogar a Série B mais, é um jogador de altos e baixos, tanto é que no Dragão ele jogou quando o Lacerda estava lá, o Lacerda saiu, ele acabou, Lázaro, o futebol dele acabou, ele não jogou mais. O que que acontece? Eu tava falando, treinador não tem que inventar não, o erro desses caras, ele acha que ele é o melhor cara do mundo, porque ele venceu um jogo, ele pega e saca o Cristiano do time, alegando que ele gosta do volante que ronda a área, Lázaro, o volante que fica lá na área pra chutar pro gol. Gente, quem é obrigado a chutar pro gol é o meia e o centroavante. O Cristiano é aquele cara que carrega o piano no meu campo, aquele cara que comanda o time no meu campo. Eu não o tiraria do time do Atlético. Pra mim, ele cometeu uma besteira, ele cometeu um grande erro. Se amanhã ou depois der certo, ó, palmas pra ele. Ah, deu certo. Ele foi inteligente. Se o time do Dragão cair, essas contratações lá, não surgir resultado, porque pra mim, o Igor Henrique não vai resolver o problema do Atlético no meu campo. E o Cristiano é peça fundamental nesse time. Qualquer, ó, eu falo pra você, qualquer treinador que hoje chegar no Atlético, o Cristiano não joga somente no time do Atlético, não. Ele joga em qualquer time de Série B.
0: Qualquer um.
2: Repito, é titular, carregador de piano, jogador que comanda o time no meu campo, ele fez isso. Não, eu quero. Aí fala pro cara, não. É a mesma coisa de eu chegar pra você e falar, não, o Lázaro pra mim não serve nessa área aqui, porque ele fala bem nessa área, nessa aqui ele deixa a desejar. Aí você chega e fala o mesmo pra mim, Lázaro. Aí o que que acontece? Esse aí você desmonta a moral do jogador. Você falar que o jogador, é a mesma coisa de você dizer que o jogador não tá servindo. Aí você tira ele, não, eu vou colocar o outro volante que tem mais presença de área. Que é isso, rapaz? Escala o time certo, faz o certo, porque amanhã ou depois você pode perder seu emprego.
0: É verdade. Eu vou ao intervalo, volto já já com você aqui na Clube.

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1: Sim.
0: Vamos à Série A?
1: Vamos.
0: Vamos ver como é que tá lá a briga na Série A, porque o negócio lá não tá bonito, não.
1: Principalmente porque esse time lá de baixo,
0: né? É, principalmente.
1: Porque é time que perdeu 3-0 ontem.
0: É, de novo, né?
1: De novo.
0: Vamos lá, então. Palmeiras é o líder do campeonato com 44 pontos. Em segundo está o Flamengo, 37. Os dois melhores times do Brasil, Jota?
1: Com certeza, Laz. É indiscutível os dois melhores elencos
0: isso,
1: do Brasil.
0: Isso representa isso, né?
1: Representa, os números mostram e desde o ano passado, né, Laz? Isso vem confirmando dentro do campeonato e ano passado teve o Cruzeiro que brigou na parte de cima e o Mirassol que hoje tá lá brigando contra o rebaixamento, e, se eu não me engano ele foi o terceiro colocado, né, do campeonato passado ou quarto, o Cruzeiro também disputou aí, ó. Foi Flamengo, foi Palmeiras, Flamengo, né, que brigaram ali. E depois o Mirassol e o Cruzeiro, as quatro equipes. Então, a diferença tá que o Cruzeiro está bem na parte de baixo ainda, o Mirassol disputa o rebaixamento, mas o Flamengo continua ali brigando na parte de cima e o Fluminense mais próximo, né?
0: 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No jeito que está o Brasil hoje, na forma que está sendo disputados os campeonatos, sendo geridos os times, Palmeiras e Flamengo, todas as vezes que disputaram o brasileiro, eles vão disputar o título. Vai se revezar.
1: Vai, Lázaro, isso vai acontecer, na minha opinião, vai continuar sendo da forma que da forma com que o futebol inflacionou no Brasil, né, a questão de contratação de jogador, a partir do momento aí que as equipes brasileiras começaram a investir forte, Lázaro, em jogadores que estavam fora do país, ou talvez jogadores que ainda não tinham se destacado aqui, mas se destacou lá fora, aí aquele detalhe que eu sempre falo, os grandes vão crescendo cada vez mais e os médios e os pequenos vão diminuindo. E aí se torna muito mais difícil. Hoje, quase que impossível, né? Por exemplo, uma equipe do nível do Curitiba, do Atlético Paranaense, equipes aí como Vitória da Bahia, né? O Bahia não, o Bahia virou safra, hoje é um time forte, um time que disputa sempre na parte de cima, mas você pegando outros times aí, até mesmo o Internacional e o Grêmio, que hoje lutam contra o rebaixamento no ano passado pra cá, Lázaro, ficou muito difícil, é quase que impossível competir esses times pequenos, esses times médios aí da Série A com os times grandes. Eu, na minha opinião, por um bom tempo vai continuar e a tendência é que piore mais, porque veja bem, Palmeiras se reforçou bastante, Flamengo promete reforçar, então a gente vê o Fluminense crescendo muito, contratou aí o Hulk, né, trouxe de volta o ex-zagueirão aí que jogou no Fluminense, se reforçou bastante o time do Fluminense, mas eu vejo um pouco longe ainda para ser aquele time que vai dar aquele bote, Lázaro, e poderia ali tirar, dar uma beliscada e tirar o título da mão do Palmeiras e do Flamengo. Então, vejo um pouco longe ainda, para mim continua ainda a vantagem dessas duas equipes.
0: 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Em terceiro está o Atlético Paranaense, em quarto o Fluminense, em quinto o Bragantino. O Atlético Paranaense 33, Fluminense 32 e o Red Bull Bragantino 30. E temos ainda o Bahia na sexta posição com 30 pontos. Isso aí já é a classificação da Libertadores, né?
1: E o Furacão, Lázaro, mostra porque veio, né, pra elite do futebol brasileiro. É time que conhece os caminhos aí da Série A, não sentiu o peso. A diretoria do Atlético Paranaense tá investindo alto no time aí e surgiu o resultado logo no primeiro turno. Tanto é que hoje você vê a pontuação do Atlético Paranaense é muito bom. Hoje, no momento, tá na Libertadores, né? O time do Atlético Paranaense tomando a posição do próprio Fluminense aí, a posição de terceiro colocado. Então, cresceu muito das equipes que subiram da Série B para a Série A. O Curitiba, que veio mais ou menos, levou essa goleada aí do time do Palmeiras, né? Mas é um time que, para mim, permanece, vai segurar na Série A. O Atlético Paranaense, eu acho que pode chegar um pouco mais adiante, a repetir,

0: a campanha que está fazendo até agora na Série A, para mim tem condições tranquilas de se manter na Série A e pode conquistar algo mais aí. Vai depender de conquistar os 45 pontos primeiro para se manter na Série A e depois ir em busca de algo mais. Tem time para isso. Agora, as outras equipes que subiram, no caso da Chape e do Remo, para mim esses dois aí lá não vai ter saída, viu?
1: 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E aí, o Corinthians, mesmo com os três transferban que não pode escrever ninguém, vai ter que pagar primeiro, aí vai, resta saber se eles têm dinheiro para isso, né? O Corinthians hoje é o sétimo colocado, tem 27 pontos. Essa turma que eu vou dizer para você aqui, eu acho que tá meio fora do problema lá do rebaixamento. Corinthians 27, oitavo Cruzeiro 27, em nono Botafogo 26, em décimo Coritiba 26, em décimo primeiro o Vitória 26, e temos ainda o São Paulo na 12ª com 25 e o Atlético Mineiro também 25 pontos. Jota, eu para mim esse aí é intermediária, vai cair ali um sul-americano e alguma coisa por aí, a não ser que aconteça um desastre, né, nesses times aí para cair mais lá na zona do rebaixamento.
0: É, dos 27 pontos lá, até esses times aí dos 25 pontos e tem um bolo. Olha bem, Botafogo, né? É, o outro time aí, Coritiba 26 também, né?
1: E é, no bolo que eu falei que tá na intermediária, o seria
0: Vitória,
1: Corinthians 27, Cruzeiro 27, 26 pro Botafogo, Coritiba 26, 26 também pro Vitória. Aí vem os 25, que é o São Paulo e o Atlético Mineiro.
0: Olha, do Atlético Mineiro pra cima, Laz, eu acredito que esses aí mantém na Série A.
1: Uma sul-americana seria possível,
0: é,
1: né?
0: Isso, porque quem tem, Lázaro, 25 pontos, ele precisa naturalmente de 20 pontos pra se manter na Série
1: Já
0: A.
1: Já fez 25,
0: então,
1: né?
0: Então, o que é verdade. Então, você tem 19 vezes 3, dá quanto, hein? Faz a conta pra nós aí, você é bom na matemática?
1: Sou, fugir da escola.
0: Podia não dar, vai dar o quê? Eu garanto pra você, 57 pontos?
1: Da aula de matemática eu fui.
0: 57 pontos, não
1: é? É, né?
0: É, 20 vezes 3 dá 60, né? Aí você diminui 3.
1: São quantos pontos?
0: 57 pontos não, na disputa.
1: Quantos pontos?
0: 19 rodadas.
1: Vezes 3.
0: Isso, 57. Tá
1: 57 pontos.
0: Então não errei, não. Tô até mais ou menos.
1: Tá mais ou menos aí.
0: Hein, Laz? Ah. Aí o que que acontece? Então, pra uma equipe que tem 25 pontos, eu vou colocar mais. Quem tem 24 pontos aí, ó, tem 57 pontos pra disputar. É impossível que não vai conseguir 20, né?
1: É.
0: Você pode descartar aí, ó, 30 pontos.
1: É muito trem.
0: Você pode descartar, Laz, 37 pontos.
1: São 11 derrotas.
0: Isso, você pode descartar bastante jogos aí, ou seja, quem precisa de 25 pontos, 8 vezes 3, 24. Você consegue 2 empates e 8 vitórias. Não estaria de bom tamanho?
1: É, já está na Série B, Série A do ano que vem.
0: É, você se garante. Agora, para esses times aí, a partir do Grêmio aí, Grêmio Internacional, Vasco da Gama e Santos, esses aí estão no perigo, viu?
1: É aí que nós vamos entrar. Vamos lá, então. É Internacional 14º com 21, 15º Santos 21, o Grêmio 16º com 21. Aí a coisa continua arrochada no Vasco da Gama, que é o último fora da zona do rebaixamento, tem 20 pontos ganhos. Então vamos lá. Todos praticamente com a mesma pontuação. Somente o Vasco da Gama com 20. O restante tá com 21. Aí todo mundo tá correndo perigo, né? Esse aí, ó. Internacional, Santos, Grêmio e Vasco. Abre o olho, Jota.
0: Lázaro, desses quatro aí, olha lá, viu? Quem está na zona hoje? Hoje seria...
1: Isso, vamos lá, na zona do rebaixamento pro torcedor entender, né? O que a gente tá dizendo. São quatro lá em cima brigando.
0: Isso.
1: E quatro embaixo que está na zona que quer sair.
0: Sei.
1: Não é verdade?
0: É verdade.
1: Não, e eu já tô mentindo pra você aqui, ó, porque o Vasco da Gama já está na zona do rebaixamento. O Vasco
0: já está, você falou ontem aqui.
1: Isso, o Vasco já está na zona.
0: Então, antes de
1: então,
0: você...
1: Então, são só três times lá em cima.
0: Então, para aí, comandante, antes do jornalista passar aí os quatro que estão na zona, eu já vou colocar menos dois aqui, ó, você coloca aí, ó, anote hoje, qual é o dia de hoje? 24 de julho?
1: De julho.
0: 24 de julho 2026, coloca aí, ó, você diminui Bragantino e dois, Remo e Chapecoense rebaixado já. Isso aí você pode colocar lá na segunda divisão.
1: Isso aí,
0: isso aí não tem. Aí você conta só dois. Aí com mais quatro lá, nós temos seis times brigando por duas vagas.
1: Exatamente. O Vasco está na zona, o Mirassol é o 18º com 19, em 19º, Clube do Remo, 18 pontos, e 28º, a Chapecoense, com apenas uma vitória, a Chapecoense. Olha, o Clube do Remo já ganhou 4 vezes, e o Mirassol, 5. Vasco também 5, Grêmio 5. Meu amigo, então o negócio tá por aí, ó. Esses times aqui, Jota, tô dando uma olhadinha aqui, veja só, o Internacional, Santos, Grêmio, Vasco da Gama, Mirassol, 5 vitórias. O Clube do Remo, 4. E a Chapecoense, apenas uma. Aí não tem jeito, né? Aí cai mesmo.
0: Não tem jeito não, Lázaro. Aí, às vezes, desculpa aí o torcedor do Remo eu falar, mas a questão é essa. Então, é muito difícil. A única equipe que eu vejo a possibilidade de brigar aí, porque está muito mal dentro da competição, mas venceu agora, a equipe do Mirassol, Lázaro. E se você colocar na balança aí, o time do Mirassol tem mais elenco, mesmo tendo tido uma reformulação muito grande lá no time do interior paulista, no caso do Mirassol, eu vejo o Mirassol ainda com uma melhor estrutura. Tem nome pela campanha que fez ano passado aí na Série A, eu vejo com possibilidade do Mirassol reagir e fugir fora do rebaixamento.
1: E tem um agravante em tudo isso aí, viu, Jota? 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Sabe qual que é o agravante?
0: O qual?
1: Pois é, o Mirassol tem hoje 19 pontos, na 18ª colocação. E ainda não fez o jogo de 19. Ainda não tem fez. Um jogo pra chegar.
0: A 22 pontos.
1: Se ganhar, enfia o Grêmio na zona do rebaixamento.
0: E se ele fizer os 22 pontos, aí ele fica precisando em 57 disputados, ele vai precisar aí de 23 pontos. De 23 pontos, em caso de uma vitória agora, fechando o primeiro turno, ele precisaria de 23 pontos no segundo turno para se manter na Série A. É possível, né? É possível pro Remo ainda, mesmo eu tendo colocado aqui, mas tem que ter uma reação aí, Lázaro, de campanha de campeão.
1: Só que a desgrama pro Mirassol, Jota, os dois times que estão aqui com 18 rodadas só é o Flamengo e o Mirassol. É o jogo do Mirassol, hein?
0: Aí é complicado, né?
1: Pois é.
0: Aí praticamente, a não ser que aconteça pela campanha aí, pode até se dizer, seria uma grande zebra, né? O Mirassol chegar hoje e bater o time do Flamengo.
1: E aí o Flamengo tem a chance de encostar mais no Palmeiras. Hoje o Palmeiras 44, Flamengo 37.
0: 7 pontos de diferença.
1: 7 pontos.
0: Ficaria 4 pontos.
1: 5, né?
0: Ficaria 4 pontos de diferença.
1: Se vencer, né?
0: 44, Palmeiras?
1: 44, 37.
0: 7 pontos, hein?
1: Pois é, 7 pontos.
0: Menos 3, ficaria 4.
1: 4, Então, quer dizer...
0: Nivela, né?
1: Esse jogo é muito importante para o time do rubro-negro do Flamengo.
0: Então, o que seria bom, Lázaro? O Mirassol descarta esse jogo contra o Flamengo. Descarta ele. Conta só as 19 rodadas do segundo turno.
1: Só 57 pontos.
0: Vocês vão precisar aí de 26 pontos para se manter, né? Descarta ele do Flamengo, porque eu acho difícil. O Flamengo é favoritaço, disparado. Não é só favorito, não. É favoritaço.
1: 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Então, feito isso, a disputa está em aberto. Está fechando o grupo, primeiro turno do Campeonato Brasileiro da Série A. Estamos fechando também o grupo da Série B. E aí os jogos já retomam agora nesse final de semana na Série B, inclusive... Os nossos times jogam agora já no comecinho da semana, né, Jota?
0: Joga, né? Eu acredito, o Goiás joga na segunda também, né?
1: Segunda.
0: E o Atlético joga no domingo.
1: Isso.
0: É jogo difícil, viu, Lázaro? O Atlético principalmente, o Vila também, jogo difícil, né? Não tem jogo fácil. O Goiás vai enfrentar o América no Independência. Acredito que vai ser um jogo muito duro, muito difícil pro Goiás. Isso porque o América vai vir pra cima do Goiás... e vai tentar buscar o resultado, porque não há outro resultado que não seja favorável para o time do América, que não seja vitória. Mas aí você vai colocar aí, ó, não tem como, né? O elenco do Goiás é disparado, é melhor, não só pela campanha que faz o América, mas sim pelo time que tem o Goiás. O treinador, né, acredito eu que vai montar um esquema aí, o Goiás é favorito para vencer esse jogo, é claro que tudo pode acontecer. É, e se o América resolver vencer o Goiás nesse jogo? Aí pode acontecer o contrário, mas antes que isso aconteça, para mim, o Goiás é favorito. O Atlético também, jogo muito difícil, tem que tomar cuidado, vai enfrentar o time do Operário, hoje o segundo melhor time da Série B, é o segundo colocado aí com 34 pontos, né?
1: Uhum.
0: Então, é um time que tá jogando bem, é, tanto dentro de casa como fora, e o Atlético, tome cuidado. Bom trabalho do Luzinho Lopes, que encaixou esse time do Operário, que o Atlético, tome cuidado. Se o Atlético vencer, vai vencer um grande adversário e pode sim considerar recuperado dentro da competição.
1: Próxima rodada do Campeonato Brasileiro em nome da distribuidora de bebidas do amigo Luquinha, bebidas geladas e quentes. 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Teremos amanhã jogo Atlético Paranaense Internacional, Santos e Chapecoense. Esses jogos.
0: Jogo duro, hein?
1: Jogo duro
0: Santos e Chapecoense,
1: né?
0: Meu Deus.
1: É, e aí o Mirassol vai pegar o Vasco da Gama. Então é jogo de 6 pontos.
0: É, esse jogo do Vasco também, mas do Mirassol duro, né? Vai ser jogo duro de ver, viu, Lás?
1: É, amanhã.
0: Você saber quem é o melhor desses dois aí, viu? Então, pra mim, tanto faz aí, qualquer um que vencer, normal, porque todos os dois estão muito mal dentro da competição, né?
1: Dessa forma mesmo, viu, Jota Martins? 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E amanhã começa, portanto, a rodada do... Quarta rodada do campeonato municipal. Amanhã acho que não vai ter, viu, galera? Amanhã é sabadão, né? Dia 25, já começa a exposição agropecuária. Acho que amanhã é folga pra galera. Mas a próxima rodada, que é a quarta rodada, teremos Copenhague pegando Titãs, Alfa joga contra o Agro, Internacional pega o Palmeiras Master, Fênix vai jogar com Palmeiras City. Vamos à classificação, então?
0: Vamos.
1: Vamos ver como é que tá a classificação do Campeonato Municipal de Futebol. Em primeiro, Fênix. No grupo A, Fênix é o primeiro com 9 pontos, o Palmeiras City 6. Em segundo, em terceiro, Inter Movista 3. Em quarto, Jantinha Gordão, só 3 também. Em quinto, o Palmeiras Master, 3 pontos. Em sexto, Internacional, 3 pontos. No grupo B, temos o seguinte: os Primos, 6 pontos. Em segundo, Alfa, também 6. O Gladiadores tem 3, está na terceira posição. Em quarto, Titãs com 3. E aí, na quinta posição, Copenhague, que não pontuou, e nem o Agro, Jota. Então é o seguinte: no grupo A, a coisa tá mais definida. Só que no grupo B, são 2 times na liderança aí com 6 pontos. Lá no grupo A, não. Já tem diferença aí de 3 pontos ganhos.
0: É verdade. Nesse primeiro grupo que você diz aí, tem um equilíbrio maior, né, Lás? Tanto é que as duas primeiras equipes estão junto ali com 6 pontos. Depois já tem a diferença para 3 pontos, né?
1: É.
0: Então, aí tem os times que ainda não venceu. No outro grupo, como você falou, já tem um desequilíbrio maior aí, né? Então, a tendência é que agora vai se equilibrando mais, porque as equipes que estão na parte de baixo aí, que ainda não venceu, ou quem empatou, tem que reagir dentro da competição, porque, veja bem, é só tem uma equipe que tem 9 pontos, né?
1: Só.
0: Foi 3 vitórias já, ó, aproveitamento de 100%, então, tem que ficar de olho aí. Esse campeonato lá está sendo movimentando a cidade, a gente ficou sabendo de comentários aí, né, que desse torneio, desse campeonato aí, o pessoal tá gostando e a expectativa é que possa melhorar mais, as equipes vão crescendo de produção e aí vai ser mais divulgado, né, aí, da forma com que as equipes vão se melhorando dentro da competição.
1: É verdade, 12:53 aqui na Clube FM. Ó, rapaz, estamos indo embora, Jotinha. Tá na hora, meu amigo, de pegar, ó.
0: Na hora.
1: O Divino Dantas e Camula.
0: É.
1: Que a mula tem quiz, gente?
2: Dá pra ver.
3: Eu já passei por quase tudo nessa vida. Em matéria de guarida, espero ainda a minha vez.
1: Bora, Jota.
0: Bora, Lázaro, um abraço pra você, bom final de semana pra todo mundo, bom final de semana pra você, se Deus nos permitir, na segunda-feira nós estaremos aqui a partir do meio-dia, junto com você, com toda a equipe no Panorama Esportivo. Valeu, um abraço, bom final de semana, fiquem com Deus.
1: É isso aí, já saiu inclusive a tabela do campeonato da associação, segunda-feira vamos tentar trazer pro torcedor aqui a participação do Palmeiras, Associação Palmeiras. Um abraço, torcedor!
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5: Meio-dia e 56.

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3: Olha, você ligadinho com a Clube, 1:13, tá começando Conexão Clube.
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3: Olha, muito boa tarde pra você que tá na sintonia certa, tá ligadinho aí na nossa programação, a música do jeito que você gosta. A partir de agora, tá entrando no ar Conexão Clube, pela Clube FM 87.9. Hoje, sextou na programação, é final de semana, dia 24 de julho de 2026. Você tá curtindo o Clube FM 87.9, a Rádio dos Amigos, diretor-presidente Petronílio Alves de Moura, diretor administrativo Lázaro Pereira e direção-geral de Carlos Martins. Eu sou Rafael Pimentel, venho fazer a companhia no seu rádio, para você até às 16 horas, no nosso fim de semana gostoso e com a sua participação fica melhor ainda. Pode participar à vontade aqui da nossa sintonia. Olha pra você que tá na sintonia certa, pra mandar a sua música, o seu sucesso é o 64-3543-1572 e o 64-999-44-2286. Tá começando, viu? Conexão Clube 1:14. Gustavo Lima, Bala Alojada.

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1: 1:38.
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3: Olá, hoje é quinta-feira e você confere a previsão do tempo para a região centro-oeste. Predomínio de sol e baixa umidade do ar em Goiás, Distrito Federal e grande parte do Mato Grosso. Há possibilidade de chuva apenas no sul do Mato Grosso do Sul.
2: Você

0: Olha pra você ligadinho na Clube, 1:39, você ligadinho com Conexão Clube.
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0: As melhores músicas pra você aqui na programação é sempre música, alegria, descontração e muito alto astral. É o final de semana da Clube pra você que tá ligadinho com a gente. Pra participar é o 64-3543-1572 e 64-999-44-2286. Pra você que tá na sintonia certa, tá com o ratinho ligado, tá sintonizado com a gente, a música por aqui não para. Ana Castela, é que eu não te esqueci, é a próxima do nosso programa.
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0: Não escolheu a roupa, tá sempre decisa. Com qualquer uma delas vai ser a mais linda.
1: Sim, ó.

0: Mil adjetivos pra chamar até de madrugada hoje, viu?
1: Fim de semana, Tubi.

0: Olha pra você na sintonia certa, uma ótima tarde. 1h49, você ligadinho sempre com a Clube. A música do jeito que você gosta. Na sintonia, as mais ouvidas e as mais pedidas. Legal demais é ter você sempre na sintonia. O final de semana da Clube traz Maiara e Amaraíza, 90-10, pra você que tá com o radinho ligado.
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0: Os 10% a gente deixa pro garçom, né?
1: 1h52.
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7: 2:08.
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0: Olha, você ligadinho com a Clube agora, 2:09.
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0: Boa tarde pra você que tá na sintonia certa, tá ligadinho com a gente. Aqui a música não para, mais música, mais sucesso pra você que tá aí do outro lado, tá curtindo a gente pela 87.9. Participa com a gente em 64-3543-1572 e 64-9944-2286. A música do jeito que você gosta. Trago pra você Banda Nashville, Quando Você Me Olhou, na sintonia.

0: 11:16.
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Olha pra você na sintonia certa, mais música, mais sucesso, mais alegria e alto astral. É o Conexão Clube com Rafael Pimentel, a música pra você não para. Legal demais ter você aqui na programação, trazendo o que é de melhor pra você. Quem tá na sintonia certa, de Leus ali no Willis Recende, mandando música do Raí, você na sintonia. Tá mandando aí pra Nega Neném, curtindo a programação, a Joana Pimentel, sempre ligadinho na Clube. Boa tarde pra vocês, só música boa.

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4: 2h41.
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7: Você sabia que o ser humano movimenta 29 músculos, sendo 12 dos lábios e 17 da língua, apenas para poder beijar?
5: Você.

0: Olha você ligadinho com a Clube agora, 2:42 na sintonia da Clube.
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0: Legal demais, é o Conexão, com mais música, mais sucesso, mais alegria, alto astral pra você que tá com o ratinho ligado, tá sintonizado com a gente, é legal demais ter você na nossa companhia, e a música por aqui é do jeitinho que você gosta, do jeito e da medida certa, né? Legal demais, na sua companhia tem Marília Mendonça, Tudo Vai Ficar Bem, linda música lançada essa semana, né? Em comemoração ao aniversário da cantora. É a saudosa Marília Mendonça, deixa muita saudade e ela canta pra você música inédita, tá bom? Tudo Vai Ficar Bem.

0: 11:45.
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3: Tem.
2: E tá gelada?
3: Ah.

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1: É mais música pra você, 2 horas 52 minutos.
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1: Aqui a música não para, pra você que tá na sintonia certa. Muito mais som, muito mais alegria pra você. Até às 16 tem a melhor sintonia, viu? Olha, lembrando você que a partir das 16 horas tem Boteco Sertanejo, com o Divino Dantas trazendo muita moda sertaneja aqui no som da Clube FM, tá bom? Tem sucesso com Gustavo Lima, Sofrimento Simultâneo, na programação 2h52.

0: Muito obrigado, Tamborinho.
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0: Isso aí, Guilherme.
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4: 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É difícil.
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8: 3:10.
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11: Atenção, gamers de plantão! A Microsoft anunciou a chegada da retrocompatibilidade de Xbox no PC. Ou seja, será possível jogar games do primeiro Xbox no PC e até em dispositivos portáteis compatíveis, como o ROG Xbox Ally e o Xbox Ally X. Segundo a empresa, não queremos deixar nosso legado dos games para trás, mesmo com a contínua evolução e o avanço da tecnologia.

0: Olha a música não para pra você que tá na sintonia certa, ligadinho com a gente.
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0: Muito boa tarde pra você que tá na sintonia certa, tá ligadinho com a gente. É a tarde da clube, é final de semana e você sempre com a sintonia 87.9. Participa aí com a gente, tá bom? 064-3543-1572 e 64-999-44-2286. O som do jeito que você gosta toca aqui na clube. Pra você que tá com a radinho ligada, aquela boa tarde especial pra você. 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Olha, mais sucesso pra você que tá com o radinho ligado, que a música não para e a gente vai curtir agora sucesso do Gustavo Mioto com a Ana Castela, princesa. Linda música aqui na nossa sintonia.

0: 3:19.
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1: De volta com você, agora 3 horas e 26 minutos na Clube. Muito boa tarde pra você que tá na sintonia certa, tá ligadinho com a gente. Aqui é a música, ela para do jeito que você gosta. Clube FM, boa tarde pra você. Lucas e Igor, vem cantando pra você, Flash.
2: O nome dela é Flash, hein?

0: 3:29.
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5: 3:39.

0: Ligadinho com a Clube, agora 3 horas 39 minutos na Clube.
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0: Olha, vamos seguindo com você, levando mais sucesso, mais música, mais alegria, alto astral a todo o pessoal que tá ligadinho com a gente. Pra você participar é o 64-3543-1572 e 64-999-44-2286. Sextou na programação, muita música pra você. É de Brito e Samuel, vem chegando com Romance Rosa.

0: Simone Mendes.
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0: Que coisa linda, hein?
2: Ligadinho com a Clube, agora 3:50. É mais sucesso ou mais música pra você?
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2: Olha, muito boa tarde pra você que tá na sintonia certa, tá ligadinho com a gente, aqui a música não para, é do jeito que você gosta. Sempre música, sucesso, alegria e alto astral na sua tarde maravilhosa.

0: Pra você que tá na sintonia certa, tem mais música, tem participação com a gente aqui na Clube. Boa tarde pra você, quem tá na sintonia.
1: Boa tarde.
0: Boa tarde.
1: Meu nome é Lucimar. Manda uma música pra nós aqui na pousada Shalom Cesarina. É, pra Deus ali, Neto, pra Luísa, o Sr. Gerson, pra Lucileide. Não tá trabalhando.
0: Tá ligadinho com a Clube, o pessoal lá da pousada Shalom em Cesarina, tá curtindo a sintonia da Clube, uma boa tarde pra vocês aí, mais música, mais sucesso, e aqui a música não para, vai pra vocês aí, Rick Renner, Casa de Caboclo.

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1: É o som do Bruno Barreto, Texana 37, na sintonia da Clube. Clube FM, só música boa pra você na sua tarde.
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1: Olha, muito boa tarde pra você que tá na sintonia certa. Tá chegando o finalzinho do nosso programa, prometendo voltar amanhã no sabadão, a partir da 1 da tarde, pra gente curtir juntos os nossos sabadão da Clube, hein? Olha, eu vou deixando a última de hoje, Amado Batista, Amantes, a indicação é da Maria. Tá na sintonia certa, tá mandando aí para todo o pessoal da rádio, pra todo o pessoal ligadinho na 87.9, também para o Zezinho da oficina, que tá curtindo aí a sintonia da Clube. Olha, vem aí na sequência Boteco Sertanejo, com o amigo Divino Dantas, trazendo muita moda sertaneja pra você. Tá ligadinho, o Clube tá bom demais. Continue sempre na sintonia. Aqui a música não para. E a gente se vê amanhã. Tchau, tchau pra você.

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4: 4 e 5.

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4: Então, né, turma, estamos chegando a partir de agora. Você estava na companhia agradável do nosso amigo Rafael Pimentel no Conexão Clube. É, o homem agora foi pro batente do carro, né? Agora é nós que tá por cá, né? Bora, bora, até às 7 horas vamos trazendo muita moda, lembrando que esta é sua Rádio Clube 87.9. Diretores Petronilho Alves de Moura e Carlos Martins, administrativo Lázaro Pereira. É, lembrando que sextou, né, turma? Sexta-feira, 24/7/2026. Este é seu Boteco Sertanejo, eu sou o Divino Dantas, estou por aqui até às 7 e vou trazer muita moda. Vamos deixando uma boa tarde a todos das fazendas, das chácaras, obrigado a vocês aí. A turma do comércio, obrigado pelo carinho da audiência, senhores comerciantes. Bora, bora, bora, bora, até às 7 muita moda vai rolar, o véio já chegou. Telefone tá liberado, 64-35-43-15-72 ou 64-99-44-22-86. Vai mandando mensagem. Vai mandando mensagem, já tem gente lá do outro lado. Daqui a pouco eu já vou ver quem tá do outro lado aí. Tem a turma das cidades vizinhas, uma boa tarde. Obrigado a vocês de Palmeiras de Goiás, a turma do Vajão, Linda Vista, Gameleira. Bora, bora, né, turma? Vamos junto? Vamos junto aí até às 7, trazendo muito modão sertanejo. Tem a turma também do aplicativo e do site Rádio Clube. Obrigado a vocês aí pelo carinho da audiência. Bora, bora? Vamos junto, então? Vamos começar por aqui o boteco? Bora lá. Tá com nós, então, até às 7. Vamos junto, então. Começa tudo por aqui. Agora 16:10, começa tudo por aqui.
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4: Marília Mendonça, apaixonadinha, a primeira, tá na Clube, tá bom demais.
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1: Então, estamos de volta, né, turma? Por aqui, trazendo mais modão sertanejo. Obrigado aí pelo carinho da audiência. Obrigado a toda a turma das fazendas, chácara, né? Bora, né, velho? Ô, velho, hoje o que foi, velho? O que que tá acontecendo, velho? Ô, velho, tá pensando em merenda, não, velho?
2: Que hora que é merenda aqui na rádio?
1: Ah, não tá tendo, não, velho.
2: Ah, não, ia dar o pô, merendinha aqui pra nós, velho.
1: É, ajuda,
2: cadê,
1: né, velho?
2: Cadê um doce de leite? Cadê um arroz doce?
1: Que mais, velho?
2: Cadê um pé de moleque, um pé de cavalo? Cadê uma palastraca? Cadê um trem pra gente comer aqui,
1: velho?
2: Nós estamos da ruína aqui, pelo amor de Deus.
1: Esse velho latada, meu Deus do céu. Então, né, velho, o trem tá feio, ué. É, o velho tá preocupado com a merenda, viu? Vamos trazer modão, Bruno e Marrone, flashback. Moda boa, de qualidade. Vou deixar pra turma do comércio aí, viu? Obrigado a vocês, faz companhia pra nós nessa tarde de sexta-feira. Sexta-feira, o tempo deu uma mudada, gente. Não sei se vai vir água ou se vai vir frio, mas que mudou por aqui, mudou, viu? Ainda tem Lucas e Igor, Flash, moda boa. Vou trazer pra você, se der tempo, Henrique e Juliana ainda vai cantar. Voltava, é moda boa de qualidade, né, gente? Bora, telefone tá liberado, turma. Telefone liberado.
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0: 4:28.
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1: Então, né, turma, tô de volta aí, agora 16h45, bora. Bora trazer mais modão sertanejo, a turma tá do outro lado, tem a turma que tá chegando do trabalho, né, obrigado aí pelo carinho da audiência. É, e tem a turma que ainda tá agarrada no batente, né? Tem a turma que vai até as 7, outros até as 6, e nós tá por aqui até as 7, vamos trazendo muita moda. Obrigado a vocês aí do comércio, obrigado a toda a turma dos supermercados, borracharias, automecânicas. É, quero deixar uma boa tarde também pra turma aí dos barzinhos, né? Essa turma que pega no batente, a turma que pega no batente no barzinho já deve estar reunida, hoje é sexta-feira, né? Ah, vou trazer o Mato Grosso e Matias, enquanto o sol brilhar é moda de qualidade, vou deixar pra toda a turma aí do comércio, obrigado a vocês, viu? Tem Daniel, moda boa, é modão de qualidade, seus beijos é o nome da moda, né? Essa turma do curral aí escutando nós, obrigado a vocês pelo carinho, turma. A turma das chácaras, né? Eu quero deixar um bom dia também. Aliás, uma boa tarde também ao Nilton dos Queijos, né? Obrigado, Nilton. Olha, Eduardo Costa vai cantar Minha Metade. Minha Metade eu quero. Você quer em quê, velho? Bora, vamos trazer modão, a turma tá esparramada, Luizão ainda tá na boleia, Luizão, obrigado pelo carinho da audiência, daqui a pouco é descanso, né? É os meninos também da panificadora da Silvana, Divinão Padeiro, depois do expediente pode, né? Tá ele e o Elismar agarrado. Bora, 16h47 é nóis, né, gente?
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Olá, amigo e amiga do campo. A partir de agora, os destaques agropecuários aqui direto no Boletim Agrícola. O setor sucroenergético nacional abriu o dia de hoje em ritmo bastante acelerado de moagem e com excelente aproveitamento industrial nas usinas do país. O valor do ATR segue firme e sustenta a média de R$ 1,22 por quilo. A persistência do clima seco no Centro-Sul acelera o trabalho das colhedoras no campo e eleva a concentração de sacarose por tonelada de cana colhida. Kleber Ramos, direto do Boletim Agrícola.

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3: Então, turma 1710, boa tarde, obrigado pelo carinho da audiência, toda a turma ligada nos bares, obrigado a essa turma aí que tá no trabalho também. Olha, vamos trazendo mais moda, chegando Rio Negro e Solimões, o Emílio Eduardo, Castelo de Sonho, é moda boa essa daí, viu, da prateleira de cima. Quem pediu essa foi a dona Eva, tá ligada? Ela falou, traz um modão pra nós aqui em Palmeiras de Goiás, tô no pé do rádio no Castelo Branco, deixa pra todos meus amigos. É, deixa pra todos os meus amigos aí que tá na escuta, deixa pra toda a turma também lá da Elite Motors, obrigado aí pelo carinho da audiência. Rio Negro e Solimões é a moda, viu, do Emílio Eduardo. Ainda tem um Tom Araújo, eu vou trazer Proibido Te Amar, é moda boa. Vou deixar pra essa turma do comércio aí ligado, né, gente? Então, chegando mais uma, tô indo embora. Ainda não, né? Essa do De Paulo e Paulina aí, ou moda de qualidade. Vou deixar pra essa turma que tá nos barzinhos. Obrigado a vocês aí pelo carinho, viu? Vamos de moda? É, a turma da construção civil, uns vai até as 5, outros vai até as 6, a turma da empreita, né? Vamos de moda? 17:11, tá na clube, tá bom demais.
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0: especial.
1: Essa é do tempo que minha avó chupava chiclete.
2: Rapaz. Não era chicleta, não, era vírus. Ah,
3: rapaz, o caboclo vai numa lata velha, num carro daquele, mas só o caial mesmo. Sei. Aí entrou no estacionamento, o cara falou R$5. Ele falou, vendido!
4: 5 e 15.

0: Inventaram uma máquina de pegar ladrão agora?
1: Mesmo?
0: Mesmo. Aonde? Nos Estados Unidos.
1: É?
0: Levou ela pra praça lá em Nova York. 30 minutos que ela ficou na praça, ela detectou 27 ladrão, vai.
1: Ah, é?
0: Ah, a polícia prendeu na hora. Levou pra Inglaterra, deixou na praça lá. 30 minutos também, ela detectou 45 ladrão.
1: Oxa.
0: Falou, gente, lugar dessa máquina no Brasil. Trouxe ela pro Rio de Janeiro. 5 minutos que ela ficou na praça, eles roubaram a máquina.
2: 5 e 18.
3: Oh.

0: Ei, modão de qualidade, 17h22, hein, velho?
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0: Então, tô de volta aí, né, turma 1722, obrigado pelo carinho da audiência, a turma tá ligada, né, a turma tá trabalhando e ouvindo o Boteco Sertanejo, bora, bora, turma.
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0: Pode agitar que tem moda, viu, tem mais modão, até às 7 nós tá por cá trazendo moda, sextou hoje, turma.
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0: É, lembrando que hoje é sexta-feira.
4: Bota pra torar!
0: Bora, bora! Então, tem gente lá do outro lado, é meu amigo Divino Padeiro, fala com nós, Divino Padeiro, boa tarde.
5: Boa tarde, xará, hoje é sexta, hoje depois do expediente já pode tomar uma.
0: Pode tomar uma.
5: Bora, bota pra geral.
0: Bora, xará. Final de semana chegou, tá na clube, tá bom demais.

0: Então, né, gente, o Divino Padeiro tá lá do outro lado, velho. Fala com ele aí, ó.
1: Tô com paciência hoje.
0: Não tá, não?
1: E tem uns vizinhos lá perto de minha casa, lá, ó. Fica reclamando do meu cachorro. Diz que o meu cachorro tá correndo nervoso, atrás, velho, dos outros de bicicleta Padeiro na rua. Vai mentir pra lá, nem bicicleta meu cachorro tem, senhor. Tibungo.
0: Tá nervoso, então bora, bora. Vamos trazer modão aí, Milionário José Rico, a solidão é moda boa de quadro. Gente, quero deixar uma boa tarde pra turma aí, Palmeiras de Goiás, ouvir nós.

0: Então, quero deixar uma boa tarde para meu amigo lá do Salgadão. Obrigado, bora, bora, Rocha Divino Dantas. É nóis, meu parceiro. Tá na clube e tá bom demais. Por lá também tem um Zezinho da bicicleta. Obrigado, Zezinho, pelo carinho da audiência. Tá ligado, tá na clube. É, o Evandro tá por lá também, daqui a pouquinho vou trazer um modão pra ele. Bora, bora, turma, Amado Batista e Eduardo Costa, vou deixar pra meu amigo Cid Henrique, tá lá, ele está ouvindo nós lá em Cachoeira Alta. Bora, bora, Cid, um abraço, boa recuperação, meu parceiro, tá na clube, tá bom demais, tem moda.
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0: Aumenta o volume divino, padeiro.
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5: 5:39.

Já voltamos a falar de agronegócio. O mercado da mandioca industrial apresenta preços altamente remuneradores e forte disputa pelas indústrias de amido e fecularias neste fechamento de semana. A tonelada da raiz de mandioca posta na fábrica está cotada na média nacional de R$ 675. O rendimento de amido por tonelada entregue continua alto, garantindo

0: Estamos de volta, né, turma? 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Então, vamos trazendo mais moda. Tião Carreiro, Rancho 12 Ps. Quem pediu essa foi meu amigo Cid Henrique, tá lá do outro lado. Bora, bora, meu parceiro, fala com nós. Boa tarde, tá na clube, tá bom demais.
1: Ô, meu amigo Divino Danta, manda um modão pra nós aí, o Rancho 12 Ps.
0: Bora, bora, é modão.
1: Tá bom demais. Tá no meu carro, meu parceiro. Ouvindo na clube.
0: Tá na clube, tá bom demais. Tá em casa, tá no descanso. É, tá se recuperando aí de um pequeno acidente, daqui um dia tá de volta na ativa, né, meu parceiro? Deus abençoe, viu? Uma boa tarde pra você e família. É em Cachoeira Alta, Tião Carreiro e Pardinho, Rancho dos IP é a primeira, viu? Olha, eu quero deixar uma boa tarde também ao Zezinho da bicicleta, a turma tá ligada, obrigado Zezinho pelo carinho da audiência. Meu amigo lá do Salgadão, na Praça da Bíblia também, uma boa tarde pra vocês, obrigado. Vou trazer moda aí, viu? Tá chegando mais uma do João Paulo e Daniel, esta daí nós vai deixar pro Evandro do Frete. Divino Dantas, boa tarde, tô em casa, já tô ligado na clube, tá na clube, tá bom demais, manda um modão pra nós. Obrigado, Evandro, um grande abraço, viu? Vamos trazer moda então? Bora, bora? Vamos trazer moda. O que que foi, velho? Eu...
2: Pega essa caminhonete sua e soca ela na garagem.
0: Velho, não tem caminhonete,
2: eu não.
0: Não
2: você mais não, rapaz.
0: O que que foi?
2: Eu agora tem condição
0: nervoso
2: monetária de ter um veículo à minha disposição.
0: Ah, comprou agora? Bom
2: hoje
0: demais, velho.
2: Eu decidi vir de Bremitab.
0: Ah.
2: Eu andava de a pé, coisa e tal. É, rapaz. BMW é uma carroça nova que eu comprei agora.
0: É uma carroça?
2: Eu tenho a BMW... Tem uma Chevrolet e tem também uma Fieta.
0: Ah, é?
2: É, olha a cada carroça linda, tô com os cavalão, rapaz. É Bragança, mas é bom, viu?
0: É bom demais, vamos trazer moda, não dou conta não. Essa carona sua não vai dispensar. Vambora de moda, 17h44. Tem modão, turma. Tá na clube, tá bom demais.
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0: Então, turma, tô de volta. Vou trazer mais moda aqui agora, 17h54. Daqui a pouquinho nós vai falar com Deus, né? Vamos trazer a hora do Ângelo. Então, vou deixar essa moda do Léo Magalhães, de 10 a 0. É moda boa essa daí. Vou deixar pra turma que tá ligada. Tem uma turma que tá em casa, né? Tem uma turma que tá tomando uma gelada. Essa turma que tá ligada aí tomando uma gelada, obrigado a vocês aí pelo carinho da audiência. Ainda tem mais moda aqui, né? É, o Zezinho da bicicleta tá agarrado no batente, né, Zezinho? Obrigado a vocês aí pelo carinho da audiência. Jean Giovanni, convite casamento é moda. Tá na clube, tá bom demais.
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0: Então, vamos trazer a hora do Ângelo, falar com Deus, trazer a hora do Ângelo com o padre Ezequiel Del Pozo. Eu tô de volta já já, boa noite.
1: 6 horas.
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3: Olá, meu amigo. Olá, amigo ouvinte. Eu sou o padre Ezequiel e convido você para, neste momento, rezar comigo. É a oração do fim de tarde, é o agradecimento por mais uma semana. Sexta-feira. Quantas coisas eu fiz e por tudo eu quero agradecer. A gratidão transforma a vida. Por isso, seja uma pessoa sempre agradecida. Agradeça sempre por tudo. E aprenda com tudo. O pensamento do dia é o seguinte: plante sementes de bondade e de amor, mas nunca se preocupe com os resultados futuros. Aguarde o tempo. Por enquanto, plante as sementes da bondade e do amor por onde quer que você passe. Meditemos a canção. Amém.

0: Rezemos juntos. O anjo do Senhor anunciou a Maria, e ela concebeu do Espírito Santo. Ave Maria, cheia de graça, o Senhor é convosco, bendita sois vós entre as mulheres, e bendito é o fruto do vosso ventre, Jesus. Santa Maria, Mãe de Deus, rogai por nós, pecadores, agora e na hora da nossa morte. Amém. Eis aqui a serva do Senhor, faça-se em mim segundo a vossa palavra. Ave Maria, cheia de graça, o Senhor é convosco, bendita sois vós entre as mulheres, e bendito é o fruto do vosso ventre, Jesus. Santa Maria, Mãe de Deus, rogai por nós, pecadores, agora e na hora de nossa morte. Amém. E o Verbo se fez carne e habitou entre nós. Ave Maria, cheia de graça, o Senhor é convosco, bendita sois vós entre as mulheres, e bendito é o fruto do vosso ventre, Jesus. Santa Maria, Mãe de Deus, rogai por nós, pecadores, agora e na hora de nossa morte. Amém. Rogai por nós, Santa Mãe de Deus, para que sejamos dignos das promessas de Cristo. E agora sobre você a bênção de Deus. Por intercessão de Nossa Senhora, Nossa Mãe, desça sobre a sua casa, a sua vida, sobre o seu descanso, seu fim de semana, a bênção que Deus quer dar. Que esta bênção te renove, te faça uma pessoa sempre mais serena, mais tranquila e mais livre. Deus quer te abençoar. Em nome do Pai, do Filho e do Espírito Santo. Amém. Eu quero convidar você a procurar as nossas canções no YouTube. Você vai gostar e vão te fazer muito bem. Um abraço, muita paz e até a próxima semana.
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2: 6:14.
3: Boa noite. É um prazer estar na mesma sintonia. É bom ter você

voltamos com as informações do campo. O setor hortifruti nacional registra um dia de preços valorizados e menor oferta do tomate de mesa nos principais entrepostos do país. A caixa de 20 quilos do tomate Longa Vida está sendo vendida na média nacional de R$ 124,00. As madrugadas frias registradas neste mês de julho desaceleram o ciclo natural de maturação nas videiras, reduzindo o volume de colheita diária da fruta. 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
2: Então, tô de volta aí, né, turma, trazendo mais moda, agora 18 e 16, o Pedrão hoje deixou o tempo meio nublado, né? Aí não sei não, viu, acho que é frio que tá chegando aí na área, bora então, né, turma, obrigado aí pelo carinho da audiência. Olha, eu vou trazer o Nando, vou trazer Nada Mudou de Paulo e Paulo. E nessa moda eu vou deixar pra meu amigo Avelino da Horta. Avelino já deve estar picando a mula. Ora, bora, é moda de qualidade, ainda tem Joaquim Manuel, Boate Azul. Ô, modão, modão da partilheira de cima. Quero deixar uma boa noite a toda a turma dos pregões. Obrigado a vocês aí pelo carinho da audiência, né, turma? Ligado na clube, tá na clube, tá bom demais.

0: Então, tem moda também do Christian Ralph, Brigas, é moda de qualidade, da prateleira de cima. Eu vou deixar pra essa turma que tá ligada aí, tem a turma que já tá chegando em casa, né? A turma que tá vindo do trabalho, já vai descansar e torce a orelha do rádio, bora junto aí, né? Até às 7. Simbora então, 18 e 17 tem modão, tá na clube, tá bom demais.
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0: 6:21.
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3: Ei, modão de qualidade. Moda boa que eu vou deixar pra minha amiga de Lilza e família, Dona Joana Pimentel, toda a turma ouvindo nós.

0: 6:25.
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0: É só modão.
3: Jesus! Hoje é sexta-feira, bota pra

0: É, aí é moda de qualidade, hein, velho? 18h28.
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0: Bora, bora de mais moda. Tem o Guilherme Santiago chegando, tá na clube, tá bom demais.
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3: 6:44. Boa!

Já estamos de volta com as informações do campo. A pecuária de corte fecha a semana operando em patamares elevados e com forte firmeza nas principais praças paulistas e comercialização. O indicador do CPEA para a arroba do boi gordo está cotado a R$ 347,20. O avanço da estiagem acelerou o desgaste das pastagens em todo o país, mantendo a oferta de animais enxuta e o poder de barganha concentrado com os pecuaristas. Estas são as últimas informações aqui do Boletim Agrícola, que volta segunda-feira em 4 edições. Uou!

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1: Então, né, turma, tô de volta. Obrigado pelo carinho da audiência. É, tamo de volta por aqui. Agora 18h45. Olha, pode agitar, né, turma? 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
2: É o gino ingênuo na parada. Agita aí, agita aí, agita aí, agita aí. Quero ver você gritando gino ingênuo.
1: Bora, bora, né, turma?
2: Agita aí, agita aí, agita aí. Quero ver você gritando.
1: Então vai agitando que nós vai trazendo as modas.

0: Porque nós vai picar a mula, nós vai pegar a estrada, né, gente? Tem gente lá do outro lado, é o Dairão. Boa noite, Dairão. Obrigado aí pelo carinho da audiência. Um grande abraço, viu? É, boa noite pra ele. Vou trazer o milionário José Rico, a estrada da vida. A hora já tá em casa, né? Já tá tranquilo, já tá no descanso, escutando o modo dele e a família. Obrigado, Dairão. André e Andrade, pássaro sem pássaro mensageiro. Daí a dona Eva pediu. Ela falou, quero escutar o modão, quero deixar para todos os meus amigos e familiares. Divinão da Rosa Alegre também tá ligado conosco. Obrigado, Divinão. Uma boa noite para você e toda a turma aí na Rosa Alegre. Eu vou deixar o André e Andrade para você, o pássaro, passarinho mensageiro. É moda boa, aumenta o volume aí, que essa moda quem pediu foi a dona Eva. Meu amigo Cid Henrique tá ligado em Cachoeira Alta também. Boa noite, Cid Henrique. Então, né, gente, chegando o Guilherme e o Santiago Azul. Essa daí, meu amigo Luiz Cláudio. É Palmeiras de Goiás, Major Sinfrônio. Ele falou, Divino Dantas, boa noite. Eu quero escutar um modão do Guilherme Santiago Azul. Toca pra nós. Tá aí pra você, meu parceiro. Bora, bora. Daqui a pouquinho vou picar a mula, viu? Bora pegar a estrada, né, velho? Velho, que foi?
1: Gostaria de pedir aqui a atenção da direção da rádio, por gentileza.
0: Não tem problema,
1: que fizesse um favor para a minha pessoa. Quando eu vim pra cá, me prometeram um garção aqui.
0: Ah, um garçom.
1: Que eu vou trazer um garçom. O garçom veio só uma semana, já não veio mais.
0: É assim mesmo, velho.
1: Eu quero saber, cadê minhas regalias? Cadê minhas coisas? Porque, olha, eu já tô com a boca seca aqui, ó. Tá um negócio aqui. Ô, vontade de morrer a palavra que eu tô. Não tem nada.
0: Vai tomar água fria, ué. Que é isso, ué?
1: Cadê a água perreira?
0: Ai, tá
1: cadê
0: querendo
1: a cervejinha gelada que eu pedi aqui? O torresminho cabeludo. Cadê? Ah, não, de jeito, eu não dou com vocês, não,
0: eu
1: ué.
0: Eu vou trazer mais.
1: Rapaz!
0: É, velho, você não tem remédio não. Vou trazer o milionário José Rico. Daí ele aumenta o volume, o velho é difícil de mexer com ele, não é fácil não, viu?
2: Aô, galera do boteco.
1: Aô, boteco.
3: É só modão.

0: Então, né, turma, bora picar a mula, 18h55 é chegada a hora, né, picar a mula, pegar a estrada, né, tomar, agora já pode tomar uma gelada, né, velho, depois do expediente, né, expediente tá encerrando, velho, e hoje é sexta-feira, e aí, velho, que manobra é essa, hein? É, hoje até pode, né, velho, fala com nós.
1: Se a sua vida é azeda...
0: Ah. Aí,
1: adicione cachaça e gelo e açucrinha e faz caipirinha e toma.
0: E aí, ó.
1: Toma vergonha nessa cara e para de encher o saco dos outros.
0: Não, velho, vamos trazer embora. Ih, é problema, turma. Não é brinquedo, não. 18h56, vou embora. Vou picar a mula, vou deixar o Guilherme Santiago azul. Moda boa. Quem pediu essa foi meu amigo Luiz Cláudio. Eu tô indo embora e vou deixar a saideira aí. Depois vem a Voz do Brasil, né? A partir das 7 horas vem a Voz do Brasil e depois você fica com a nossa programação normal. Mas amanhã eu tô de volta às 5 da matina no Sertão Caboclo trazendo mais modão, né, gente? Pra fechar a semana. E à tarde nós temos um encontro marcado aqui no Boteco Sertanejo amanhã de novo trazendo mais moda, beleza? Bora, picar a mula, um abraço a todos vocês, que Deus abençoe vocês daí e nós de cá. Bom começo de final de semana a todos nós, muita paz a todos.
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0: ilícitos praticados com o uso da internet que provoquem psicológico, sexual, político ou econômico.
1: E sancionada a lei que autoriza o uso do spray de pimenta para autodefesa por mulheres acima de 18 anos. Raquel Mariano.
2: O aerossol deverá ser de uso intransferível e não poderá conter substância letal ou que cause intoxicação permanente.
1: Hoje, na apresentação da Voz do Brasil, Ana Vasconcelos. 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Atenção, mototaxistas, motofretistas e entregadores de aplicativos habilitados no programa Move Brasil.
3: O início das operações da linha de crédito nos bancos para a compra de novos veículos começa na próxima segunda-feira, dia 27 de julho.
1: Nesta fase, a liberação do financiamento dependerá da análise feita pelas instituições financeiras.
4: Os trabalhadores que usam motocicletas e bicicletas como instrumento de trabalho terão um pouco mais de tempo para dar início à segunda fase da linha de financiamento do programa Move Brasil. As operações, que começariam em 13 de julho, foram adiadas para o dia 27, para a conclusão de testes tecnológicos e operacionais entre os sistemas dos bancos e do programa, explica o Alice Moreira, secretário de Desenvolvimento Industrial, Inovação, Comércio e Serviços.
5: Nós fizemos uma prorrogação do programa para que isso tivesse garantido. Por quê? Porque com o fundo garantidor, não significa dizer que o trabalhador com problema de inadimplência, por exemplo, vai ter acesso a esse crédito. Mas melhora, por exemplo, a pontuação, as condições de score dos trabalhadores para ter acesso ao crédito.
4: A linha de crédito é destinada a entregadores ciclistas e motociclistas, motofretistas e mototaxistas, tanto os que trabalham por aplicativos quanto os que têm vínculo formal de emprego. O programa permite financiar um veículo zero quilômetro, como bicicleta elétrica, ciclomotor, motoneta, moto elétrica ou moto flex. A contratação do financiamento continua dependendo da análise de crédito feita pela instituição financeira. O financiamento tem prazo de até 48 meses para pagamento e carência de 2 meses. As operações contam com parte da cobertura do Fundo Garantidor de Operações, o FGO, como destaca o secretário de Desenvolvimento Industrial, Inovação, Comércio e Serviços, o Alice Moreira.
5: A utilização do Fundo Garantidor vai mitigar o risco de crédito. Então a gente vai ter uma cobertura de 50% da receita e 100% da operação. Com Banco do Brasil e Caixa Econômica operando essas linhas de crédito, assim como outros bancos que se habilitarão ao programa. A taxa de juros para os homens é de 12,5% ao ano. A taxa de juros para as mulheres é de 11,5% ao ano.
4: Aqueles que não se habilitaram ainda podem fazer a solicitação, mas precisam cumprir alguns requisitos. É preciso ter CNH categoria A, está cadastrado em aplicativos de transporte ou entrega há pelo menos 6 meses, com no mínimo 100 corridas ou entregas feitas, ou trabalhar com carteira assinada há pelo menos 6 meses. Em seguida, o trabalhador deve acessar o endereço movebrasil.sistema.gov.br e fazer a inscrição utilizando a conta Gov. Em até 5 dias úteis, o sistema informa se a solicitação atende aos critérios do programa. Com isso, os trabalhadores com participação confirmada poderão procurar a Caixa Econômica Federal, o Banco do Brasil ou outras instituições financeiras habilitadas para facilitar o crédito. Reportagem Pablo Mudim.
3: Após a divulgação de 2 taxas adicionais impostas pelos Estados Unidos a produtos brasileiros, o governo informou como isso afeta o país.
1: Levantamento feito pelo Ministério do Desenvolvimento, Indústria, Comércio e Serviços apontou que 52,7% das exportações brasileiras para os Estados Unidos não estão alcançadas pelas sobretaxas.
3: Nessa categoria estão, por exemplo, café, carnes, ferro fundido, aeronaves, suco de laranja, frutas, vários produtos químicos e a maior parte das exportações de celulose.
1: De acordo com o Ministério, com base no comércio bilateral de 2024, estima-se que aproximadamente 23,1% das exportações ao país norte-americano estejam sujeitas às novas sobretaxas.
3: agora é lei. Mulheres poderão usar aerossol de extratos vegetais, conhecido como spray de pimenta para autodefesa.
6: A norma foi publicada hoje no Diário Oficial.
7: Foi sancionada nesta sexta-feira a lei que autoriza em todo o país a comercialização, a aquisição e a posse de aerossol de extratos vegetais, conhecido como spray de pimenta, para a autodefesa das mulheres. Para comprar o produto, elas terão que cumprir algumas exigências, como ter idade mínima de 18 anos, apresentar documento com foto e o comprovante de residência e declarar que não possui condenação por crime doloso com violência ou grave ameaça. O dispositivo pode ter capacidade máxima de 50 ml e pode ser usado apenas para repelir agressão injusta, atual ou iminente. Ele é classificado como um instrumento de menor potencial ofensivo e deve ser composto por extratos vegetais regulamentados pela Anvisa. O aerossol deverá ser de uso individual, intransferível e não poderá conter substância letal ou que cause intoxicação permanente. A comercialização será fiscalizada pelo Poder Executivo e os comerciantes deverão manter o registro das vendas por 5 anos e orientar as compradoras sobre o uso correto do equipamento. A nova legislação ainda cria o Programa Nacional de Capacitação em Defesa Pessoal e Uso de Instrumentos de Menor Potencial Ofensivo para Mulheres. A ideia é oferecer orientações sobre legítima defesa e ações de combate à violência doméstica. Raquel Mariano, para a Voz do Brasil.
3: E já estão em vigor novas regras para proteger as mulheres do ambiente digital.
6: O decreto publicado nesta semana estabelece diretrizes para prevenir e combater os crimes cometidos ou facilitados pelo uso de tecnologias, incluindo conteúdos manipulados por inteligência artificial.
3: Confira agora na reportagem de Luana Karen.
8: A violência contra mulheres não conhece limites físicos e cada vez mais as agressões se espalham pelas redes sociais, aplicativos de mensagens e outras plataformas digitais. Para enfrentar esse cenário, entraram em vigor novas regras que reforçam a proteção das mulheres no ambiente digital e estabelecem responsabilidades para as plataformas de internet, como destaca a ministra das Mulheres, Márcia Lopes.
9: Toda vez que uma mulher se sentir ofendida, humilhada, com exposição de conteúdos íntimos não consentidos, ela imediatamente denuncia para a plataforma e a plataforma tem 2 horas para remoção desses conteúdos. Caso contrário, responderá com multa, com outros tipos de controle pela Agência Nacional de Proteção de Dados do Ministério da Justiça.
8: O decreto define o que é violência contra a mulher em ambiente digital. A norma engloba crimes e outros atos ilícitos praticados com o uso da internet e de tecnologias digitais, que provoquem sofrimento físico, psicológico, sexual, político ou econômico. A delegada-chefe adjunta da Delegacia Especial de Atendimento à Mulher de Brasília, Mariana Almeida, destaca que grande parte das vítimas são crianças e adolescentes.
10: Muito desses casos têm acontecido com adolescentes, principalmente ali na faixa iniciando ali dos 10, 11 anos de idade, que é o que quando a gente acredita que elas passam a ter um acesso ao celular um pouco mais livre, né? E aí a gente vê, infelizmente, esses casos em que essas meninas são cooptadas através desses, até mesmo de chats de jogos, né?
8: Uma das principais mudanças trazidas pelo decreto é a obrigação das plataformas digitais de agir com rapidez. Nos casos de divulgação de imagens ou vídeos íntimos sem autorização, o conteúdo deverá ser retirado do ar em até 2 horas após a notificação. As empresas terão ainda que oferecer canais gratuitos e de fácil acesso para denúncias, acompanhar cada caso e divulgar informações sobre a Central de Atendimento à Mulher, o Ligue 180. A delegada-chefe adjunta Mariana Almeida destaca que muitas vezes, por estar atrás de uma tela, o criminoso acredita que pode sair impune.
10: a internet ela deixa rastro. Então nós temos sim meios, nós temos mecanismos de, através desses rastros, né, que são deixados ali, é possível sim responsabilizar esses agressores que tentam ali se valer desse anonimato para praticar esses crimes contra as mulheres.
8: O decreto também trata de um problema cada vez mais comum: o uso da inteligência artificial para criar imagens ou vídeos falsos de nudez ou conteúdo sexual envolvendo mulheres. As plataformas deverão adotar mecanismos para identificar e bloquear esse tipo de solicitação. Outra novidade é a determinação para reduzir o alcance de ataques coordenados contra mulheres nas redes sociais, especialmente quando envolvem mulheres que exercem funções públicas ou têm grande exposição profissional, como jornalistas. A fiscalização ficará a cargo da Autoridade Nacional de Proteção de Dados. Casos de violência contra a mulher podem ser denunciados pelo Ligue 180, que funciona gratuitamente 24 horas por dia. Violações de direitos humanos também podem ser comunicadas pelo Disque 100. Reportagem Luana Karen.
11: Atualmente, a maior parte dos serviços públicos podem ser encontrados pela internet usando a conta GovBR.
12: Mais de 177 milhões de pessoas usam o GovBR e são mais de 13 mil serviços públicos digitais disponíveis.
11: O repórter Carlos Oliveira fala quais cuidados que temos que ter com a conta. Vamos ouvir.
13: O primeiro cuidado que você precisa ter com a conta GovBR é guardar a sua senha com o mais absoluto sigilo. Nunca compartilhe com ninguém. Tenha o mesmo rigor que você tem com a senha do seu banco. Outra coisa importante é aumentar o nível da sua conta GovBR para ouro, caso ainda não seja. Aí você pode fazer o reconhecimento facial, o que torna a identificação ainda mais segura contra possíveis fraudes. Habilite também a verificação em duas etapas. Com isso, toda vez que você entrar no GovBR, colocar o seu CPF e senha, o aplicativo GovBR vai gerar um código. Só depois que digitar esse código é que você terá acesso à plataforma. A verificação em duas etapas vai funcionar se você tiver a conta GovBR de nível prata ou ouro. Você ainda pode fazer a gestão dos dispositivos que acessam sua conta GovBR. Essa ferramenta permite o monitoramento de quais aparelhos e em que locais a sua conta foi acessada pela última vez. E o histórico da conta GovBR, do mesmo jeito, mostra todos os acessos, além dos atendimentos feitos na plataforma. Mais de 177 milhões de pessoas usam o GovBR e são mais de 13 mil serviços públicos digitais disponíveis. A plataforma abrange serviços federais, estaduais e municipais. Segundo o diretor do Departamento de Identidade Digital da Secretaria de Governo Digital do Ministério da Gestão, Hudson Mesquita, este ambiente do GovBR é seguro.
14: Não há registros de invasões ou de vazamento de dados na plataforma GovBR. O sistema possui diversas tecnologias e processos de monitoramento que garantem a segurança dos ambientes tecnológicos e a privacidade das pessoas.
13: Para saber como aumentar o nível de sua conta, fazer a verificação em duas etapas, habilitar a gestão de dispositivos, ver como baixar o aplicativo GovBR e tirar qualquer dúvida sobre a plataforma, acesse o site gov.br/conta. Também existem unidades de atendimento presencial do GovBR. Para saber se tem uma perto de você, acesse o site gov.br/presencial. Reportagem Carlos Oliveira.
12: Lidar com dinheiro não precisa ser um bicho de sete cabeças e o aprendizado pode começar bem cedo na própria escola.
11: Para ajudar o ensino dentro das salas de aula, as secretarias de educação podem contar com material de apoio do FNDE. Saiba mais com Diego Freitas.
15: Secretarias estaduais e municipais de educação já podem acessar os materiais do projeto Educação Fiscal, Cidadania e Controle Social nas Escolas. Os conteúdos estão disponíveis no portal do Fundo Nacional de Desenvolvimento da Educação, FNDE. Os materiais podem ser utilizados em disciplinas, projetos pedagógicos locais e atividades de educação integral, observadas as definições de cada sistema de ensino. Segundo o Ministério da Educação, a proposta é apoiar o trabalho das redes da educação básica com conteúdos voltados à educação fiscal, ao orçamento público, à transparência e ao controle social. Os recursos pedagógicos e as informações sobre a adesão podem ser consultados na página do projeto, disponível em gov.br .com.br/FNDE. A adesão é voluntária. Diego Freitas, para a Voz do Brasil.
16: Termina amanhã, dia 25, o prazo para o envio de contribuições sobre a educação bilíngue de surdos no país.
17: As contribuições serão usadas para consolidar as diretrizes nacionais desta modalidade, para um ensino mais inclusivo e de maior qualidade.
18: Podem participar professores, gestores, profissionais da educação e qualquer cidadão interessado no tema. O professor universitário Emiliano Aquino, que é também pai e sobrinho de surdos, destaca a importância da participação da sociedade em torno deste tema.
19: Essas opiniões da sociedade constituem uma das fontes que ajudam os conselheiros a pensarem e a deliberarem. Isso é absolutamente fundamental para que a modalidade possa ter consequências nos sistemas de ensino, nas escolas.
18: A consulta pública vai embasar a elaboração das diretrizes curriculares nacionais da educação bilíngue de surdos, um norte para estados e municípios na expansão e na consolidação dessa modalidade de ensino. Alguns dos pontos abordados pelo documento são o uso da língua brasileira de sinais nas escolas, o ensino do português escrito como segunda língua, a formação de professores bilíngues e a produção de materiais didáticos específicos para estudantes surdos. Para contribuir, basta acessar a plataforma brasilparticipativo.presidencia.gov.br. Reportagem Thaís Antônio.
16: E você pode aprender inglês e espanhol pela internet na plataforma MEC Idiomas.
17: A ferramenta é voltada à aprendizagem do nível básico ao avançado.
16: Saiba como se inscrever com Thaísa Vitória.
20: Uma plataforma gratuita para estudantes iniciarem ou complementarem o aprendizado em línguas estrangeiras. Esse é o objetivo do MEC Idiomas, que oferece cursos de inglês e espanhol por meio do portal MECidiomas.mec.gov.br ou de aplicativo. Para acessar a ferramenta, é necessário fazer login com uma conta gov.br. O usuário deve escolher o idioma que quer aprender. Em seguida, pode realizar o teste de proficiência disponível, que avalia o grau de conhecimento, ou iniciar diretamente pelo nível básico. Depois, é só começar as aulas, realizar os exercícios propostos e avançar pelas unidades do curso. As aulas são organizadas em 6 níveis de aprendizado. Cada um deles reúne de 4 a 6 módulos, contendo entre 10 e 15 aulas. No total, estão disponíveis cerca de 800 aulas. Ao concluir um nível, o estudante recebe um certificado. Thaísa Vitória para a Voz do Brasil.
17: Férias de julho estão na reta final e o fim de semana promete ser de praias, piscinas, rios e lagos para crianças e adolescentes.
16: Mas para garantir que a diversão não vire tragédia, a atenção com os pequenos precisa ser redobrada.
17: É amanhã, dia 25 de julho, é o Dia Mundial de Prevenção do Afogamento, uma data que reforça cuidados simples e que podem salvar vidas.
16: E a repórter Graziele Bezerra mostra o que pais e responsáveis devem fazer para proteger a garotada.
21: A babá Cassiane de Freitas aproveitou os últimos dias de férias para levar a filha Ruth Esther, de 8 anos, para brincar e nadar no Lago Paranoá, em Brasília. Mas em nenhum momento da brincadeira desviou a atenção da menina. Era um olho na cria e o outro também.
22: É ter bastante atenção, né? Porque criança cega a gente. Eu tenho muito medo também, por isso que eu deixo ela só no raso mesmo, porque a água é traiçoeira, né?
21: Nadar no lago é uma das brincadeiras preferidas da Ruth, que está sempre atenta para evitar acidentes na água.
23: Eu brinco de peixe, porque eu amo nadar. Eu tomo cuidado pra mim não afogar, porque eu sou inteligente.
21: O Davi Lucas, de 13 anos, também aproveitou os últimos dias de férias na água, mas tudo com muita atenção e cuidado.
24: Eu sei nadar, mas eu não sou aquela pessoa que nada muito bem, e aí de vez em quando eu uso boia, mas como aqui eu tava com meu pai, né? Ele tava tendo atenção e me olhando.
21: Dados do Ministério da Saúde apontam que dos cerca de 72 mil afogamentos fatos ocorridos no Brasil entre 2010 e 2023, mais de 13 mil foram de crianças e adolescentes de 0 a 14 anos. Para os pequenos entre 1 e 4 anos, essa é a segunda maior causa de mortes acidentais no país. E o afogamento em águas naturais, como rios e lagos, foi o mais frequente. Segundo o sargento Flávio Rosa, do Grupo de Operações Aquáticas do Corpo de Bombeiros do Distrito Federal, existem cuidados que precisam ser adotados para evitar que a diversão seja

0: seja substituída por tragédia.
1: Em afogamento, a gente fala que água no umbigo, sinal de perigo, uma criança deve estar a um braço de distância do adulto responsável. A responsabilidade sobre a criança é do próprio responsável e não delegar isso jamais. Existe um tipo de boia que é o mais eficaz, que é ela que vai no tórax da criança e vai nos braços. Mesmo com equipamento, a criança deve estar sob observação.
0: Para os adultos, o alerta do sargento é: se beber, não mergulhe.
1: Mais de 70% dos afogamentos têm influência da bebida alcoólica. Bebeu, interessante que não entre na água.
0: O Brasil tem uma política nacional de redução da morbimortalidade por acidentes e violências. O plano estabelece diretrizes para prevenir mortes e ferimentos causados por acidentes no país. Entre as diretrizes dessa política está a promoção de práticas e comportamentos seguros e saudáveis para evitar que os afogamentos acabem em morte ou lesões físicas, como explica a médica do Hospital Universitário de Brasília, Thaís Mendonça Barbosa.
2: É importante que a gente determine quem é o guardião da vez, né? Quem que vai cuidar daquelas crianças que estão próximas à água e que essa pessoa tenha atenção total naquilo. Claro que saber nadar diminui o risco, mas a gente tem que lembrar que ele não elimina, né? Brincadeiras na água, essa criança pode engolir a água, ela pode bater a cabeça num salto. Por isso que mesmo crianças que sabem nadar precisam estar sob supervisão e a gente lembrar que tudo acontece em questão de segundos, né?
0: O socorro imediato pode salvar vidas em caso de afogamentos. As ocorrências devem ser comunicadas ao SAMU no 192 ou aos bombeiros no número 193. Reportagem Graziele Bezerra.
3: E hoje, sexta-feira, Luciana, tem dica para o final de semana. Que tal assistir de casa um filme brasileiro?
4: Eu acho uma ótima ideia, Ellen. E a dica que quem vai dar sou eu. É a plataforma pública de streaming Tela Brasil, que tem mais de 550 opções de produções.
3: É, além de produções infantis, tem alguns indicados ao Oscar, como O Que É Isso, Companheiro? E clássicos como Deus e o Diabo na Terra do Sol, de Glauber Rocha.
5: A produção nacional de cinema está disponível a qualquer pessoa, em qualquer lugar, na palma da mão. É o Tela Brasil, primeira plataforma pública de streaming do audiovisual brasileiro. São filmes premiados, documentários, produções infantis, obras musicais e animações, entre mais de 550 títulos no catálogo. E o acesso é gratuito. Basta usar a conta gov.br. A plataforma apresenta ainda filmes brasileiros indicados ao Oscar, entre eles O Quatrilho, de Fábio Barreto, e O Que É Isso, Companheiro, de Bruno Barreto, além de sucessos de bilheteria como Carandiru, de Hector Babenco, e Olga, de Jaime Monjardim. Também estão disponíveis clássicos do cinema brasileiro como Deus e o Diabo na Terra do Sol, de Glauber Rocha, e A Hora da Estrela, de Suzana Amaral. Mais de 300 obras oferecem recursos como legendas descritivas, audiodescrição e tradução em libras. O aplicativo Tela Brasil está disponível para celulares e tablets com sistemas Android e iOS e na versão para computadores no endereço telabrasil.cultura.gov.br. Daniele Popov para A Voz do Brasil.
3: Agências do INSS terão mais de 13 mil vagas de atendimento nesse fim de semana em todas as regiões do país.
6: Os atendimentos serão destinados à realização de perícias médicas e avaliações sociais, etapas obrigatórias para concessão de benefícios.
3: Para ser atendido, o cidadão precisa agendar pelo site ou aplicativo Meu INSS, ou então pelo telefone na central 135.
6: E essas foram as notícias do governo federal.
3: Uma realização da Secretaria de Comunicação Social da Presidência da República.
6: Com produção da empresa Brasil de Comunicação.
3: Fique agora com as notícias do Poder Judiciário e do Congresso Nacional. Boa noite e um bom fim de semana.
6: Boa noite e até segunda-feira.
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9: No Tribunal Constitucional de Portugal, o presidente do STF defende criação de rede de cortes constitucionais em defesa da independência judicial.
10: Para o STJ, é assédio de consumo a visita não solicitada a idosos para oferecer empréstimo consignado.
9: O Tribunal Superior do Trabalho apoia a campanha de combate ao tráfico de crianças e adolescentes pela internet.
10: Boa noite, eu sou Marcela Luiz.
9: E eu sou Walter Lima.
10: O presidente do Supremo Tribunal

0: Nacional, federal, ministro Edson Fachin defendeu nesta sexta-feira em Lisboa a criação de uma rede de cortes constitucionais da América Latina, do Caribe e da Península Ibérica.
1: A proposta foi apresentada durante uma visita institucional ao Tribunal Constitucional de Portugal, com o objetivo de fortalecer a cooperação entre os tribunais na defesa da democracia, do Estado de Direito e da independência do Judiciário. Marcelo de la Líbera.
2: O presidente do Supremo fez um balanço da agenda de sexta-feira em Portugal e destacou os avanços nas relações entre as instituições de justiça dos países de língua portuguesa.
3: Tivemos dois encontros muito produtivos. O primeiro com o Conselho Superior da Magistratura de Portugal, no qual discutimos integrações institucionais muito importantes. O segundo encontro que tivemos foi com o senhor presidente do Tribunal Constitucional Português e nós levamos a ele a nossa preocupação para criar e desenvolver uma rede na comunidade dos países de língua portuguesa de defesa da autonomia e da independência judicial.
2: Durante a agenda também foi anunciada a primeira edição do curso Justiça 4.0. A formação será realizada em novembro no Supremo Tribunal Federal e reunirá representantes da comunidade dos países de língua portuguesa.
0: Para o STJ é assédio de consumo a visita domiciliar de correspondentes bancários a aposentados e pensionistas do INSS sem solicitação para oferecer empréstimos consignados.
1: Essa prática é proibida pelo Código de Defesa do Consumidor. Fátima Uchoa.
4: O Ministério Público do Maranhão ajuizou ação civil pública após denúncias de assédio de consumo em Timbiras. A terceira turma do STJ manteve a decisão da Justiça Maranhense que condenou instituições financeiras a não realizarem visitas à casa de idosos para oferecer empréstimos consignados quando o serviço não tiver sido solicitado. Segundo a ministra relatora Nancy Andrighi, considerando a hipervulnerabilidade do idoso, a visita domiciliar não solicitada reduz drasticamente a margem de reflexão, pressionando a aceitação imediata do serviço.
0: Tribunal Superior do Trabalho apoia campanha de combate ao tráfico de crianças e adolescentes pela internet.
1: Este ano, a iniciativa foca na conscientização sobre os riscos das redes sociais. Marla Lacerda.
5: A campanha O Tráfico de Pessoas é Real quer conscientizar pais, mães, professores e sociedade sobre os perigos que sites e redes sociais oferecem. Um alerta sobre conversas aparentemente inocentes em ambientes virtuais, mas que, na verdade, terminam em aliciamento de vítimas. Mais de 3 milhões por ano. A campanha faz parte do projeto Liberdade no Ar, que desde 2022 conta com o apoio da Justiça do Trabalho na divulgação de vídeos e banners de conscientização.
0: Justiça determina que vereador de Joinville, em Santa Catarina, e outro réu removam vídeos ofensivos publicados em redes sociais.
1: A ação foi apresentada pelo Ministério Público Federal, Vanessa Pereira.
6: Segundo a ação, os vídeos publicados por um vereador de Joinville, em Santa Catarina, e por outro réu, contém mensagens discriminatórias e ofensivas contra moradores de comunidades periféricas, migrantes e beneficiários de programas sociais. Com isso, a Justiça Federal em Florianópolis determinou que os réus removam os conteúdos do ar em até 24 horas e que a empresa Meta retire os links das publicações do ar em até 48 horas, sob pena de multa.
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1: Boa noite.
0: E um bom fim de semana.
1: E até segunda-feira.

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1: Eu sou Humberto Pinheiro e estes são os destaques de hoje do Jornal do Senado, que começa agora. Acordo entre Mercosul e União Europeia é destaque da pauta internacional do Senado. Lei garante crédito a empresas afetadas pela crise no comércio externo. Aprovada pelo Senado, lei garante meia entrada na Copa do Mundo Feminina de 2027. Boa noite. O acordo de livre comércio entre o Mercosul e a União Europeia foi o principal destaque da pauta internacional do Senado no primeiro semestre. Após 26 anos de negociações, os senadores aprovaram um acordo provisório de comércio entre os dois blocos. A medida abre caminho para a formação de uma das maiores áreas de livre comércio do mundo, com um mercado de mais de 700 milhões de consumidores. Mais informações com o repórter Pedro Pincer.
2: O texto prevê redução de tarifas para 91% dos produtos importados pelo Mercosul e 95% dos produtos importados pela União Europeia. O acordo criará uma das maiores áreas de livre comércio do mundo, ligando os dois blocos em um mercado de mais de 700 milhões de pessoas. Entre os pontos positivos estão o aumento das exportações agrícolas, maior acesso a equipamentos e maquinários europeus, atração de investimentos e modernização industrial. A senadora Tereza Cristina, do Progressistas de Mato Grosso do Sul, deu mais detalhes sobre o tratado.
3: E o acordo, ele é muito amplo, ele trata de compras governamentais, investimentos, ele trata do setor financeiro, produtos do agro que vão ter acesso ao mercado europeu com alíquotas mais baratas e também o que nós vamos receber de lá. É uma coisa de mão dupla o acordo, não só o que nós exportamos e o que nós vamos importar de lá.
2: Outro acordo de livre comércio considerado importante foi o firmado entre o Mercosul e Singapura. Pelo texto, o país asiático concederá isenção tarifária imediata e integral à totalidade de produtos exportados pelo Mercosul. Já o bloco sul-americano se compromete a eliminar progressivamente, em até 15 anos, as tarifas incidentes sobre 95,8% dos produtos do país asiático, o que corresponde a 90,8% do total do valor atualmente importado. Outros tratados internacionais aprovados dizem respeito à proteção de direitos do consumidor em contratos do Mercosul e projetos de coprodução cinematográfica com a França e com a China.
1: Foi sancionada a lei que cria linhas de crédito para empresas afetadas pelas crises do comércio internacional. A medida prevê até 15 bilhões de reais em financiamentos para exportadores de outros setores da economia. Objetivo é ampliar o acesso ao crédito, preservar a competitividade das empresas brasileiras e reduzir os impactos de instabilidade no mercado externo. Repórter Patrícia Oliveira.
4: A nova lei busca reduzir o impacto do aumento das tarifas sobre produtos brasileiros. Poderão ter acesso ao crédito empresas da indústria, da agropecuária, da pesca, da aquicultura, da mineração e também cooperativas e associações. Os recursos podem ser usados para capital de giro, compra de máquinas e equipamentos e modernização da produção. O presidente da Comissão de Relações Exteriores, senador Nelsinho Trade, do PSD de Mato Grosso do Sul, defende a atuação coordenada das instituições brasileiras.
5: Precisamos entender se os instrumentos criados são suficientes para enfrentar uma situação como essa e, se necessário, discutir a aperfeiçoamento, sempre com base em critérios técnicos e na proteção da economia brasileira.
4: O governo prevê que o novo tarifaço vai atingir 18% das exportações brasileiras para os Estados Unidos.
1: A Comissão de Constituição e Justiça aprovou neste ano um pacote de propostas voltadas à eficiência do Poder Judiciário, à modalidade administrativa, à segurança de servidores essenciais e à regulação de direitos civis. Entre as matérias estão o estabelecimento de barreiras contra a sobrecarga processual em tribunais superiores, a tipificação de novos crimes qualificados e o endurecimento das normas contra a lavagem de dinheiro no país. A reportagem é de Bruno Lourenço. Lourenço.
6: A Comissão de Constituição e Justiça votou neste primeiro semestre restrições para o uso de dinheiro em espécie para compra de imóveis, a autorização para que servidores públicos sejam MEIs e iniciativa que define critérios objetivos para a concessão da assistência judiciária gratuita. Os senadores chancelaram ainda a regulamentação do chamado filtro de relevância para a admissão de recursos especiais direcionados ao Superior Tribunal de Justiça. O relator da matéria, senador Sérgio Moro, do PL do Paraná, enfatizou que o acúmulo de processos nas cortes superiores inviabiliza uma justiça de qualidade.
7: Porque o acesso em demasia aos tribunais superiores, pelo acúmulo de milhares de processos nessas cortes, acaba dificultando a porta de saída. E o cidadão quer ver o final do processo.
6: A CCJ também aprovou no semestre a criminalização do exercício ilegal da medicina veterinária e o projeto que agrava as punições para crimes cometidos contra profissionais das áreas de saúde e de educação no exercício das funções. A comissão estabeleceu ainda regras de custódia compartilhada de animais de estimação em casos de dissolução conjugal, fixou o prazo máximo de 5 anos para regularização e reordenamento de fios aéreos em postes pelas empresas de telefonia e energia e assegurou a equiparação de direitos de agentes indígenas de saúde e de vigilância sanitária aos agentes comunitários.
1: Apesar de reconhecer que o acesso à educação foi ampliado nas últimas décadas, o senador Confúcio Moura, do MDB de Rondônia, lembrou que é preciso garantir permanência dos alunos nas escolas, evitando a evasão e que haja aprendizagem efetiva. Para que isso ocorra, argumentou, é necessário valorizar os professores. Confúcio Moura também destacou que a melhoria da educação depende da continuidade das políticas públicas relacionadas ao setor e da redução das desigualdades entre as regiões do país.
8: Já não se trata apenas de garantir acesso, temos que garantir a permanência do aluno na sala de aula, a aprendizagem efetiva do aluno, a formação que prepare o cidadão para a vida. É aí que está o segredo, o nó da questão.
1: A FIFA começou a receber o cadastro de interessados em comprar ingressos para a Copa do Mundo Feminina de 2027, que será realizada no Brasil. Lei aprovada pelo Congresso Nacional garante o direito à meia entrada para estudantes, idosos, jovens de baixa renda e pessoas com deficiência. O benefício vale para todos os jogos disputados no país e busca ampliar o acesso do público ao maior torneio do futebol feminino. Mais detalhes com Rodrigo Rezende.
9: O cadastro para receber informações sobre a compra dos ingressos para a Copa do Mundo Feminina de 2027 já começou. As informações estão no site fifa.com. A lei com as regras para a Copa de 2027, aprovada pelo Congresso, garante uma carga de ingressos com preços pela metade para estudantes, pessoas com mais de 60 anos e jovens de baixa renda com até 29 anos cadastrados no CadÚnico. O senador Romário, do PL do Rio de Janeiro, destaca que o evento de 2027 terá um legado importante e se aproveitará da estrutura construída para a Copa de 2014.
10: Estamos falando de jovens e crianças que certamente irão se inspirar com as atletas e com a festa nos estádios. Estamos falando também do turismo e dos recursos da economia que serão gerados.
9: 8 cidades brasileiras serão sedes da Copa do Mundo em 2027. São elas: Rio de Janeiro, São Paulo, Belo Horizonte, Recife, Fortaleza, Salvador, Brasília e Porto Alegre.
1: Trabalhos técnicos de João Lira, o Jornal do Senado fica por aqui. Acompanhe agora as notícias do Tribunal de Contas da União e da Câmara dos Deputados. Boa noite e um bom fim de semana.
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12: O Tribunal de Contas da União avaliou a política que busca garantir o acesso da população aos serviços postais em todo o país. O objetivo é assegurar que cartas e encomendas continuem chegando a todos os brasileiros, inclusive em regiões mais distantes. A auditoria apontou que os serviços postais continuam sendo essenciais, principalmente para moradores de áreas rurais e locais de difícil acesso. Nessas regiões, eles também garantem o acesso da população a documentos, medicamentos e outros serviços importantes. O TCU identificou desafios como dificuldades de financiamento, falhas no acompanhamento da qualidade dos serviços e necessidade de melhorar o planejamento. Por isso, o tribunal recomendou medidas para fortalecer a gestão, aumentar a transparência e garantir a continuidade do serviços em todo o Brasil. Saiba mais em tcu.gov.br.
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14: Câmara aprova atendimento permanente para mulheres vítimas de violência.
15: Comissão limita a autoria de obra artística com uso de inteligência artificial.
14: Projeto prevê medidas para enfrentar os impactos climáticos nas escolas.
15: Plenário pode votar medida que impede fim repentino de jogos eletrônicos.
14: Boa noite. Já pode entrar na pauta de votações do plenário projeto que obriga empresas de jogos

0: sem que o jogo possa ser baixado no computador. Isso significa que quando a empresa decide retirar o produto do mercado, os jogadores que pagaram pela licença ficam sem acesso ao game. O projeto que ganhou o regime de urgência foi apresentado pela deputada Jandira Fegali, do PCdoB do Rio de Janeiro, e prevê obrigações para as empresas desenvolvedoras dos jogos. Obriga, por exemplo, que os consumidores sejam avisados com antecedência de 180 dias antes da retirada do produto e determina que os jogos fiquem disponíveis por pelo menos 2 anos antes de serem descontinuados. Os jogadores terão ainda o direito de serem informados se estão comprando um jogo que pode ser baixado no computador ou apenas uma licença para acesso online ao produto. Nesse caso, o fornecedor do jogo terá ainda que disponibilizar uma versão alternativa do jogo sem custos extras ou devolver o dinheiro pago, corrigido, quantia proporcional ao tempo de uso do produto. Segundo a autora do projeto, Jandira Fegali, as medidas foram sugeridas por comunidades de jogadores e complementam as regras do marco legal da indústria de jogos eletrônicos, uma lei aprovada em 2024. Além das obrigações das empresas, a proposta cria um fundo para preservação e fomento dos jogos eletrônicos. Os recursos serão destinados à preservação, catalogação, restauração e disponibilização pública dos jogos nacionais considerados relevantes, o que será feito em parceria com o Instituto do Patrimônio Histórico e Artístico Nacional, o IFAM. O regime de urgência foi aprovado de maneira simbólica pelo plenário. O deputado Kim Kataguiri, do Missão de São Paulo, defendeu as medidas previstas para evitar que o consumidor compre uma licença achando que está adquirindo um jogo, mas ele criticou a criação do fundo.
1: Os jogadores não estão pedindo a criação de um fundo público, os jogadores não estão pedindo que o IFAM faça qualquer regulamentação, a demanda é simplesmente corrigir uma falha de mercado, assimetria de informação. A empresa sabe quando vai encerrar o servidor, a empresa sabe até onde vai manter as suas atividades, mas não esclarece isso para o consumidor. A empresa sabe que não está vendendo o jogo, a empresa sabe que está vendendo licença, mas não deixa isso claro para o consumidor.
0: O projeto proíbe a venda de qualquer jogo eletrônico que não possa ser utilizado pelo consumidor de forma independente após o encerramento do serviço, com exceção daqueles oferecidos por meio de assinatura, e desde que isso esteja claro no contrato. A punição para a empresa que não obedecer às regras é multa que pode ser de 1% do faturamento bruto ou R$500 mil. Com o regime de urgência, o projeto pode ser votado a qualquer momento no plenário da Câmara, sem passar pela análise das comissões permanentes da Casa. Rádio Câmara, de Brasília, Antônio Vital.
2: Previdência. Sérgio Brito, do PSD da Bahia, pede urgência na votação do projeto que regulamenta a aposentadoria especial dos agentes comunitários de saúde e dos agentes de combate às endemias. Ele lembra que a medida beneficia mais de 400 mil profissionais e reconhece o trabalho realizado para melhorar a atenção básica.
3: Esses profissionais estão todos os dias nas ruas, enfrentando sol, chuva, doenças e situações de risco para cuidar da saúde da nossa população. Eles são a porta de entrada do SUS e merecem reconhecimento. O projeto garante uma aposentadoria mais justa, aos 52 anos de idade para os homens e 50 anos para as mulheres, com pelo menos 20 anos de efetivo exercício na função, além de assegurar integralidade e paridade nos benefícios.
4: Sérgio Brito lembra ainda que o texto estabelece regras para os servidores que exerceram parte da carreira em outras atividades. Para ele, a proposta representa um ato de justiça e fortalece o SUS ao valorizar os profissionais responsáveis pela prevenção de doenças e pelo cuidado das famílias.
2: Agricultura. O governo federal editou uma medida provisória como parte do acordo com o Congresso e o setor agropecuário para buscar soluções para a dívida agrícola. A repórter Silvia Munhato traz mais informações sobre o texto enviado pelo Executivo.
5: A Câmara analisa a medida provisória que autoriza a criação de linhas de crédito rural para recomposição de dívidas de produtores rurais e cooperativas afetados por eventos climáticos adversos ou pela redução nos preços de comercialização de seus produtos. O texto é fruto de um acordo entre o governo, representantes do setor e parlamentares, anunciado pelo presidente da Câmara dos Deputados, Hugo Mota. O deputado Alceu Moreira, do MDB do Rio Grande do Sul, da Frente Parlamentar da Agropecuária, disse que o setor teve que ceder nas suas reivindicações, mas que o acordo foi bom, porque sinalizou para a criação de um fundo garantidor que poderá reduzir custos de forma mais permanente.
6: Porque o fundo garantidor reduz o risco de quem financia. Se nós tivermos outro problema climático, o fundo garantidor vai conseguir indenizar as lavouras pela perda, o que significa dizer que o seguro

0: o agrícola virar logo depois, será muito mais barato, porque ele terá menos risco de indenização pela incidência do prejuízo.
1: Segundo o governo, a medida provisória deverá permitir a renegociação de mais de 100 bilhões de reais em dívidas, com um impacto anual nas contas públicas inferior a 4 bilhões de reais. Para ter acesso aos benefícios, produtores rurais e cooperativas devem ter registrado entre 2019 e 2025 perdas em duas ou mais safras, que resultaram na redução de no mínimo 30% da renda bruta esperada. Os encargos financeiros ficarão entre 6% ao ano e 12% ao ano, dependendo do porte do produtor. O prazo de reembolso será de até 8 anos, com carência de 2 anos para o pagamento da primeira parcela do principal. A medida provisória ainda permite que os bancos prorroguem por até 30 dias o vencimento das operações de crédito de produtores que estavam adimplentes até o dia 14 de julho. Da Rádio Câmara de Brasília, Silvia Minhar.
2: Desenvolvimento Regional.
3: Projeto de Hildo Rocha, do MDB do Maranhão, obriga os estados e a União a informarem as câmaras de vereadores sobre a execução de obras e serviços nos municípios. Ele explica que a ideia é ampliar a transparência e permitir que os vereadores acompanhem investimentos feitos com recursos públicos.
4: O governo federal, eles têm executado obras diretamente nos estados e nos municípios. E os estados também. Tem estado que até reforma de praça fazem. Entretanto, os vereadores, eles não têm acesso a essas informações. A União chega lá, o governo federal, através de algum órgão do governo federal, executa a obra e o vereador fica sem saber o que é que está acontecendo ali. Da mesma forma, o governo do estado chega no município, executa a obra e faz o serviço. E os vereadores ficam sem saber.
5: Pelo texto, devem ser repassadas informações como valor da obra, fonte dos recursos, prazos e identificação do órgão executor ou da empresa contratada. Hildo Rocha acrescenta que a medida prevê punição para quem deixar de comunicar as ações ao Legislativo Municipal.
2: Educação.
3: Avança na Câmara projeto que prevê medidas para enfrentar os impactos climáticos nas escolas. A repórter Júlia Lopes traz mais informações sobre a proposta.
6: A Comissão de Educação da Câmara dos Deputados aprovou um projeto que estabelece diretrizes para reduzir os efeitos das mudanças climáticas no ambiente escolar, como ondas de calor e chuvas intensas. A proposta prevê ações de adaptação e educação ambiental nas unidades de ensino, além de medidas para garantir conforto térmico em salas de aulas e áreas comuns. Para a autora do projeto, deputada Sâmia Bonfim, do PSOL de São Paulo, adaptar as estruturas das escolas às mudanças climáticas é fundamental.
7: As escolas, elas precisam estar adaptadas para que o direito à educação seja assegurado, para que os alunos possam aprender e para que os trabalhadores da educação possam trabalhar, porque senão é inviável, é impossível. E aí o projeto propõe iniciativas e diretrizes para que haja mudança da estrutura, da arquitetura, instalação de ar-condicionado, dos ventiladores, arborização, ou seja, é uma meta mesmo, uma construção de escolas em que a infraestrutura considere as questões climáticas também.
6: No texto proposto pela relatora, deputada Silvia Cristina, do PP de Rondônia, haverá mudanças na Lei de Diretrizes e Bases da Educação para garantir que seja de responsabilidade do poder público realizar instalações escolares adequadas ao clima de acordo com cada região. Segundo a relatora, não é necessário alterar regras sobre o uso de recursos da educação. Ela explicou que os investimentos para a adaptação das escolas já podem ser feitos com base na legislação atual. Dados do Censo Escolar de 2023 mostram que apenas 3 em cada 10 salas de aula da rede pública têm climatização. Isso significa que cerca de 70% ainda não contam com esse tipo de estrutura. Na rede privada, o índice de salas climatizadas chega a 47%. Ainda segundo o levantamento, cerca de 7.500 escolas não têm acesso à água potável e mais de 3.200 não contam com nenhuma fonte de água. Da Rádio Câmara de Brasília, Júlia Lopes.
5: O projeto que propõe medidas para redução dos efeitos climáticos nas escolas ainda será analisado pelas comissões de desenvolvimento urbano, finanças e tributação e Constituição e Justiça.
2: Saúde.
3: A Câmara aprovou e já encaminhou ao Senado o projeto de Jorge Sola, do PT da Bahia, que permite a dispensa de licitação para aquisição pelo SUS de medicamentos da empresa brasileira de hemoderivados e biotecnologia, a Hemobras.
5: O deputado explica que a medida agiliza o acesso aos produtos, reduz entraves administrativos e fortalece a produção nacional. Jorge Sola acrescenta que a proposta garante o abastecimento do SUS e preserva o caráter público da produção desses medicamentos por meio da Hemobras.
2: Mas é bom lembrar que a Hemobras produz hemoderivados a partir do plasma excedente coletado na rede de banco de sangue do SUS. E no Brasil, a nossa Constituição proíbe a comercialização do sangue e de todos os tecidos e órgãos. Então, não é possível uma empresa privada produzir hemoderivados no Brasil, porque sangue no Brasil não é mercadoria, sangue não pode gerar lucro. Por isso foi criada a Hemobras e por isso que a dispensa de licitação é extremamente coerente e necessária para o SUS.
3: A comissão aprova projeto que limita a autoria de obras com uso de inteligência artificial. A repórter Sofia Peçanha tem os detalhes.
8: A Comissão de Ciência, Tecnologia e Inovação aprovou o projeto que estabelece que apenas pessoas físicas podem ser reconhecidas como autoras de obras literárias, artísticas ou científicas. A proposta, apresentada pelo deputado Jonas Donizete, do PSB de São Paulo, altera a Lei de Direitos Autorais. Na prática, o texto reforça que, mesmo quando há uso de ferramentas de inteligência artificial no processo de criação, a autoria só poderá ser atribuída a um indivíduo humano, independentemente do nível de autonomia da tecnologia utilizada. O relator da proposta na comissão, o deputado Davi Soares, do Podemos de São Paulo, destacou que o uso de inteligência artificial deve ser equiparado a outras ferramentas usadas no processo criativo, como, por exemplo, pincéis e tintas utilizados por um artista plástico.
9: O uso de ferramentas de IA não pode ser considerado de forma diferente do emprego de qualquer outra ferramenta utilizada para a criação de obras, sejam elas físicas, analógicas ou digitais.
8: Segundo o projeto, a inteligência artificial pode ser usada como instrumento, mas não pode ser considerada autora de uma obra. Por exemplo, um escritor que utiliza um programa de IA para ajudar na elaboração de um texto continua sendo autor. Já conteúdos gerados automaticamente, sem participação criativa humana relevante, não terão autoria reconhecida. Na justificativa da proposta, o autor esclarece que a criação intelectual é um ato profundamente humano, que reflete a individualidade, a personalidade e a criatividade do autor. Atributos que sistemas de IA, por mais avançados que sejam, não possuem. O relator, o deputado Davi Soares, ressaltou que a medida pretende proteger os criadores e evitar impactos no mercado cultural, como a produção em massa de conteúdos automatizados e a concentração no setor devido ao rápido avanço tecnológico.
9: Entretanto, a velocidade da evolução desses sistemas, a massificação do uso, exige uma resposta legislativa mais rápida, sob pena de estar sendo criada uma insegurança no ambiente de trabalho de artistas para os negócios de editores.
8: Agora, o projeto que assegura a humanos os direitos autorais de obras produzidas com o uso de inteligência artificial segue para análise na Comissão de Cultura. Da Rádio Câmara de Brasília, Sofia Peçanha.
3: Justiça.
5: Paulo Soares, do Podemos de São Paulo, apresentou o projeto de lei que cria o crime de corrupção sistêmica na legislação brasileira. O texto prevê punições para agentes públicos envolvidos em esquemas ilegais de desvio de recursos do contribuinte.
10: É fundamental que a gente possa penalizar, criminalizar o que eu chamo de corrupção sistêmica, ou seja, incluir no Código Penal um dispositivo que possa colocar na cadeia para valer desde o político, aquele com mandato, até o seu assessor que tenha participado de alguma maneira dos esquemas de corrupção. Ou seja, é o interlocutor que foi chamar um prefeito, um vereador, uma empresa terceirizada para fazer parte da esquema. Todos os agentes envolvidos nos esquemas de corrupção precisam ser penalizados e com cadeia. Inclusive, prevê penas pesadas, mais de 20 anos de prisão, no caso, por exemplo, de políticos com mandato.
3: Paulo Soares explica que o projeto amplia a responsabilização de todos os envolvidos em esquemas de corrupção e prevê penas mais rigorosas para esses crimes. Ele afirma que a proposta fortalece o combate à corrupção e aumenta a transparência na administração pública.
11: Segurança Pública.
5: Câmara aprovou a oferta de canais de atendimento permanentes para mulheres vítimas de violência. A repórter Paula Bittar acompanhou a votação.
11: A Comissão de Constituição e Justiça da Câmara aprovou um projeto que determina a oferta permanente e gratuita de canais telefônicos e virtuais de atendimento para mulheres em situação de violência doméstica e familiar. O texto aprovado prevê que esses canais funcionem 24 horas por dia, todos os dias da semana, com profissionais capacitados para receber notícias de infrações penais, orientar as vítimas e encaminhá-las à rede de apoio. A proposta também estabelece que deverão ser elaborados relatórios mensais a partir dos dados coletados para subsidiar políticas públicas. A relatora do projeto na comissão, deputada Lídice da Mata, do PSB da Bahia, comentou a importância de reforçar a legislação de combate à violência contra mulheres.
12: Muitas vezes o primeiro pedido de ajuda acontece por telefone ou pela internet. Garantir que esses canais funcionem 24 horas por dia, todos os dias, de forma ininterrupta, faz com que a garantia, a proteção à mulher, ela possa ser efetiva. Que esses profissionais que funcionam nesses serviços sejam profissionais capacitados, significa ampliar o acesso à proteção e salvar vidas. Fortalecer a Lei Maria da Penha é reafirmar que o Estado não pode tolerar nenhuma forma de violência contra a mulher.
11: A proposta que determina a oferta permanente e gratuita de canais telefônicos e virtuais de atendimento para mulheres em situação de violência doméstica e familiar já pode seguir para o Senado, a menos que haja recurso para análise pelo plenário da Câmara. Da Rádio Câmara de Brasília, Paula Bittar.
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3: Raimundo, do PT do Rio de Janeiro, apresentou projeto que obriga síndicos de condomínios a comunicar às autoridades casos de suspeita de violência contra mulheres, crianças, idosos e animais. O objetivo é ampliar o enfrentamento da violência nos espaços residenciais.
14: Nos condomínios, muitas vezes, a gente tem aquela expressão em briga de marido e mulher.
3: 8 horas. 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
2: 8 e 9.

certo, hein, senhoras e senhores? Bora lá, é sexta-feira. Eita, coisa boa, hein? Começando mais um Território Sertanejo. Aqui a gente fecha bem a semaninha, mas começa bem o nosso encontro nesse 24 de julho. Nessa sexta-feira top, bebê. Porque final de semana já tá aí. Então bora aproveitar, coloca um sorrisão no rosto e vem curtir o nosso Território Sertanejo com a sua amigona aqui de todos os dias, Paula Esteves, trazendo aqui os maiores sucessos do nosso universo sertanejo. Começando com Diego e Vitor Hugo, Tubarões.

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2: Vocês precisam admitir alguma coisa.

0: É aquele cheiro de culpado rolando por aqui com Júnior e César. Pedrada essa, hein? Tudo que é estouro, tudo que é pipoco, a gente toca pra você, com certeza. Tá só começando o nosso encontrinho, quero você aqui do meu lado, quero sentir o seu carinho, a sua energia, a sua amizade, hein? Simbora! Na sequência, tem muito mais pra você.
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3: 8:23.
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0: Beijei e bebi. Ah, ele tá ao contrário aqui na ordem dos fatos, hein, produção? Matheus e Cauã, geralmente a gente bebe pra depois beijar. Nesse caso, ele beijou e depois bebeu, mas tá bom. Já vai passar por aqui Humberto e Ronaldo, vai ter Henrique e Juliano, uma galera de peso cantando aqui pra você no nosso território sertanejo.
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2: 8h44.
1: Boa noite.
2: 8h45.

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1: De volta, hein? Vamos lá.
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1: Sexta-feira gostosa, animada, é aqui no nosso Território Sertanejo. Tô contigo. Finalzão de semana já tá aí na área. Bora aproveitar? Hein? Aumenta esse volume. Aqui a gente faz o poeirão levantar junto com você. Afinal, bebê, moda sertaneja resolve a vida, viu? Com certeza. Tá chegando Henrique Juliano, amigo da minha saudade.
3: Entendi. Já que você decidiu seguir no mesmo